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1: 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Hoje estamos com Leonard Cohen, concerto live em Dublin. 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

Com este tema Closing Time, ficamos por aqui neste concerto ao vivo em Dublin de Leonard Cohen, que representa no fundo as turnés entre 2008 e 2013, e das quais três em Portugal, quatro em Portugal, e eu estive nas três últimas, 2009, 2010 e 2012. Seguimos ainda com alguns temas. Jennifer Warnes, Famous Blue Wrinkled.

da música de Leonard Cohen para de outro trovador, Nick Cave and Bad Seeds. Let the bells ring.

O tema Comfortably Numb por Roger Waters. Finalizamos assim mais uma edição do Fora do Tom. Nós voltaremos na próxima terça a partir das 21 horas para mais 3 horas de essencialmente música. Entretanto, poderá ouvir a repetição da edição de hoje, sexta-feira, a partir das 23 horas. Fiquem bem, muito boa noite.

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1: São 3 horas e 31 minutos.

0: São 4 horas e 17 minutos.
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0: São 5 horas e 18 minutos.
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0: 6 horas.
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0: São 6 horas e 32 minutos.
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0: São 6 horas e 47 minutos.
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9: São 7 horas.

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1: É este sábado que pelas 5:30 da tarde vai reunir a Assembleia de Freguesia de Afife. São 13 os pontos que fazem parte da Ordem de Trabalhos. A ação está marcada para as 5:30 da tarde e poderá ser acompanhada aqui também na antena da Rádio Afifense. A Eurocidade Tui Valença tem uma nova bandeira da educação e democracia, um símbolo que, a partir do próximo ano letivo, vai estar hasteado em todos os estabelecimentos de ensino de Valença e também de Tui. A nova bandeira representa o reconhecimento que as escolas em ambos os lados da fronteira são pilares sobre as quais se constrói e se aprofunda o projeto comum da Eurocidade. A empresa Águas do Alto Minho abriu um concurso público para obras de renovação das condutas de água que pelo menos 2,8 milhões de euros. A empreitada abrange 7 concelhos dos 10, aliás, 7 dos 10 concelhos do Distrito de Viana do Castelo, concretamente Arcos de Valdevez, Caminha, Parascoura, Ponta Barca, Valença, Viana do Castelo e Vila Nova de Cerveira. Viana do Castelo gasta 355 mil euros em nadadores salvadores, é quanto a Câmara vai investir este ano na contratação de nadadores salvadores para garantir a vigilância e o apoio nas praias durante a presente época balneária. Deste montante, o município recebe cerca de 45 mil euros proveniente dos concessionários de praia. Este sábado, o Grupo Etnográfico de Castelo de Neiva lança a Jangada ao Mar. Castelo de Neiva é às 5 da tarde, que tem lugar o tradicional lançamento da Jangada ao Mar, no portinho de pesca da freguesia, que marcará a recepção aos grupos convidados desta edição do Festival de Folclore, às entidades oficiais e a todos aqueles que queiram acompanhar. Mais tarde, pelas 9:30 da noite, tendo o cenário Igreja Paroquial de Santiago, realiza-se no lado da Igreja o Festival de Folclore Jangada 2026, uma noite dedicada às tradições e à cultura popular. Esta iniciativa conta com a organização do Grupo Etnográfico de Castelo de Neiva. A Câmara de Viana do Castelo e os sindicatos assinaram um novo acordo coletivo do empregador público. Esta atualização do acordo alcançado permite uma melhoria das condições de trabalho dos funcionários e formaliza, entre outros pontos, o direito à dispensa dos trabalhadores quando este faça uma dádiva de sangue. O Mosteiro de São João de Arga vai ser palco da mais recente aposta cultural do Conselho de Caminha, Música à Serra, que vai acontecer nos dias 3, 4 e 5 de julho. Firmando-se assim como uma resposta cultural que une o património, a natureza, a expressão artística. Rui Macena e ecos do património e encontros da concertina dão motes a esta primeira edição. Em Águas do Alto Minho está a investir cerca de 730 mil euros na reformulação e melhoria do sistema de águas residuais em Caminha e Valença, em que as empreitadas naqueles concelhos pretendem reforçar a eficiência, a fiabilidade e a sustentabilidade do serviço de saneamento. As obras abrangem a remodelação, construção de infraestruturas fundamentais do sistema de drenagens e elevação de águas residuais, incluindo a intervenção de duas estações elevatórias existentes, localizadas em Vila Orelha, em Caminha, e em São Pedro da Torre, no Conselho de Valença. O Governo vai reforçar as compensações pagas aos produtores afetados pelos ataques do lobo ibérico, segundo anunciou o Ministro da Presidência, explicando que o objetivo é reequilibrar a posição dos agricultores perante as medidas de proteção daquela espécie. A medida foi aprovada em Conselho de Ministros e altera o regime de proteção do lobo ibérico, reforçando as compensações atribuídas aos produtores de gado afetados. Concluímos aqui este bloco de notícias. Já sabe que entre as 7 e as 10 arranca o Expresso da Manhã, na condução, o Vítor Diegues, que até às 10 vai trazer de tudo um pouco daquilo que as pessoas gostam de ouvir. Então, fique atento e não perca a edição de hoje.
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1: Ouvintes da Rádio Afifense, para todos, muito bom dia. Cá estamos para mais um programa Expresso das 7, nesta manhã de sábado, manhã de 27 de junho. Aqui estamos nós, porque é na antena da rádio todos os sábados.

Expresso das 7, um programa de Vítor Diegues, ainda Filipe Costa, que dá assistência ao programa. Na manhã informativa está o José Carlos Silva, como tivemos também a oportunidade de ouvir as notícias às 7 da manhã. E também a Rosa Vieira, que faz parte da equipa e que se junta a nós já na segunda hora do programa. Daqui a pouco vão também juntar-se a nós os muitos ouvintes da rádio, que vão participando também aqui em direto nesta primeira hora do programa, que temos também um apoio comercial do Talho da Feira, o seu talho em Barroselas.

0: É uma canção de Paulo Alexandre, uma canção que já tem muitos, muitos anos, mas que nós, pelo menos tentamos, aqui nas emissões do Expresso das Sete, trazer à antena canções de outros tempos e que marcam seguramente também as memórias de cada um de nós. E este tema, este verde vinho, que tanto, tanto sucesso fez e que sabe, naturalmente, também muito bem escutar nas manhãs do seu fim de semana. E por cá, no Expresso das Sete, nós trazemos também à viagem os grandes clássicos da rádio, exatamente tal como este. Bom, amigos, vamos então abrir antena à vossa participação, 258-983-087 e também o 969-195-031. São de facto estas também as linhas que dão acesso aqui à participação no programa. Já há algum tempo que temos para ouvintes em linha, vamos primeiro ao número móvel que foi o primeiro a chegar até nós. Muito bom dia.
1: Bom dia.
0: Muito bom dia, muito bom dia. E falamos com quem?
1: Bom dia.
2: Bom dia, Sr. Vítor.
0: Olha, muito bom dia, Sr. José Campos. José Campos e a Dona Sameiro em Barcelos, como estão?
3: Sim, senhora.
0: Então, está tudo bem com vocês?
3: Está tudo bem. Está, sim, senhora. E com vocês, a sua família?
0: Também está tudo bem, Sr. José Campos. Está tudo bem, está sim, senhor. Está sim, senhor. Muito, muito obrigado por isso. Muito obrigado pela sua preocupação.
3: Temos aqui a festa do padroeiro na freguesia.
0: Pois agora há festas um pouco por todo lado, não é? Há festas por todo lado.
3: Temos. Hoje vem o Vítor Rodrigues.
0: Uhum.
3: Ontem veio uma banda de música.
2: Toca e dança.
0: Sim, senhor.
3: O grupo. É sim, seu Vítor. É por todo lado.
0: É isso mesmo, é isso mesmo. É sim, senhor. É sim, senhor.
3: Também o trabalho da feira, o seu talho em Barroselas. E agora, queria dedicar um abraço então para você, bom programa.
0: Muito obrigado.
3: Tudo bom, bom fim de semana para si e para toda a sua família. E vai para o Sr. António Jacques, um grande abraço. Vai para o Sr. Rico da Laje, um grande abraço para essa família. Teresa de Areias de Vilar, toda a família. A Graça na Cóscega, Dona Júlia de Carreiras. Dona Dulce, um grande abraço para essa senhora que é de Braga. O Sr. António de Braga, o Sr. Avelino Malheiro, o Família Nuno dos Estados Unidos e Martim. Vai para o Sr. Noronha, um grande abraço. Vai para todos os meus amigos do Lago, sem exceção de ninguém. E vai para a Rosa Vieira, um grande abraço para essa senhora. Sempre gostei dessa senhora. E vai para a Dona Garcia de Caldeiro, uma boa viagem. E para a senhora de Chocolate, um grande abraço para essa senhora da Suíça. Seu Vitor, olha, vai para todos.
0: Toda a gente, toda a gente. Muito bem.
3: Toda a gente.
0: Amigos da Campos, um grande abraço para si, cumprimentos aí também à sua senhora, um bom fim de semana para vocês, boas festas em Carvalhal, ok?
3: Obrigado.
0: Muito obrigado, muito obrigado, um abraço também, muito, muito obrigado. Ora, vamos atender outro ouvinte, temos agora em linha, bom dia.
4: Bom dia, amigo.
0: Bom dia, vamos a Forjães, não é? Agora vamos a Forjães.
4: Então, está tudo bem consigo, com a família?
0: Tudo bem, com o Sr. António Jacques também?
4: Vai estar, amigo. Olha, por falar dessa música aí, que ela saiu mais ou menos em 1974 ou 75.
0: Seria por aí, sim, seria por aí.
4: No Brasil, eu estive até 78.
0: Uhum.
4: Portanto, fez um sucesso e fez a muitos portugueses, sabe?
0: E deu para recordar outros tempos, não é, António?
4: Era, exatamente. Faz bem manter essas músicas antigas, que é para matar saudades.
0: Muito bem, muito bem.
4: Amigo, o talho da feira, o seu talho de Belas Aves. Eu vou aproveitar então a boreia do Sr. José Campos para lhe mandar um abraço e para a esposa do Samir, para o César Cruz, o amigo Noronha, para o Sr. António de Braga também, bom fim de semana, para a Dona Velmira, que é uma senhora que eu tenho muito respeito por essa senhora, O senhor Henrique Mota e a Dona Rosa Vieira, beijinho da nossa parte para ela e outro beijinho para a vossa colega, para
0: a Mafalda.
4: A Mafalda,
0: que está aí vivaça depois das férias.
4: Já entrou de férias?
0: Não, já está de regresso, já regressou esta semana.
4: Já regressou, está bem. Por isso é que eu não tenho ouvido. Pronto. contato comigo e o que o trem das sete faça uma viagem até e passa a fronteira para o outro lado.
0: Isso mesmo.
4: Ter amigos por todo lado e ouvir a voz dos amigos é sinal que é boa saúde e estamos todos em boa disposição.
0: Exatamente, um abraço, é isso mesmo.
4: O cumprimento à sua família toda, à sua mãe, Dona Rosalina, à sua esposa, aos seus meninos. Um abraço para si e até sábado.
0: Muito obrigado. Um grande abraço também para si, Sr. António Jacques. Um grande abraço, gosto de ouvi-lo. Ora, vamos aí outro ouvinte que temos em linha. Muito bom dia.
1: Estou sim, bom dia.
0: Muito bom dia. Olha o Ivaristo. Bom dia, Ivaristo. Bom dia. Como está?
1: Está tudo bem, muito obrigado.
0: Então, o Ivaristo aí em Amares, como é que está o amigo?
1: Hoje, estou bem, graças a Deus. Hoje foi fácil, olha, aprender.
0: Olha, acontece, amigo, acontece, porque...
1: E os outros sábados, não se consegue, por acaso, olha, a primeira.
0: Pronto, e isso é prova provada, como se costuma dizer, que portanto, aqui não há forma de nós tentarmos... Por nós conseguimos receber todos, mas não conseguimos, não é?
1: Pois é, verdade.
0: É isso mesmo. Então, pronto. Amigo, está bem disposto?
1: Estou bem disposto, muito obrigado.
0: O tempo também está ótimo, não é? Está ótimo.
1: Sim, também está.
0: Está sim, senhor.
1: Está tudo a ajudar.
0: Isso, tudo ajuda, é mesmo assim. Muito bem. Amigo, vamos à frase, vamos lá?
1: Vamos, olha, estou em Barzelas.
0: Muito bem.
1: Olha, sou de José Vítor e a sua família toda.
0: Obrigado.
1: Sou daqui a minha família em casa. Aqui nos contrários, todos da freguesia, não digo o nome, eles já sabem, que é mais rápido. O José Manuel da Marcha da família, a Dona Teresa de Areias da família, a Graça da Córcega, a família Cerqueira, a família Nunes, de Portugal e de fora também, a Dona Júlia de Carreiras, a Dona Belmira dos Arcos e o marido, o Sr. Noronha, o Sr. Magalhães, que o senhor também gosto de ouvir quando ele entra. E pronto, todos os ouvintes e participantes, para dar lugar a outros ouvintes.
0: Muito bem.
1: Para toda a gente. E não esqueçam da senhora do autocarro.
0: Está a ouvir, ela está a ouvir a em Dona Castelo Branco.
1: A Dona Lourdes. Eu, por acaso, hoje vou para Coimbra.
0: Sim, senhor. Então, olha, pode fazer um desvio e não vai fazer uma viagem até Castelo Branco, quem sabe, não é?
1: Não, assim não posso porque eu faço parte aqui do grupo folclórico da Terra.
0: Muito bem.
1: Então vamos a um festival a Coimbra.
0: Sim, senhor, muito bem. Então, amigo, olha, faça uma boa viagem até Coimbra,
1: muito
0: está bem?
1: Muito obrigado.
0: Muito bem.
1: Bom dia, um grande abraço.
0: Um grande abraço, amigo. Um grande abraço para si. Muito obrigado. Ora, fomos até Amares falar com o nosso amigo Ivaristo Pereira, faz parte do grupo folclórico de Amares e hoje vão atuar ali para os lados de Coimbra. Ora, vamos a mais um ouvinte. Bom dia.
5: Bom dia, seu locutor, também a seu assistente. Não esqueça o patrocinador do programa ao sábado aqui na Fifense. Bom dia, Sr. Lionel. 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Enfrenta a vida sem medo, escutando eles e elas. Estamos com a festa de São Pedro, padroeiro de Barzelas. A todos vou convidarem, sem barreiras nem cancelas. Todos os caminhos vêm darem à vila de Barzelas. É disto que nós gostamos. Hoje não sei qual é tema. Ontem cantaram os Neamanos. Hoje estão falados calemas. Amanhã a procissão é enorme. São Pedro é festejado. No dia dele, o dia 29, São Pedro será coroado. A comissão, parabéns. Bons artistas cá estiveram. Neste ano 2026, pelo bom gosto que tiveram. Sei que vai muito calor. Hoje, à tarde, é o ponto alto. A chegada de tanto andor. Os forasteiros não faltam. Hoje vim de trotinete. O tempo está muito quente. Entrei no Expresso das Sete, falei na Rádio Fifense. Saúdo os meus habituais. Lourdes Lopes, a Mariana, o Luís Ferreira, Miguel Fonseca, António Jacques, em Forjães, Maria Luísa e Manuel Vieira. O Branquinho, a Filomena Carvalho, em Aldreu. José Cruz e o David Mendonça. Conceição Pita, e de Barroselas sou eu, José Gonçalves de Dark e a esposa. Os que dão sinais de vida, deixam os vivos, deixam falar, deixam os nervos à flor da pele. Bom fim de semana a si e a toda a comitiva. E ao gerente, senhor Leonel, bom dia.
0: Bom dia, Helena, bom dia, mas que quadro. Isso é que é uma inspiração toda, não é? Isso...
5: Puxa vida.
0: É, isso é
5: e
0: que é uma inspiração.
5: O Vítor pintou-me.
0: Então como assim?
5: Por uma fotografia, uma pessoa de bata e ali com opacas também pela grande.
0: Que espetáculo, que espetáculo.
5: Opa.
0: Helena, aí cheio de destaque aí, no jornal, hein? Sim, senhor.
5: A imprensa também dá muitas gafas.
0: Também dá, não é? É? Também dá, claro.
5: Pois,
0: claro.
5: Mas no meu livros também tem.
0: Claro
5: por isso,
0: que sim, não é? Claro
5: não
0: que
5: não
0: sim.
5: É só lá.
0: É isso.
5: Victor,
0: Helena, muito obrigado.
5: Muito obrigado. E bom programa.
0: Muito obrigado, Helena. Muito obrigado, olha. Muito
5: beijinho,
0: obrigado.
5: Beijinho
0: para si
5: a
0: também.
5: Todos. Bom fim de semana,
0: para
5: tá
0: si
5: bom?
0: Também. Muito obrigado,
5: tchau,
0: Helena.
5: Tchau,
0: muito obrigado.
5: Tchau.
0: Ora, a nossa ouvinte, Helena Pires, que estabelece contacto connosco desde a Vila de Barroselas, junta-se a nós aí outro ouvinte. Bom dia.
6: Bom dia.
0: Vamos a Braga, é isso?
6: É, senhor.
0: António Oliveira, como está, António?
6: Está tudo bem?
0: Sim, senhor. Está solinho, não é?
6: É, agora já está a limpar, como um bocadinho não dava sol, agora já dá.
0: Há bocadinho estava assim um tempo mais carregado, mais cinzento um bocadinho, não é?
6: É, agora
0: e
6: já está.
0: E o sol
6: a limpar.
0: Aí já arrebentou aí pelo meio das nuvens, é isso, não é?
6: Aqui já está a ficar tudo bom.
0: Muito bem. Então, amigo, como é que vai ser o sábado hoje? Vai andar aí nas bricolas ou como é que vai ser?
6: É, se ele vai aqui um bocado criado do joelho, vou ver se conseguir, vou fazer alguma coisa. Se não, olha, vou descansar.
0: Vai descansar um bocadinho e ouvir a rádio, não é?
6: É, porque segunda-feira também, segunda e terça já tenho trabalho.
0: Pois tem que ser, não é? Então tem que descansar um bocadinho também, não é, António?
6: É, isso tem que
0: muito
6: ser.
0: Muito bem, amigo, muito bem. Então, olha, vamos lá à frase, vamos a isso?
6: Olha, talho da feira, seu talho em Barroselas. Agora vai já após Nunes, todos, Estados Unidos da América, após lá, após de cá. José Campos, Carvalhal, Barcelos, Sr. Henrique, da Laje, Dona Belmeira, Sr. Leiras, Dona Teresa, da Areias de Vilar, Barcelos, Dona Maria Alice, de Prado, São Miguel, Vila Verde, Zé Faria, de Lago, Zé Manel, Figueiredo, do Amás, Diogo, de Barcelos, Lopes, de Barreiros, José Cruz, António Jacques, Luís Ferreira, Lourdes Lopes, de Castelo Branco, António Antas Pozé de Moronha, e para o meu irmão Bito está a descansar, e para a sua família toda, estou aí para uma Mafalda Veiga, também velha, Mafalda Velha.
0: Mafalda Velho, sim senhor, é. Muito bem. É teu amigo, olha, muito.
6: Está tudo
0: bem. Até sábado, amigo. Um grande abraço para si,
6: Deus
0: um bom
6: quiser.
0: Fim de semana.
6: Obrigado.
0: Um bom fim de semana.
6: Deus.
0: Muito obrigado. Obrigado. Ora, fomos até Braga falar com o nosso ouvinte, António Oliveira, que mandou aqui uma saudação até aos Estados Unidos da América. Quero enviar também uma grande saudação até aos Estados Unidos da América, até ao meu amigo José Nunes, João Nunes, que está nos Estados Unidos da América, ali em Nova Iorque, e que está a ouvir a rádio. É um ouvinte habitual destas emissões aqui na antena da Rádio Afifense e viaja connosco sempre aqui no Expresso das 7. Então, alô América, alô Estados Unidos, Nova Iorque, ali para uma comunidade também de Arcos de Valdevez que estão à escuta da Rádio Afifense em Nova Iorque, as comunidades também portuguesas espalhadas por esse mundo fora. É bom, é muito bom estar com vocês. Votos de uma grande saudação aqui deste nosso Minho, este nosso Portugal. Ora, vamos continuar a atender ouvintes nesta primeira hora do programa. Vamos para mais um ouvinte que temos em linha. Muito bom dia. Alô, muito bom dia.
7: É o senhor Manuel Vieira.
0: É o senhor Manuel Vieira. Como está, senhor Manuel Vieira?
7: Está tudo bem, senhor Vítor?
0: Está sim, senhor. E por...
7: Dar-me
0: por...
7: voltinhas a pé, cada vez em quando, espalhar um bocadinho.
0: E tem que ser assim, não é? Tem que ser assim, não é verdade?
7: Exato.
0: Pois, tem que ser.
7: Ora, bem.
0: Então, amigo, vamos lá. A frase e a saudação. Força aí.
7: Ora. O talho da feira, o nosso talho em Barroselas.
0: Sim, senhor.
7: Ora,
0: sim,
7: vai, inclusive, para o senhor Vítor e toda a sua família, para o senhor Vítor Viegas, que é você, dá tudo de bom.
8: vai para a Mafalda, vai para Joaquim Souza e sua esposa, para o senhor Luís Teixeira e para o senhor José Carlos Silva, para a senhora Rosa Vieira, para a senhora Helena Pires e para o senhor Carlos Laranjeira, vai para o senhor José Cruz, vai para a Maria de Arte, vai para a dona Gracinda de Fragoso, vai para o senhor Miguel Fonseca, vai dar para a dona Conceição de Ariosa e para o senhor Branquinho, o homem de quem se fala. Vai para o Nuno de São Paio Dantas, vai para o senhor José Ferreira e para a Conceição Pita. E mais uma vez para o senhor Vitor Viegas e sua família. E muito... tudo de bom, um bom sábado.
0: Muito bem, olha, muito, muito obrigado, muito obrigado. Um grande abraço também para si, um bom fim de semana e muito obrigado aqui pela viagem no Expresso das Sete, ok?
8: Expresso das Sete e até dos Jogos de Dias, se as quiser, sou Vitor.
0: Banhaja, banhaja, muito, muito obrigado, muito obrigado. Ora, fomos a São Bartolomeu do Mar falar com o nosso ouvinte Manuel Vieira. Junta-se a nós agora, ok? Muito bom dia.
9: Bom dia, Vitor.
0: Muito bom dia, muito bom dia. É Castelo Branco, não é?
9: Pois,
0: é a senhora, é a senhora, é a senhora do autocarro, Lourdes Lopes, não é?
9: Olha, autocarro, em Expresso das Sete, eu vou a pé, isso não tem muita lógica.
0: Isto não, não faz sentido, não faz sentido. Aqui, não, nós, não, nós não Expresso... É, não faz sentido, não é? Nós no Expresso das Sete. A Lourdes, aí, a senhora do autocarro, com o autocarro aí parado aí, não é? E andar, e andar aí a pé. Vamos-nos rindo, não é, Lourdes? Vamos-nos rindo, não é?
9: Ando a pé. Mas a linda, ontem passou uma senhora por mim, eu vinha da Horta. Da Horta à minha casa é 1,5 km a pé, um bocadinho mais. E ela disse, anda maluco, quero boleia. Eu disse, não, obrigada, gosto muito de andar a pé.
0: E faz muito bem à saúde, não é? Andar a pé faz muito bem, faz sim, senhor.
9: Não, mas eu ando sempre a pé, porque assim, eu tenho que andar. Então, senão andava, ficava sentada. Pronto.
0: Tem que ser, não é? Tem que ser, não é?
9: Talhos da feira, se talhos das roselas. Eu não vou tirar muito tempo porque as pessoas querem entrar, assim como eu também estava a tentar. Vou desejar um bom fim de semana para si, para toda a sua família, para a minha família toda, onde quer que se encontrem, para as minhas filhas, netas, tudo. O meu João, lá para a Suíça, porque ele também está a ouvir, que eu peço-lhe sempre para ouvir. Eu digo, tu ouve o teu cromo, que porque senão, e ele está a ouvir. E então, olha, para todos os ouvintes, para quem já falou, a Dona Helena, obrigada, que pensa sempre em mim, muito obrigada. A todos aqueles que vão falar, olha, vou-te manter saúde, bom fim de semana e até a semana, se Deus quiser.
0: É isso mesmo, Lourdes. Olha, muito obrigado então pela companhia que nos faz aí em Castelo Branco, em Alcaíns, a Vila Bonita de Alcaíns. Penso que nunca lhe disse, mas olha, é uma figura de Estado, das figuras do Estado que eu mais aprecio, que é o general, o Sr. General Ramalhianes. Talvez a Lourdes não saiba, mas foi o que inaugurou as instalações onde está a Rádio Afifense, em 1987, salvo erro, é a placa que está ali fora da rádio. E portanto, veja bem estas curiosidades que também fazem parte, enfim, da nossa história, não é? E, portanto, era aqui esta memória que queria também partilhar consigo.
9: Sim, muito obrigada. E eu também já partilhei o outro dia e não me importa de voltar a partilhar. Em 1981, quando fiquei viúva com os filhos pequeninos que haviam debaixo de um cesto, foi a esposa dele que me ajudou.
0: Uhum.
9: E eu nunca neguei isso e gosto muito de participar porque há pessoas... Ah, eles não ajudam, ajudam sim.
0: Uhum.
9: Basta a gente às vezes pedir, porque quem não pede, Deus não ouve.
0: Claro, claro.
9: Vitor, um grande beijinho para si.
0: Para si também.
9: E ali para todos que falaram e que vão falar. Obrigada.
0: Muito, muito obrigado. Muito, muito obrigado.
9: Obrigada,
0: muito obrigado.
9: Com licença.
0: Muito
9: com
0: obrigado,
9: licença.
0: Lourdes. Muito obrigado. A Lourdes Lopes, nosso ouvinte, em Castelo Branco. Alô, alô, Castelo Branco. Ora, vamos estabelecer contacto com mais um ouvinte que se junta a nós neste Expresso das Sete, nesta primeira hora do programa, onde temos também o apoio comercial, e nunca é demais relembrar, temos então o apoio comercial do Talho da Feira, o seu talho em Barroselas. 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Ora, vamos atender então outro ouvinte. Vamos a isso. Muito bom dia.
10: Olá, senhor Vítor Diegues.
0: Muito bom dia, muito bom dia. Olha o Branquinho, como está, seu Branquinho?
10: Olha,
11: muito bem, não é? Mas olha, o que eu queria era que nunca chegasse o pior.
0: Nunca, nunca passar disso, não é, Branquinho? Nunca passar disso, não é?
11: Exatamente.
0: É isso, é. Isso não, se isso for assim, ótimo, não é? Se for assim, ótimo, não é?
11: Pois é, pois é.
0: É isso mesmo.
11: Mas olha, eu estava a ver que não me ia entrar, mas olha, fiquei contente de entrar, porque senão eu tinha que depois falar consigo.
0: em off, não é?
11: Em off.
0: Pois era. Sim, senhor. E o Branquinho já percebeu que nós temos que ser um bocadinho mais curtos na nossa participação, porque há muita gente, olha, o telefone já toca, toca também, inclusivamente.
11: É verdade. Olha, vamos lá. Não me queria esquecer da dona Helena Pires, que ela falou em mim há bocado, sabe?
0: Uhum.
11: É a dona Helena Pires, que eu gosto muito de ouvir. E olha, e queria também, é que falou em mim também o senhor Manuel Vieira, não é assim o nome?
0: Sim.
11: Também falou em mim, eu gosto muito de ouvir. Eu tenho muito, tenho muita coisa para. Tem jeito para aquilo, sabe como é? Cada um tem o seu jeito, a sua maneira, sabe? E olha, e o senhor José Cruz, em Fragoso, sim. A dona Gracinda, de Fragoso, também, olha. E o senhor Cândido, que é o marido, o Ricardinho das Marinhas, e agora vamos para o outro lado, olha. E agora, olha, a dona Cândida de Riba da Âncora também, que ela quando entra nunca se esquece de mim. E olha, no, e olha, também você e a sua família também. E o senhor Joaquim Souza, que esse vai entrar amanhã, a mãe da dona Maria. E o senhor Luís Teixeira, que ele vai entrar logo das 10 ao meio-dia. Eu também não quero esquecer dele, também é um amigo. E a Mafaldinha? E a Mafaldinha, aquela tão querida, sabe?
0: Pois nós sabemos que sim. É,
11: a Mafaldinha, um grande beijinho para a Mafaldinha também. E olha, que tudo corra bem. E da outra vez eu esqueci-me de falar. Parece-me que me esqueci de falar do senhor José Manuel Cerqueira. Você sabe quem é, não sabe?
0: Então, somos grandes amigos, claro que sim, falamos todas as semanas.
11: Pronto, ele também. Olha, ele no domingo passado houve problemas na coisa dos telefones que ele não atendeu a ninguém. Mas eu gosto muito de falar com ele. Ele atende muito bem e pronto, olha, gosto de falar com ele e é assim. E vamos agora. Olha, vamos terminar assim, não é?
0: Muito bem, Branquinho. Olha, muito obrigado. Penso que vamos ao estrangeiro, que temos outro ouvindo já a seguir. Um grande abraço para si e um bom fim de semana, ok?
11: Olha, muito obrigado. Olha, igualmente para si e não esquecendo da sua família também.
0: Muito tá? Obrigado, Branquinho. Um grande abraço, bem-aja.
11: Fique bem, foi um gosto falar consigo.
0: O gosto
11: tá?
0: Foi meu também. Muito obrigado. Ora, o Branquinho, o nosso ouvinte, que nos liga desde Barcelos, agora junta-se a nós e outro ouvinte. Bom dia.
12: É Juan, bom dia.
0: Bom dia, falamos com quem?
12: Bom dia, aqui desde a Amorosa.
0: E falamos com quem?
12: Com o Carlitos.
0: O Carlos da Amorosa, como está, Carlos? Está tudo bem consigo?
12: Está tudo bem.
0: Sim, senhor.
12: Está um dia espetacular.
0: Está ótimo, está sim, senhor.
12: Está, por acaso está. E está a ver? Do José Ferreira.
0: Uhum, muito bem.
12: E eu queria, mandar um grande abraço para todo o auditório da Rádio Atiquense, também para o Vitor, um grande abraço, e aqui também para o José Ferreira.
0: Muito bem. Muito bem. Carlos, muito obrigado aqui pela sua participação no programa, um bom fim de semana para vocês e até um dia destes, ok?
12: Obrigado.
0: Muito obrigado. Ora, fomos até Amorosa falar com o nosso ouvinte, o Carlos, aí da Amorosa. Junta-se a nós aí outro ouvinte. Vamos a isso. Muito bom dia.
13: Bom dia,
0: agora vamos a Sampaio, não muito longe, aí da Amorosa, não é? Em Sampaio Dantas, aí perto, relativamente perto, não é?
13: É verdade.
0: É teu amigo António, como é que está?
13: Tudo bem, graças a Deus.
0: Já anda aí pelo seu escritório a trabalhar ou nem
13: não,
0: por isso?
13: Não estou a trabalhar.
0: Sim, senhor.
13: Não, mais daqui um bocado.
0: Mais daqui um bocadinho, não é? Para já ainda descansar um bocadinho, não é?
13: Está-lhe de Barcelos, está-lhe de Barcelos. E agora vai para vocês a Câmara de Barcelos. Vai para a família dos Estados Unidos, Rosa Dias de Castelo de Neira. Dona Terezinha de Vilar, Dona Júlia de Carreiras, Sr. António de Braga, António Jacques de Sujais, Dona Gonçalves de Sujais, até todos os participantes de ouvido e todo o seu fim de semana. Bom dia de trabalho e bom dia a casa.
0: Muito bem, Sr. Noronha.
13: E não se esqueça, venha a Sampaio Grande, sábado temos a festa do Pedro de Sampaio.
0: É no sábado, no próximo sábado, é isso?
13: No próximo sábado é da padroeira, que é a festa das Vitórias.
0: Sim, senhora.
13: Mas hoje, ontem, foi já a festa do Pedro de Sampaio.
0: Há muita festa por aí, muita festa por aí, Sr. Noronha. Ah, sim, senhora. Há muita festa, aliás, característica bem minhota e particularmente nesta altura do ano, não é?
13: Estive aqui o canário.
0: Sim, senhor, muito bem. Então, amigo, olha, um grande abraço para si, um excelente fim de semana e até um dia destes, ok?
13: Igualmente para você e da sua família.
0: Gosto de ouvi-lo. Muito obrigado. Ora, fomos ali a Sampaio Dantas falar com o nosso amigo António Noronha. Entretanto, já passam 36 minutos das 7 da manhã, primeira hora do Expresso das 7, nesta viagem que fazemos consigo aqui na Rádio Afifense, ao sábado entre as 7 e as 10. O meu nome é Vítor Diegues, realizo e apresento o programa e também tenho uma equipa fantástica que está também a suportar esta companhia que fazemos ao sábado entre as 7 e as 10. O Filipe Costa, que dá assistência ao programa, também o José Carlos Silva, que está aí na manhã informativa, e claro está, a nossa Rosa Vieira, que já está algures por aí, a preparar também a sua intervenção já depois das 8 horas da manhã, uma mensagem em jeito de poesia. 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Bom dia.
14: Olá, bom dia.
0: Muito bom dia. E falamos com quem?
14: Com José Ferreira.
0: Muito bom dia, José Ferreira. Como está?
14: Bem, e você e a sua família? Vai tudo bem?
0: Também. Muito obrigado,
14: senhor. Ah, então é uma boa coisa.
0: Muito obrigado por isso. Sim, senhor. Então, José Ferreira, sabe a frase de participação aqui no programa?
14: Já ouvi, mas já me esqueci.
0: Mas eu também posso dispensar-lhe e faço referência a isso.
14: O talho em Barroselas, não é?
0: Isso, o talho da feira ou o talho em Barroselas, é isso mesmo.
14: O talho da feira ou o talho em Barroselas.
0: Ora, naturalmente que o José Ferreira quer deixar aqui uma saudação também, não é verdade?
14: Quero, sim.
0: Então
14: sim.
0: Vamos lá.
14: Diretamente para você e toda a família, para toda a equipe da rádio.
0: Muito obrigado.
14: Para o Sr. Manuel Vieira, para o J. Adriano e toda a família, para a Vila de Castelo do Neiva, para todos os bombeiros e para as pessoas que falaram no meu nome, não queria esquecer a Sra. Cândida Riva d'Ancra, se não tinha aqui uma lista, impossível. Para toda a gente, e dizemos até sábado próximo para dar beijo a outro.
0: Muito bem. Ótimo. É um bom propósito.
14: Fique bem, então, e boas coisas.
0: Muito obrigado, um grande abraço para si também e até o dia de hoje. Muito obrigado. Ora, o nosso ouvinte, José Ferreira, que estabelece contacto connosco desde Amorosa, em Chafé. Outro ouvinte, muito bom dia.
15: Bom dia, sou Vítor Viegas.
0: Muito bom dia. Agora vamos a Alvarães, é isso?
15: É, sim, senhora.
0: Ora, falamos com o nosso amigo ouvinte.
15: O Miguel Fonseca,
0: pois, claro, o Miguel Fonseca, que viaja sempre também aqui ao sábado connosco, não é, Miguel?
15: Sim, senhor, é verdade.
0: Sim, senhor. Então, amigo, o que é que nos conta hoje?
15: Está a moer. Diga?
0: O que é que nos conta hoje?
15: Olho, como costume.
0: E que esta hora está a descansar um bocadinho e ouvir atentamente a rádio como companhia, não é verdade?
15: Claro que ainda estou ao cumprido, não é?
0: Isso, Miguel, isso, muito bem. Então, olha, lá por casa, no carro, no estrangeiro, seja onde for, digamos, este fascínio da rádio, estou-me a ouvi-lo, e certamente que o Miguel vai dizer a frase e depois saudar aí, não é?
15: Sim, senhora.
0: Então vamos lá.
15: Ora, o talho da feira, o talho em Barroselas.
0: Isso.
15: E depois para a Dona Helena Pires um beijinho, para os filhos, netos e bisnetas, para o Sr. Manuel Vieira, para o Sr. Domingos e Dona Fátima, para o Sr. José Piolho, aqui meu vizinho, mulher e filhos, para o Sr. Benedito Pereira e para o Sr. Nuno, e para vocês aí, continuação de um bom momento, que tudo corra bem, é o que interessa.
0: Ora bem, será antes do domingo, será sábado, não é? Será sábado.
16: Oh, que caneca.
0: É sábado, caneca. É sábado, Miguel, é sábado, oh, não é? É sábado. Mas é de manhã, é cedo, são 7 da manhã, ainda é cedo, oh. E ainda é sábado hoje, não é? Hoje é sábado.
16: É sábado, é bom.
0: Miguel, um grande abraço para si, ok?
16: Desculpe lá.
0: Ora, essa, tá, Miguel, tá, ora, essa. Um grande abraço. Um grande abraço, Miguel. Ora, Miguel Fonseca, ouvinte em Alvarães, outro ouvinte que se junta a nós. Muito bom dia.
17: Olá, Vítor. Muito bom dia.
0: Muito bom dia. E falamos com quem?
17: Com o Fernando Azevedo, Castelo Neiva.
0: Bom dia, Fernando. Como é que está?
17: Bem disposto, graças a Deus.
0: Ótimo. O tempo também ajuda, não é, Fernando?
17: Realmente, hoje parece que sim.
0: É, o tempo ajuda. Ajuda sim, senhor. Ajuda sim, senhor. Então, olha, vamos lá então, Fernando. Vamos à sua saudação. Força aí.
17: Não, primeiro talho da feira, melhor talho de Barzela.
0: Isso, aí também está correto, não é? Aí também está correto, está sim, senhor. Ora, quando digo vamos à saudação, também a vamos saudação lá, é para o talho, não é? Para o talho da feira, claro.
17: Exatamente, a saudação vai para todos agora. Olha, vai para ti com um forte abraço, para toda a família. Vai para a Rosa Vieira. Vai para o Joaquim Sousa e para a Maria, tudo bom para eles, para toda a família. Já agora vai para mim também. Vai para a minha mulher. Vai para o seu irmão Trancoso. Vai para o Sr. Luís Ribadâncora, isto incluindo a família. Vai para o Sr. Luís, vai para o Sr. Benedito e para os tantos ouvintes da Rádio Popular FGS. Uma continuação de bom dia, um forte abraço, até sábado, se Deus quiser.
0: Muito bem, Fernando, um grande abraço para si também, um excelente fim de semana, ok?
17: Ok, Vitor.
0: Muito obrigado, muito obrigado. Ora, fomos ali a Castelo do Neiva, fomos falar com o nosso ouvinte, Fernando Azevedo. Ora, junta-se a esta emissão mais um ouvinte que temos por aí. Muito bom dia.
18: Bom dia, Sr. Vítor.
0: Muito bom. Olha a Gracinda. Bom dia, Gracinda. Que é feito da Gracinda, que anda aí, veio de Freixo para ali fora, por aí abaixo, Gracinda.
18: É verdade. E a dar-me... Por aquelas mortas todas.
0: Aquelas curvinhas.

0: Mas pronto, mas hoje consegui e pronto, está tudo bem.
1: Então, e já está por Viana do Castelo, não é?
0: Já estou paradinha em Viana do Castelo.
1: Paradinha, ouvir a Rádio Fifense e a viajar paradinha. Connosco. A viajar connosco neste Expresso das Sete, não é?
0: Exatamente.
1: Muito
0: exatamente.
1: Bem, Gracinda, muito bem, muito bem. Olha, então Gracinda, vamos à frase, vamos lá.
0: Vamos lá, está-lhes a ser as suas histórias marvelas. Hoje, como o senhor disse, é dia de festa.
1: Muita festa por aí, sim.
0: E quero mandar um beijinho para toda a família do senhor, para toda a minha família, para todos os ouvintes em geral, sem exceção de ninguém, para aqueles que estão do outro lado do mundo, para aqueles que estão a sofrer, que Deus os proteja, porque é horrível o que a gente vê. Para todo mundo, um santo fim de semana, muita saúde, muita paz e muito amor para todos. E até à próxima semana, se Deus quiser.
1: Muito bem, Gracinda. Assim é que é falar, não é? Assim é que é falar. E então, Gracinda...
0: É tudo que desejo para mim, desejo para o mundo inteiro.
1: Claro, e faz todo sentido. E mandamos aqui o nosso abraço, um abraço solidário também ao povo.
0: Solidário, é verdade.
1: É assim, senhora.
0: É verdade.
1: É assim, senhora. Então, Gracinda, olha...
0: E que tem muitos portugueses também incluídos.
1: Bastantes portugueses.
0: É verdade.
1: Oh, Gracinda, é sempre um gosto recebê-la por cá, neste Expresso das Sete, porque também tem aqui um lugar cativo aqui numa carruagem, não é?
0: Muito obrigada.
1: Então, olha, desejo-lhe um bom fim de semana, um abraço aí à equipa toda, aí da Quinta do Amial, aí na minha dela, uma saudação para todos, aqui da produção toda do Expresso. Expresso das Sete, ok?
0: Olha, muito obrigada. Só posso agradecer e muito obrigada mesmo.
1: É isso mesmo, Gracinda. Olha, um bom fim de semana e um bom dia de trabalho para si, ok?
0: Obrigada e posso ir também e um bom regresso à casa.
1: Muito obrigado, Gracinda. Bem-haja. Bom fim de semana. Bom fim de semana. Gostem de ouvir.
0: Obrigada.
1: Ora, os telefones não param de tocar, amigos. Isto é muito, muito bom. A rádio com tantos ouvintes. A rádio faz sentido, é com ouvintes, não é? E de facto, sempre a tocar, não há um segundo de pausa. Até inclusivamente está ali a tocar o telefone, sempre a tocar o telefone ali dos serviços administrativos, portanto ali da Secretaria da Rádio, aqui em frente. E portanto, vamos dizer a quem está a tentar ligar para esse número que não tente, porque esse número não vamos conseguir buscá-lo para cá, aqui para o estúdio principal, para colocar a chamada em linha. E portanto, vamos atender aí outro ouvinte que naturalmente se junta a nós. E portanto, vamos a isso. Muito, muito bom dia.
2: Bom dia, Sr. Vitor.
1: Muito bom dia. Sr. José Cruz, é isso?
2: É isso mesmo.
1: Então, Sr. Cruz, como está?
2: Ai, acordei há pouco.
1: Pois, mas ainda apanhou o Expresso em movimento, não é? Mas ainda apanhou.
2: É verdade, conseguia.
1: Pois, ainda conseguiu.
2: Até agora tem sido difícil. É bom começar a ficar a dormir mais um pouco.
1: Não, vai ter que começar a ficar a dormir na estação, não é? Ficar a dormir na estação, para, assim não perde o Expresso, não é?
2: É verdade.
1: sim, senhor, muito bem.
2: Pois, eu ontem não fui para a festa. Eu ontem fui para uma festa de um aniversário do menino que fez 11 anos, que é aqui meu vizinho. É filho do Ricardo e da Silvia.
1: Uhum.
2: Ah, deve de conhecer. É que trabalha nos seguros.
1: Sim, senhora.
2: É. Muito bem, pois eu queria saudar toda a gente. Que tem que começar já o talho da feira, o seu talho em Barrosela, não esquecerem. Assim, eu queria saudar a Mafalda Velho, a Lourdes Lopes, a Rosa Vieira, a Helena Pires, o Nereides Martins e a sua senhora, o Francisco Lapeiro, o senhor Henrique Mota, a Gracinda Cunha, a outra Gracinda, que é da minha dela, que vem de falar há pouco também, para todos os nossos imigrantes, não esquecer os meus filhos e netos que se encontram hoje, o senhor António Oliveira de Braga, Maria Agostinho de Dark e o Nelson e a sua senhora, pai da Lina Torres, para o Domingos, para a Fátima, para a Lourdes, para a Lourdinha, para a Engraça, todos os albarães, claro, para o António Jacques de Fornães também e a sua senhora, para a Maria do Céu de Lenhelas e a Maria do Céu de Mazarefes, para as filhas dela, claro, para o Cândido, para a Gracinda de Fragoso, para o meu primo, para o Manuel Sá, para todos os fragoseiros, para o David Mendonça, para o Luís Ferreira, de Praia de Âncora, para a Ana Cruz de Vila Franca, para o Sr. João Trancoso, para o nome de São Pai Dantas, e são muitos, é para eles todos, não quero esquecer também o Sr. Branquinho, que ouvi hoje, É, pá, Dona Ló.

0: Olá também, Daniela Verde. E para todos os ouvintes.
1: Toda a gente, toda a gente, sim senhor, muito bem.
0: Para as pessoas a falar,
1: pois, como eu compreendo, não é? Como eu compreendo. Muito bem.
0: Então é para todo mundo e eu cá me encontro, claro.
1: Muito bem, muito bem.
0: Com o meu cãozinho, com a minha gatinha.
1: Sim senhor. É teu amigo, olha. Um grande abraço, um grande abraço para si, um bom fim de semana. Bom fim de semana.
0: Está tudo bem lá por casa?
1: Tudo bem, muito obrigado, muito obrigado.
0: Olá. Bom dia.
1: Até à próxima, então, obrigado. Amigo. Muito, muito obrigado. Ora, fomos ali a Fragoso, Barcelos, falar com o nosso amigo ouvinte, José Cruz, que também estabelece contacto connosco nesta primeira hora de viagem aqui do Expresso das Sete, aqui na sua rádio afifense. Um abraço ali até Dark, Albino Carpinteiro, que também é ouvinte habitual aqui destas emissões. Albino, muito, muito obrigado. Um grande abraço para si também e um excelente fim de semana, ok? Força aí, Albino. Ora, outro ouvinte que se junta a nós, vamos atender. Muito bom dia.
2: Bom dia.
1: Muito bom dia, muito bom dia. Falamos com quem?
2: Rui Rocha.
1: Olha o Rui Rocha. Oh, Rui, como é que está, Rui?
2: Está tudo.
1: Está tudo bem consigo?
2: Está tudo bem comigo.
1: O Rui é capaz de não acreditar. Sabe o que tenho aqui em frente? Aqui em frente? Que estão aqui, aqui já fazem parte aqui deste Museu da Rádio. Dois barcos, não é? O barco do Afifo ao sábado, do Luís, e aqui o barco também do Expresso das Sete. Qualquer dia, foi o desafio que eu já lancei, não é? Qualquer dia vai ter que ser aí um comboio, pelo menos aí com três carruagens, que são 3 horas de programa, e vamos ter aqui uma carruagem do Expresso das Sete, é, Rui?
2: Está quase bem.
1: Espetáculo, Rui, espetáculo mesmo, espetáculo. E então, esta hora já anda aí, aí no seu ateliê, é isso?
2: Sim.
1: Começa cedo, não é?
2: Pois.
1: E o rádio aí pendurado a escutar os ouvintes e as coisas até passam assim de uma forma mais descontraída, não é, Rui?
2: É, sim.
1: Isso mesmo, Rui, isso mesmo. Então, amigo, olha, vamos à frase, vamos lá.
2: Talho de Barroselas.
1: Isso.
2: É?
1: E talho da feira, o seu talho em Barroselas, sim.
2: Olha, eu queria para a minha esposa, para a minha filha, para a minha cunhada, para o Luís Teixeira e para todos os ouvintes.
1: E assim não esquece ninguém, pois não, Rui?
2: Para
1: quem, desculpe?
2: Para a Helena Pires.
1: Para a Helena Pires também, muito bem. Oh, Rui, um grande abraço, muito, muito obrigado. Muito obrigado aqui pelo seu testemunho e também pela colaboração que nos vai dando. E, enfim, por essa cortesia, por esse gesto simpático que brinda aqui os locutores, as vozes aqui da Rádio Afifense, com aí os seus trabalhos artísticos. Muito, muito obrigado mesmo. Está bem, Rui?
2: Tá bem,
1: um grande abraço, Rui. Um grande abraço para si. Muito, muito obrigado. Muito obrigado. Ora, o nosso amigo Rui Rocha, ali na Ariosa, aqui mesmo ao nosso lado, praticamente, também a estabelecer contacto aqui connosco nesta primeira hora do Expresso das Sete.

0: Ora, o meu nome é Vítor Diegues, conduzo este programa aqui ao sábado na antena da rádio em 87.6 e também, claro está, a emissão que é transversal e circula por esse mundo fora através das plataformas digitais da rádio, nomeadamente o seu site radioafifense.pt, onde pode também escutar a rádio. E também, claro está, embora eu não seja assim muito, muito adepto de redes sociais, porque confesso que não sou, não tenho tempo, mas as redes sociais também tenho essa noção que projetam também o nosso trabalho. E se for então ao Facebook, faça lá um gosto na página da Rádio Afifense, em Afifense FM, e estamos lá também. Ora, estamos lá também e há ouvintes que também estão cá e vamos atender mais um ouvinte. Bom dia.
1: Bom dia, Vítor Viegas.
0: Muito bom dia, muito bom dia. Falamos com quem?
1: O amigo que você acabou de frisar agora.
0: É o Albino, o Albino Carpinteiro. Como está, Albino?
1: Dentro do possível, estou normal.
0: Sim, senhor, dentro do possível, não é, Albino?
1: Sim, estou com aquilo que Deus nos dá.
0: Sim, senhor, muito bem. Então, Albino,
1: muito obrigado por lembrar-se a minha na rádio.
0: Não tem que agradecer, Albino. O nosso trabalho é mesmo esse. Estamos aqui, a rádio
1: fico
0: tem...
1: Fico muito reconhecido por pessoas que falam em mim. Sinal de carinho.
0: É, sim, senhor. Mas não tem que agradecer porque nós fazemos isso com todo o gosto. Está bem, Albino?
1: Eu sei que faz.
0: Fazemos, sim, senhor. Fazemos,
1: já penso que está na profissão certa, porque há profissões que os profissionais nunca viram estar nela.
0: Uhum.
1: Cada um tem que ter a dedicação e o gosto e a vocação para matéria que executa.
0: Pois é isso, é isso.
1: Você é um grande locutor.
0: Muito obrigado, Albino. Muito obrigado. Olha, então, Albino, o mundo também está a ouvi-lo atentamente. E então, que mensagem e que saudação gostava de deixar aqui nesta manhã? Vamos lá.
1: A mensagem que queria deixar para o seu colega de trabalho, que faz o Joaquim Sousa e a esposa amanhã, que também costumo ligar.
0: Muito bem.
1: O seu ex-colega, Carlos Laranjeira,
0: um grande abraço ao Carlos também, que nunca se esquece de nós também, o Carlos. Um grande abraço, Laranjeira. Um grande abraço para ti também.
1: E para a minha sobrinha Rosa, que vive comigo, para o amigo José Castro e Cardiel, que ontem estive com ele agora ao telefone, para a Helena Pires e toda a família, para o Elvis Silva de Mazarepes, para o amigo José Silva de Caldelas Braga, para a amiguíssima Mariana, família da Ariosa, para o amigo Carlos Angel, já falei, para a Pires, para a Natália de Santa Marta, e para a Rosa Vieira, a senhora que muito admiro por passear os poemas que ela vive, que ela escreve, para a Conceição Pico Zaque, para o amigo André Martins, que se reformou, mas ninguém mais lhe alucinou a vida, ou ninguém logo, já que ele não dá voz da rádio, nós ia ao encontro dele. É um grande amigo. Para Agostinho da Arquia Nelson, para o Estado de João Castelo em especial, para o Pio VI, dia 6 no Estibular, mês e meio, muito obrigado a todos os enfermeiros, enfermeiros e auxiliares, e todos os restos do grupo, os médicos de boa qualidade, claro que tem. E desejo a todos muita saúde, paz, amor e felicidades para todos e para o seu programa. Um banheiro.
0: Muito obrigado, Albino. Muito obrigado, Albino. E há uma coisa que o senhor não se esquece aí, é de agradecer a quem o ajuda. Isso tem um nome, chama-se isso humildade. E portanto, Albino, olha.
1: Eu deixei no hospital de cirurgia sem pistola, deixaram uma carta feita por mim com o nome das enfermeiras todas, auxiliares e médicos, coisa que nunca ninguém fez, estava na recepção deles. Maria, deixei lá uma carta de agradecimento para mim e ligo com ele de vez em quando.
0: Sim, senhor. Sim, senhor. É um gesto bonito da sua parte também, Albino. O reconhecimento dos profissionais que fazem aquilo que têm que fazer, porque por inerência é a sua atividade profissional, mas também esse reconhecimento é sinónimo de humildade e de educação.
1: E é mérito para eles, se serem mais, cada vez mais amigos do doente.
0: Claro que sim.
1: Se não houver carinhos, não há saúde.
0: É isso mesmo. Amigo Albino, olha, é um gosto falar consigo, um grande abraço, um abraço muito forte para si e até um dia destes, ok?
1: Ok, um abraço.
0: Gosto em ouvi-lo, Albino.
1: Obrigado.
0: Ora, outro ouvinte que se junta a nós, estamos quase a terminar esta primeira hora de viagem. Muito bom dia.
2: Olá, bom dia, Sr. Vítor. Chegou o carro da vassoura.
0: E se calhar, às tantas, não é? Às tantas. Aqui o computador dá-nos algumas coordenadas. Mas vamos lá, Dona Lola, vamos lá.
2: É verdade. Olha, talho da feira, o senhor talho em Barzelas. Olha, vai dar um beijinho para este senhor, que por acaso gostei de ouvir. E o senhor diz que a humildade é muito importante, e é muito importante que as pessoas reconheçam e sejam humildes.
0: É isso
2: Temos
0: mesmo.
2: Temos que ser todos humildes.
0: Isso mesmo.
2: É verdade. Olha, e depois vai ser para toda a minha família, para o meu marido, para os meus filhos, para os meus três netinhos, para todos os ouvintes e participantes da Rádio Eficiência. Vou abreviar para ser mais rápido. Para todos os imigrantes, sem exceção de ninguém, não esquecendo o meu filhote, a minha nora, o meu Afonso, para o Sr. Vítor Viegas, família, para o Sr. Joaquim, família, para a Dona Rosa Vieira e família, e todos que aí trabalham, um beijinho, um bom sábado, um bom dia, e até desde 8, se Deus quiser, Sr. Vítor.
0: Muito bem, Dona Lola, assim é que é falar, sim, senhora. Olha, e não se esqueça aí do Ivaristo, que vai em viagem para Coimbra, aí com o Rancho Folclórico da Maros, já?
2: Ai, vá, olha, não sei.
0: Ligou-nos, o Ivaristo já nos ligou há bocadinho. E, portanto, olha.
2: Para todos os conterrâneos daqui de lá.
0: Isso, porque ele disse exatamente a mesma coisa. Aqui para os meus conterrâneos de Lagoa Mares. É, sim, senhor.
2: É, e o Ivaristo é uma pessoa excelente
0: é
2: também.
0: É fantástico.
2: É um bom vizinho, é
0: sim, senhor. Senhora. Ainda me lembro quando ele me ligava da Suíça. Lembro perfeitamente.
2: É verdade. Uma boa viagem para o Rancho do Lago e
0: muito
2: que
0: bem.
2: Tenha uma boa atuação, que tudo corra bem. Beijinhos, Sr. Vítor. Bom dia.
0: Um excelente fim de semana. Muito obrigado. Muito, muito obrigado.
2: Tá, obrigada. Igualmente.
0: Amigos ouvintes, não vamos ter tempo para mais. Mas foi uma primeira hora recheadíssima. Ora, vamos aqui dizer quem é que ajudou a fazer esta primeira hora do programa. Ora, começamos por Barcelos, ali em Carvalhal, José Campos. José Campos, que foi o primeiro a inaugurar aqui a viagem pelos contactos dos ouvintes. Depois fomos até Forjães, falamos com António Jaques. Depois lá está, fomos até Mares, falamos com o nosso amigo Ivaristo Pereira. Depois Helena Pires, em Barroselas, com as suas habituais quadras. Hoje com o destaque para o São Pedro, padroeiro da Vila de Barroselas. Depois fomos até Braga falar com António Oliveira, em Braga. Depois o Manuel Vieira, em São Bartolomeu do Mar. Depois fomos até onde? Depois dali de Esposende, uma viagem longa, longa, longa, até Castelo Branco, falamos com Lourdes Lopes. Depois fomos até Barcelos, falamos com o Branquinho. Depois, onde é que fomos? Fomos até Amorosa, falar com o Carlos da Amorosa. Depois fomos quase ali ao lado, falar com António Noronha, em Antas Pozende. Voltamos à Amorosa, falar com José Ferreira. Depois fomos à Vila de Alvarães, falar com Miguel Fonseca. Depois também Fernando Azevedo, em Castelo do Neiva, que deu depois passo à Gracinda, que vem lá de cima de Calvelo, a Gracinda Fernandes, que nos dá a boleia sempre, como disse a Gracinda, por aquelas curvas todas, não é, Gracinda? Pois é, mesmo assim, nós conhecemos essa estrada. Depois o José Cruz é em Fragoso, a estabelecer também esse contacto connosco. Depois fomos ainda ali à Amorosa, ao nosso artista de serviço, ali no ateliê do Rui Rocha. Depois o Albino, que deu aqui um excelente testemunho, o Albino Carpinteiro, um grande abraço, amigo. E agora a Dona Lola, simpática sempre, ali em Amaros. Amigos ouvintes, vamos ter para as 8, notícias, agora com a agenda e boas sugestões. Volto já a seguir com Rosa Vieira. Até já.

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3: Ora, vamos à Agenda Cultural numa edição do jornalista José Carlos Silva. Vamos aí.
4: Estamos agora de saída para a Agenda Cultural para esta edição de sábado, mas antes vamos às feiras, porque Vila Nova Cerveira e Seixas realizam-se as suas habituais feiras semanais. Vila Nova Cerveira, certamente que a feira é de bem maiores dimensões, mas de facto há também aquela feirinha que acontece ali em Seixas, à face da Nacional 13. Passando agora para a Agenda Cultural, vamos então aqui dar conta de algumas das exposições em que hoje aconselhamos uma visita. Por exemplo, vamos até à cidade de Viana do Castelo, no Largo de São Domingos, onde está instalado o Museu das Artes Decorativas, Cerâmica, Vidraria, Azulejo e outras conexões artísticas no espaço-tempo. É o tema para uma exposição que tem diversas características que serão agradáveis de ser seguidas no local e que nós aconselhamos, portanto, a visitar. E agora dando um pulinho até Serleis, na rua Monsenhor Joaquim Vilar, 122, pode visitar o Museu da Mota, a Associação das Velhas Bielas de Viana do Castelo, uma exposição que se encontra organizada por épocas temáticas, proporcionando ao visitante uma verdadeira viagem no tempo. É uma visita que também vale a pena dar uma vista de olhos. E por último vamos até Caminha. E no Museu Municipal de Caminha poderá visitar a exposição Maná, Água, W Mãe, uma exposição de Ana Maria Pintora. É precisamente esta exposição que está patente no Museu Municipal de Caminha. Passando agora para outras atividades, aqui em Afife é o Rancho de Danças e Cantares de Afife que organiza as festas populares que acontecem no Polidesportivo de Cabanas. Assim, as tasquinhas vão abrir portas bem cedo, depois à noite haverá o baile popular e haverá também as marchas organizadas pelo Rancho de Danças e Cantares de Afife, onde também os mais pequenos vão marchar com as marchas populares que habitualmente já acontecem no Polisportivo de Cabanas. Assim estão todos convidados a passar por lá. E hoje em Serleis, às 9h30 da noite, há o Festival de Folclore, é o 39º Festival integrado nas festas da Freguesia, organizados com a colaboração da Comissão de Festas de São Pedro e de São Paulo. Presentes vão estar o Rancho Folclórico de Santa Casa da Misericórdia de Soro, Coimbra, o Grupo Folclórico da Casa Povo de Cerzedelo, Guimarães, Rancho Folclórico da Casa Povo de Barqueiros de Mesão Frio, Grupo Danças e Cantares Serleis em representação do Conselho de Viana do Castelo. É precisamente também este o grupo organizador deste festival. Também no auditório da Fundação Átrio da Música em Viana do Castelo, hoje há recitais de instrumento. E hoje também em Viana do Castelo é o 74º aniversário da Força Aérea Portuguesa, que está assim a celebrar com as comemorações a decorrerem até ao próximo dia 5 em Viana do Castelo. Assim, hoje haverá diversas ações que vão acontecer organizadas pela Força Aérea Portuguesa. Hoje em Carreço festeja-se o São Pedro e em Venado, no Conselho de Caminha, há também hoje dia para os santos populares. E hoje na Praça da República de Viana do Castelo há mais um feirão da praça, hoje com o grupo das Cantadeiras do Val do Neiva. E assim são estas nossas sugestões culturais para esta Agenda Cultural deste sábado.
3: Muito obrigado, muito obrigado. Agenda Cultural numa edição de José Carlos Silva.
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1: Ouvintes da Rádio Afifense, para todos mais uma vez, muito bom dia. Já passam 7 minutos das 8 horas da manhã. Cá estamos nesta segunda hora do programa Expresso das 7. Esta viagem que passa por cá na antena da rádio, ao sábado entre as 7 e as 10. O meu nome é Vítor Diegues, realizo e apresento o programa e, naturalmente, também apresento-lhe o resto da equipa. Filipe Costa, que dá assistência ao programa, também o José Carlos Silva, que está na manhã informativa, e claro está, daqui a pouco vai se juntar a nós a Rosa Vieira, que também assina o seu habitual apontamento nesta segunda hora do programa. Sinta-se bem connosco, votos de que estejam a passar uma boa manhã de fim de semana, manhã de festas e romarias aí um pouco por todo o Alto Minho, Baixo Minho, enfim, um pouco por toda a região, e naturalmente também, se vai na estrada, o nosso agradecimento e agradecer, obviamente, o simples facto, porque é mesmo um simples facto, de nos estar a dar boleia aí na sua viatura e vai a conduzir seguramente em 87.6. Esta é a sintonia perfeita da sua rádio. É tu danse avec lui? Oui, bien sûr. Então vamos escutar esta música francesa.
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0: Olha aí, música acabou. Este música de C.G. Rome. Quem não se lembra do C.G. Rome? É um cantor francês, famosíssimo. E tem muitas canções, muitos sucessos musicais. E este é seguramente um deles também. Este é Tu Danses Avec Lui. E depois houve um cantor português, penso que o Luís Miguel, acho eu, que trouxe também uma adaptação para português, E Tu Danses Com Ele, que é a tradução mais ou menos direta. Ora, já passam 12 minutos das 8 horas da manhã. Vamos renovar aqui os votos de que esteja a passar uma excelente manhã de sábado. E agora junta-se a nós, como sempre, na segunda hora do programa, a nossa colega Rosa Vieira, que está por aí, ali no seu gabinete, ali no seu ateliê, no seu escritório. Aí, já solinho aí nas costas?
1: Já solinho nas costas.
0: Que maravilha, Rosa, que maravilha,
1: claro,
0: não é?
1: Claro,
0: que maravilha.
1: Que sorte, tem sorte.
0: Olha, há uma saudação aí ao sol, não é? Porque temos...
1: Bom
0: temos...
1: dia, sol, bom dia.
0: Porque temos que valorizar, às vezes estas coisas parecem simples, mas temos que lhes dar valor, não é?
1: É simples. Quando ele falta, andamos todos de cabeça caída.
0: Todos empenados, não é? Todos em... Ai, quem me dera solinho, vitamina D, não é?
1: E olha que realmente quem tirou férias nestes últimos 15 dias não teve lá grande sorte aqui na beira-mar.
0: Pois, eu faço aí com essas nortadas todas, não é?
1: Nortadas, tempo empolhado, tudo sempre meio... Não se sabe se chove, se está sol,
0: claro.
1: tem sido um bocadinho complicado.
0: Aquilo que se costuma dizer...
1: Mas para quem está de férias, porque para quem trabalha serve qualquer coisa.
0: Isso é igual, não é? Mas é quase... Costuma-se dizer aquele tempo esquisito, não é? Assim, um tempo esquisito,
1: mas
0: não é?
1: Eu penso muito em quem tira férias porque merece depois de um ano de trabalho, tirar umas férias agradáveis.
0: Claro,
1: mas,
0: claro que sim.
1: Pronto, não somos nós que mandamos.
0: Claro,
1: bom dia, Vítor.
0: Bom dia.
1: Bom dia para os colegas, bom dia para a sua família, para as famílias dos colegas e para todos os ouvintes. Um beijinho especial para quem fala no meu nome. Quero mandar um grande abraço ao Sr. Albino Carpinteiro. Porque eu sei a fragilidade que ele tem tido a nível de saúde. Acompanhei a situação dele quando ele estava internado. Sei que estava muito fragilizado, mas ainda lhe dá coragem, ainda sente coragem para entrar na rádio. E daí o meu apoio, o meu abraço, e que tenha muita coragem e que continue, porque a vida é bela e quanto mais alegre vivermos, mais bela ela se torna. Um beijinho muito grande, um abração e um abraço muito grande àqueles que falaram tão bem no meu nome. O Manel Vieira, para dizer ser meu primo, de São Bartolomeu. O meu marido acha que ele é um senhor que andou com ele ao bacalhau. Não sei se é nem se não é. Uhum. Depois, se for o Manuel, para o próximo sábado que diga.
0: Ele que diga, sim senhor.
1: Ele que diga, também assim ficamos a saber. Um bom fim de semana para toda a gente. Parabéns aos aniversariantes da semana. Um abraço especial e um beijinho para a Margarida, para o outro lado do Rio. Pode passar o beijinho, pode passar na Ponte Nova, que vai a tempo. E tudo ocorrer por melhor. Boas festas para quem as tem na freguesia, que as vai gozar da melhor maneira. E tudo ocorrer bem.
0: Sim,
1: senhora. E é o meu recado.
0: E está a saudação feita, não é?
1: Está a saudação feita, não ficou ninguém de fora, acho eu.
0: Uhum.
1: E uma coisa que eu também quero dizer é o pensamento que toca a todos. A vida não te pergunta se queres ser forte. Ela te ensina a ser.
0: Uhum. Sim, senhor. Portanto, não é preciso, é por inerência, não é? Por inerência.
1: Não é preciso aprender, ela ensina.
0: Uhum.
1: É uma questão de estar atentos.
0: Sim, senhora. Ora, fica aí um bom testemunho mesmo, um bom testemunho. E depois do testemunho, segue-nos sempre aí essa mensagem em modo de poesia. Estamos em Santos Populares. Confesso que nós não preparamos nada, não sei o que é que a Rosa nos vai trazer.
1: Não, não preparamos nada. Eu, como sábado, falei já do São Pedro. Hoje vou falar outra vez, senão ele fica muito vaidoso e a São Pedro não
0: está
1: mais para lá.
0: E ainda por cima tem festa hoje, não é? O São Pedro tem festa hoje, chega, não é?
1: Já chega, eu fiz a introdução.
0: Sim, senhor. E então hoje vai-nos trazer que poema?
1: Olha, todos na mesma barca, porque de facto é verdade.
0: Uhum.
1: Isto, andamos todos a calcar o mesmo piso, cobertos pela mesma manta, ninguém está isento de nada. Nós vemos e estamos solidários com todos os que sofrem estas catástrofes da natureza. Ninguém está isento, ninguém está fora disto. Juntámo-nos à dor, unimo-nos à dor de todos aqueles que perderam entes queridos, que perderam tudo, ficaram sem nada, os que ainda não nem sequer sabem se estão vivos, se estão mortos, os seus familiares. Portanto, aquele abraço solidário e que Deus os conforte, porque neste momento não há palavras para confortar ninguém.
0: Uhum.
1: E então o título é Todos na Mesma Barca.
0: Então vamos ouvir.
1: Esta vida é uma barca, nela embarca toda a gente. Pessoas de todas as raças, mas ninguém é diferente. Todos viajam com a ideia de chegar bem ao destino. Desde jovem ao adulto, desde o velho ao menino. Vão para partes diferentes, cada um com sua rota. Mas todos com um desejo, chegar bem é o que importa. De entre os passageiros, uns leem e outros dormem. Alguns movem-se, outros não. Uns fumam e outros comem. Na barca viaja a rebeldia, a fome, a sede e a dor. A felicidade e a alegria, a simplicidade e o amor. Tudo isto está previsto nesta barca em viagem. Nem sempre o percurso é fácil e tantos perdem a coragem. Tantos viajam parados, parecem adormecidos, não confiando na meta, viajam aborrecidos. A barca apanha de tudo, sol, chuva e tempestade. Desfaz-se a qualquer hora, sem escolher local ou idade. Mesmo que quebrem os remos, temos que içar a vela, para a barca não se afundar ou correr perigo quem está nela. Enquanto estamos na barca, é preciso estar alerta, para no fim da viagem ter a porta bem aberta. Desde o início da viagem, nós já somos passageiros. Se viajarmos bem atentos, chegaremos à meta inteiros. Ninguém nos garante a hora, nem o tempo da viagem. Importa estar preparado para sair em qualquer paragem. Vamos evitar que a barca sofra grande tempestade, pois para entrar e sair há para todos igualdade. Esta barca é muito bela, navegando em água calma, nela se prepara outra que acolherá a nossa alma. É tudo.

0: Ora, um poema recheado de simbolismo. Um poema...
1: Mexe com todos.
0: Com todos, é verdade.
1: Com todos.
0: Um poema muito, muito bonito, muito bonito.
1: Bem refletido e bem verdadeiro.
0: Sem dúvida, sem dúvida. E esse poema que é bem presente, não é?
1: Será sempre.
0: Sempre, não é? Aliás, essa é a característica da poesia, não é? Nunca perde
1: nunca
0: o sentido.
1: Perde,
0: as palavras nunca perdem sentido, não é?
1: Não, essa, por exemplo, é uma das mais reais.
0: É mesmo isso, é mesmo isso. Olha, eu quase que perco o sentido aqui, andava aí para um lado e para o outro.
1: Você fica elucidado.
0: Pois é isso.
1: A ouvir e depois tem que andar aí a arrastar cadeiras por meio dos fios.
0: Exatamente. E aquela música fez-me lembrar aquela música da Barca Bela, não é? Lembra-se?
1: Lembro, e é muito linda.
0: É muito linda essa música. Acho que podemos ouvir aí um bocadinho. Onde é que está aí a Barca Bela? Que é uma canção lindíssima da Teresa Silva Carvalho. E portanto é uma canção muito, muito bonita, que é mais ou menos assim. Vamos só ouvir assim um bocadinho, Rosa. Que diz?
1: Mostra.
0: Vamos lá, só assim uma amostra, exatamente, é isso mesmo.

0: bela, ó pescador.
1: É verdade.
2: Ó pescador.
1: Se costuma dizer, essa está bem viva dentro de mim.
0: Sem dúvida, sem dúvida, sem dúvida. Foram muitos anos, não é? Foram muitos anos.
1: Foram muitos anos a sufragar.
0: Pois, eu faço ideia, não é? Olha, um abraço ao Zé. Ele está por aí, não está?
1: Olha, está aqui à minha beira, já veio para tomar um café.
0: Olha o Zé que veio.
1: Olha, cara, bom dia, Vitor,
0: olha o
1: que
0: Zé.
1: Ele dá um abraço para ti.
0: Olha o Zé que está por aí. Bom dia, Zé.
1: Ele já vem, também a chegar, teve que dar a volta ao balcão, sabe?
0: Pois tem, o escritório está em frente ao balcão, não é? Mas tem que dar essa voltinha. Bom dia, Zé, como está?
3: Bom dia para todos, para você e para toda a gente.
0: Está tudo bem, Zé?
3: Tudo.
0: Mais restabelecido agora, não é?
3: É verdade.
0: Mas
3: é verdade.
0: Logo aí, vamos aí Rijos para apoiar aí a Seleção Nacional, logo à meia-noite e meia, não é?
3: Ah, então.
0: Pois claro, tem que ser, não é?
3: Tem que ser.
0: Tem que ser.
3: Apoiar a nosso país.
0: Exatamente, é isso mesmo.
3: Nos dá o valor.
0: É isso mesmo, Zé. Mas estávamos aqui a dizer que foram muitos anos em alto mar, só ver água à volta durante muitas horas, não é?
3: Ver água, ver medos, ver tudo. Sei lá, a gente de lá passa de tudo.
0: Eu faço ideia, não é?
3: Passa de tudo.
0: Olha, eu que tenho muito respeito pela água, não é? Tenho muito respeito pelo mar. Eu faço ideia nesses grandes navios. Já fiz alguns cruzeiros pela Europa e aquilo tem uma dimensão que nada se compara com os barcos onde o Zé andou.
3: Exato.
0: E apanhamos muita ondulação. Eu faço ideia, o Zé, as experiências que não tem, que não se esquece, não é?
3: Exato, e depois um cruzeiro ali é para curtir, mas nós lá às vezes apresentava-se tempo quando era para fazer manobras com redes, aquilo era muito perigoso.
0: Claro.
3: Às vezes ficar vagas de mar por cima da gente, olha, nem é bom falar nisso.
0: Nem é bom pensar, não é?
1: Não se fala em coisas. É verdade.
0: Ou seja, gostei deste bocadinho, olha, um grande abraço para si, amigo, ok?
3: Igualmente para
0: todos. Um grande abraço
3: ali ao Manuel Vieira, que eu acho que ele andou comigo já mais tarde. Entrou por porta da cozinha.
0: Sim, senhor.
3: E eu acho que é ele, por a voz, é ele.
0: Muito bem, então, olha, vamos, a rádio vai servir, e o Expresso das Sete vai tentar servir para tentar perceber se realmente o Manuel Vieira foi aí companheiro de navegação aí do Zé.
3: Por a voz é ele, não pode falhar.
0: Sim, senhor, muito bem, amigo. Ô Zé, um grande abraço para si, ok?
3: Igualmente,
0: um grande abraço. Muito bem, amiga Rosa Vieira, vamos ficar por aqui, amiga.
1: Nós vamos ficar por aqui porque se não agora vai avançada e no fim, em vez de receber, temos que pagar.
0: Vamos nada. O que é que vamos trazer agora?
1: Um então, tesourinho, mas isso é consigo.
0: Então o locutor...
1: Sou português, eu posso apresentar. Se for...
0: Não, mas olha, mas vai gostar. Ai, este não é português, mas é como se fosse português, porque tem ali da Galiza, se calhar muita gente não sabe, mas o Rúlio Iglesias tem ali uma costela...
1: Rúlio Iglesias. Sim, esse conheço.
0: Tem ali uma costela da Galiza, como eu tenho também, não é? Como eu tenho também. Olha que era bonito saber se aqui as nossas famílias lá atrás, ali na árvore genealógica, se conheciam, não é? Isso é que era capaz de ser interessante.
1: Não ia ser fácil, mas
0: se calhar
1: não era impossível.
0: Também não era impossível, mas olha... Mas
1: era o ponto de encontro e agora há outro programa também parecido.
0: É, mas também...
1: E também vão buscar as pessoas ao fim do mundo e tudo acontece, tudo é possível.
0: É, porque os Diegos estão ali da zona de Ourense, ali aquela zona da Galiza toda, portanto, olha, mas é como eu lhe digo, também agora não me interessa, o Rúlio também não está para essas coisas.
1: Vamos viver o presente e deixemos o passado.
0: Olha o Rúlio Iglesias estar agora preocupado com isso.
1: Nem digo.
0: Não estou eu que fará o Rúlio Iglesias,
1: nem eu minimamente.
0: Olha, e então a música chama-se Como Tu, a música em português, assim, um português mesmo de Portugal, Como Tu.
1: Muito bem.
0: Com sotaque brasileiro, e então vou-lhe passar o microfone, dê cá a mãozinha, Rosa. Isso.
1: Já está.
0: Está aqui o microfone. Então, eu despeço-me de si, um excelente fim de semana, vai apresentar e até sábado, está bem?
1: Se Deus quiser. E ficamos, meus senhores ouvintes, com o Rúlio Iglesias. Até sábado, se Deus quiser.

0: Bom dia, muito bom dia, bom fim de semana com a sua Rádio Afifense. Não se atrase porque estamos quase em cima das 8h30, é verdade. Daqui a pouco vou também trazer a antena, a primeira edição da revista de imprensa. Vou dar ali uma vista de olhos pelas capas dos jornais e vou partilhá-las consigo, onde naturalmente, enfim, essa catástrofe que aconteceu na Venezuela, o terremoto, será um dos temas que faz parte da imprensa desta manhã e também em contraponto. O Mundial de Futebol hoje joga a nossa seleção. Hoje já é madrugada, já é amanhã, domingo, não é? Portanto, à meia-noite e meia joga-se aí também a nossa seleção. E são assuntos que vou partilhar consigo daqui a instantes. Agora uma pequena pausa para serviços comerciais.
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0: Ora então, muito bom dia. Vamos ao estado do tempo para esta manhã de sábado, manhã de 27 de junho. Está aí o São Pedro, é verdade. Ora, pode contar com o céu pouco nublado ou limpo, o vento em geral fraco do quadrante oeste. Há também uma pequena descida da temperatura mínima. Vamos então ao campeonato das temperaturas. O Porto que prevê hoje uma máxima de 23 graus, a mínima de 17, para Braga mais quente um bocadinho, a máxima de 26, a mínima é de 16, e para Viana do Castelo a máxima é de 22 graus, a mínima é de 15. O tempo que se irá fazer sentir neste sábado, hoje dia 26 de junho. 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Ora, aí está, aqui na antena da rádio passam, claro está, os grandes clássicos da rádio, tal como este. É uma das grandes bandas, chamam-se OMD, isto mais ou menos montado é Orchestral Maneuvers in the Dark, assim se chama esta banda. Já os vi ao vivo e trazem-nos este Electricity. É uma canção que marca também uma grande geração, ali a geração dos anos 80. Grande música para recordarmos.

0: É uma canção bem bonita, uma canção dos Orchestral Manoeuvres in the Dark, este Electro EC que trouxemos aqui.
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0: Antes da revista de imprensa, agora uma canção em português, uma voz absolutamente fantástica, Mafalda Veiga. Este restolho para ouvir na rádio.

0: Uma canção muito, muito bonita, Mafalda Veiga. É quase Mafalda Velho, que é a nossa colega de trabalho aqui, que está por cá a fazer as manhãs fantásticas de segunda a sexta-feira. Mafalda que está por cá, agora de regresso à férias, já regressou semana passada, e depois também tem aquele espaço de participação do nosso auditório entre as 11 e o meio-dia. Aqui mandamos uma grande saudação também para a nossa colega de trabalho, Mafalda Velho, que está aqui na antena da rádio de segunda a sexta, das 8 até ao meio-dia. Agora é tempo de levar até si a revista de imprensa daqui a pouco, mas antes disso, uma pequena pausa para comerciais.
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0: Ora, vamos então aos títulos de primeira página. É a revista de imprensa aqui na Rádio Fifense, nesta segunda hora do Expresso das 7. Muito bom dia. Vamos começar, como é habitual, com a capa do Jornal Público. É, infelizmente, um assunto que é praticamente comum à imprensa desta manhã. Tem a ver exatamente com o terremoto. Uma Venezuela desamparada procura sobreviventes quase só com as próprias mãos. Ainda destaque também parecer sobre exame de português gera revolta entre os conselheiros do Educa. Ainda com destaque também Açores e Madeira, autonomias são um sucesso, mas exigem luta constante. Também na Igreja Católica, os conservadores desafiam o Papa e ordenam bispos sem autorização. Rendas na habitação sobem acima da média em 6 grandes concelhos. É também outro dos assuntos de capa do Público. O Jornal de Notícias atira para a sua primeira página este assunto. Há cada vez mais passageiros multados por fumar em aviões. Ainda resgatar vivos e mortos com as próprias mãos. Entre as 929 vítimas mortais dos sismos na Venezuela, estão 28 da comunidade lusa. Ainda assunto de capa em coluna na edição desta manhã do JN, a referência para uma denúncia, professores reformados chamados para corrigir exames e na habitação o valor das casas bate recorde e novas rendas sobem 9,1%.

0: joga-se o Colômbia-Portugal, para acompanhar também Marco Silva no Benfica, alertado para vacas magras no mercado, não há dinheiro para contratações. No Sporting, Varandas tenta acalmar Maxi Araújo. Agora vamos exatamente para a imprensa desportiva desta manhã de sábado. Pego já no jornal A Bola, diz: faz-se luz. Marco Silva, o diretor-geral, revela a política em dia de Assembleias Gerais importantes para Benfica. Ainda em coluna, Gonçalo Ramos reforça o Milan de Amorim. É também outros assuntos de capa. E no Sporting, Trincão já não deve voltar. No Porto, três posições debaixo de mira. Farioli quer novos ponta de lança, um lateral esquerdo e também o médio. É também assunto de capa da Bola. O Record dá nota para Marco, que dá moral ao Benfica. Treinador entra com Bola e a mensagem de confiança. Ainda com destaque também, não há vantagem em ser primeiro, diz Roberto Martínez, pragmático, antes do mata-mata. Hoje então joga-se o Colômbia-Portugal para ver na RTP 1. Agora vamos também para o destaque do jogo. Mais café, menos stress, diz o jornal O Jogo. Roberto Martínez diz que não somos um grupo emotivo ou inexperiente. Também no Futebol do Porto, grande salto de qualidade. É também as novas contratações que estão aí à vista na equipa portista. Agora também na imprensa regional. Vamos primeiro ao diário Correio do Minho, da cidade de Braga, que traz na sua edição deste sábado: a Agera melhora as condições. Braga, acordo de empresa com um Stahl e Sintap foi renovado. Ainda também com destaque no Eixo Atlântico, novidades em Viana do Castelo, nos jogos do ano 2027. É também outro dos assuntos de destaque. Ainda por Braga, Parque promove a recolha de sangue. Em Arcos de Valdevez, Soajo acolhe a Feira de Artes e Ofícios. Também GNR resgatou o jovem de 23 anos em Cabanelas. É também outro dos assuntos que o jornal Correio do Minho destaca na sua edição de hoje. Ainda também destaque da imprensa do semanário A Aurora de Lima, de Viana do Castelo. Mercado dos Descobrimentos regressou ao Centro Histórico. Ainda foi candidato único Luís Nobre, eleito líder distrital do Partido Socialista, e também ex-trabalhadores dos Estaleiros Navais de Viana do Castelo recorrem para Tribunal da Relação. Banco Alimentar apoia mensalmente mais de 18 mil pessoas. São estes alguns dos assuntos em destaque na imprensa desta semana também, do semanário A Aurora de Lima. E fechamos assim esta revista de imprensa. Agora são 8 horas da manhã, 46 minutos. Vamos naturalmente deixando aqui uma saudação a si, amigo ouvinte, que está desse lado e é também um dos ouvintes habituais destas emissões do Expresso das 7. O meu nome é Vítor Diegues, estou por cá na antena da rádio ao sábado entre as 7 e as 10.
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0: Agora 13 minutos para as 9. Bom dia, muito bom dia. 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Aqui estamos nós, e aqui estão também os grandes clássicos.

0: Bom dia, muito bom dia, bom fim de semana. Se só agora chegou até nós, olha, não sabe o que perdeu, porque já estamos cá desde as 7, é verdade, e tivemos aí uma primeira hora em cheio, estamos quase a terminar também esta segunda hora do programa. O Expresso das 7, que viajam por cá, na antena da Rádio Afifense, ao sábado, entre as 7 e as 10. O meu nome é Vítor Diegues, tenho o prazer de realizar e apresentar o programa, mas também tenho o prazer de lhe apresentar a minha equipa, é verdade, a equipa que está aqui comigo ao sábado, Filipe Costa, que dá assistência ao programa. Ainda manhã informativa está o José Carlos Silva e também, claro, está a Rosa Vieira, que também já fez a sua intervenção. De resto, como sempre também, nesta segunda hora do programa, e que mensagem bonita aqui a Rosa hoje nos deixou, e pelo caminho também fomos falando aí com o Zé, que partilhou connosco também as suas memórias aí por altos mares.
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0: Pois muito bem, vamos caminhando para o final desta segunda hora do programa Expresso das 7, aqui na sua rádio Afifense, em 87.6. Emissão para o resto do país e para esse mundo fora em radioafifense.pt. Ainda na página do Facebook da rádio, vá lá, faça um gosto na página em Afifense FM. Agora os Delfins.

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9: Bom dia, Vítor Diegues. Bom dia também aos ouvintes, então, que nos acompanham durante esta edição da manhã. São as notícias às 9 e é precisamente aquilo que vamos tratar, é a atividade informativa durante este sábado. Já agora, vou só recordando que as temperaturas em relação ao dia de ontem até vão baixar 1 grau. 22 é máxima, 15 de mínimo. No entanto, a temperatura começa a subir a partir deste domingo. Assim que apontam as previsões para hoje. Aqui por Afife continua interdita, ou melhor, desaconselhado, assim é que é, desaconselhada a banhos, a Praia da Arda, uma vez que foi içada a bandeira vermelha. Tudo aconteceu no final da tarde da passada quinta-feira. A Agência Portuguesa do Ambiente indicou que a qualidade das águas, em termos das análises, não revelaram valores abaixo dos parâmetros exigidos e, por isso mesmo, mandou içar a bandeira vermelha. Até ao dia, aliás, até esta altura, ainda não temos informação que este desaconselhamento tivesse sido levantado. Hoje é também dia para reunir a Assembleia de Freguesia de Afife. A sessão acontece às 5:30 da tarde. Pode acompanhar aqui em direto na antena da Rádio Afife. São três pontos que vão fazer parte da ordem de trabalhos. E mais a nascente, no Polo Desportivo de Cabanas, hoje também há um arraial popular organizado pelo Rancho Danças e Cantares de Afife, onde vão haver as cantigas ao desafio, também um baile popular e as marchas. As marchas populares também vão estar em evidência. E depois, aqueles que queiram vir ver o futebol, logo a seleção portuguesa, a partir da meia-noite, mais coisa menos coisa, há também um ecrã para poderem enfim, ver o jogo de Portugal. Vamos agora até Esposende, porque em Esposende o município alerta para os trabalhos de dragagem que vão decorrer na Marina de Recreio, uma operação fundamental para assegurar as melhores condições de navegabilidade, segurança e funcionamento desta infraestrutura. Portanto, para permitir a realização dos trabalhos com toda a segurança e eficácia, é necessária a desocupação temporária da Marina. Assim, todos os proprietários e detentores das embarcações atualmente estacionadas naquele espaço devem proceder à sua retirada até ao final deste mês. Após a data, a Marina deverá permanecer livre de embarcações durante um período de 30 dias, prazo que poderá ser prolongado caso a evolução dos trabalhos assim o venha a exigir. A empresa Águas do Alto Minho abriu um concurso público para obras de renovação da conduta de água por valor de 2,8 milhões de euros. A empreitada abrange 7 dos 10 concelhos do distrito de Viana do Castelo, ou seja, Arcos de Valdevez, Caminha, Paredes de Coura, Ponto Lima, Valença, Vila Viana do Castelo e Vila Nova de Cerveira. Em Viana do Castelo, a Câmara abriu um concurso público para a elaboração dos projetos de reabilitação e ampliação da escola EB Foz do Neiva, na freguesia de Castelo do Neiva, e na EB Secundária de Arga e Lima, na Vila de Linheses. A elaboração dos projetos de execução tem um preço base de 426 mil euros mais IVA, e o projeto de reabilitação e ampliação da escola básica da Foz do Neiva, em Castelo do Neiva, está orçado em 147.500 euros. O projeto da empreitada da escola básica secundária de Arga e Lima tem um preço base de 279 mil euros e o prazo para a execução dos dois contratos varia entre os 150 e os 180 dias. Estão a decorrer, de acordo com o cronograma estabelecido, os trabalhos de limpeza e desobstrução do leito das margens do rio Coura, entre Caminha e também Vila de Mouros. O troço compreendido, portanto, entre a Ponte Vila de Mouros e o Cais do Pego, mais concretamente, no domínio público marítimo. A conclusão da empreitada está prevista para 14 de novembro. A intervenção tem como principal objetivo o estabelecimento das condições de escoamento e o curso de água, a redução dos riscos de cheias e o reforço da segurança das pessoas e bens. Paralelamente, pretende também contribuir para a valorização ambiental e para a utilização sustentável deste importante espaço ribeirinho. E agora rumamos mais a norte, vamos até Valença, porque a Eurocidade Valença e Tui tem uma nova bandeira de educação, democracia, um símbolo que, a partir do próximo ano letivo, vai estar hasteado em todos os estabelecimentos de ensino de Valença e também de Tui. A nova bandeira representa o reconhecimento de que as escolas em ambos os lados da fronteira são pilares sobre os quais se constrói e aprofunda o projeto da Eurocidade. Em Viana do Castelo, a Câmara Municipal está a investir 355 mil euros na contratação de nadadores salvadores para assim garantir a vigilância e o apoio nas praias do concelho durante a presente época balneária. Deste montante, o município recebe cerca de 45 mil euros e esta receita é proveniente dos concessionários das praias. Hoje em Castelo Neiva há Jangada ao Mar. Castelo Neiva, hoje às 5 da tarde, tem lugar a tradicional lançamento da Jangada ao Mar, no Portinho de Pesca da Freguesia, que marca assim a recepção a alguns grupos de folclore convidados para a edição deste festival, que depois acontece às 9:30 da noite e tem como cenário a Igreja Paroquial de Santiago. Realiza-se, portanto, este festival no lado da igreja. É o Festival Jangada 2026, uma noite dedicada às tradições da cultura popular. Esta é uma iniciativa que conta com a organização do Grupo Etnográfico de Castelo de Neiva. Estão agora passados 5 minutos das 9 da manhã, concluímos aqui este bloco de notícias, mas vamos ficar aqui à escuta porque o Vítor Diegues vem aí para nos trazer já grandes músicas até às 10.
8: Muito obrigado, José Carlos Silva, com o informativo das 9 aqui na sua Rádio FFM.

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Ouvintes da Rádio Afifense, para todos mais uma vez, muito bom dia. Já passam 9 minutos das 8 horas da manhã. Cá estamos nesta terceira hora do programa Expresso das 7. Uma viagem pelo admirável mundo dos grandes clássicos da rádio. Também uma mão cheia de boas sugestões para o seu fim de semana, o seu fora de casa. E também muitas sugestões, o contacto com o nosso auditório na primeira hora do programa. É assim mais ou menos que levamos até si também a revista de imprensa. Damos-lhe a conhecer os títulos que fazem as capas dos jornais e fazemos-lhe companhia aqui ao sábado entre as 7 e as 10. A emissão é de Vítor Diegues, ainda Felipe Costa, que dá assistência ao programa, ainda o José Carlos Silva está na manhã informativa e também a Rosa Vieira, que também faz parte desta equipa do Expresso das 7 e que também assina o seu apontamento na segunda hora do programa. 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Tenha um excelente fim de semana na sintonia da sua Rádio Afifense.

Ora, estão os grandes clássicos da rádio, é verdade, aqui a trazermos a antena nesta terceira hora do programa. Um abraço ali até dar, que temos muitos ouvintes. A Rádio Fifense tem, de facto, muitos, muitos ouvintes, e uma saudação muito particular até dar com o amigo José Gonçalves, que me ligou há instantes a dizer: amigo Vítor Diegues, estou à escuta da rádio, é um prazer ouvir a Rádio Fifense, e particularmente aqui um ouvinte muito, muito assíduo do programa Expresso das 7 ao sábado, entre as 7 e as 10. 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Ora, não se atrase, se tem compromissos, já passam 14 minutos das 9 da manhã. 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

Não se atrasa, se tem compromisso, já passam 19 minutos das 9. Agora recuperamos também o estado de tempo para este sábado, dia 27 de junho. Assim pode contar com o céu pouco nublado ou limpo durante todo o dia, vento em geral fraco do quadrante oeste e há também uma pequena descida da temperatura mínima. Ora, vamos lá então às temperaturas. Porto, que prevê uma máxima de 23 graus, a mínima é de 17. Para Braga, máxima de 26, a mínima é de 16. E para Viana do Castelo, máxima de 22 graus, a mínima é de 15. O tempo que se faz sentir nesta manhã de sábado, 27 de junho, está aí o São Pedro. Estamos também nesta terceira hora do programa Expresso das 7, aqui na sua rádio Afifense, ao sábado entre as 7 e as 10, com o Vítor Diegues. 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

Ora, este dia 27 de junho destaca-se na cronologia da história de Portugal pelo nascimento da violoncelista Guilhermina Suggia, assim se designa, poderá ser de descendência italiana, aconteceu no ano de 1885, e também pela criação da primeira Organização Portuguesa de Trabalhadores, no ano de 1850. Assim, é exatamente neste ano que é fundada esta Associação de Operários. É a primeira organização portuguesa de trabalhadores, juntamente com o jornal O Eco dos Operários. Em 1892 é assinado o contrato definitivo do Estado português com a Companhia de Carris de Ferro de Lisboa. Agora viajamos até o ano de 1996. A Assembleia da República chumba as propostas de lei do Governo sobre transferência de verbas do Totobola para o pagamento de dívidas dos clubes desportivos. No ano 2000, a 27 de junho, Portugal assina na Alemanha a adesão ao Observatório Europeu do Sul. São acontecimentos importantes que se registam

Ora, se só agora chegou até nós, está na sintonia perfeita, nem mais, 87.6 da sua rádio afifense. É assim que nós também levamos até si o programa Expresso das 7, porque começamos bem cedo, às 7 da manhã, terminamos muito, muito perto das 10 e levamos até si este programa que naturalmente lhe proporciona, ou pelo menos é essa a nossa intenção, de lhe proporcionar uma boa companhia nas manhãs do seu fim de semana. Aproveite-o da melhor maneira, até porque o tempo, tal como já lhe disse, vai estar bom neste dia de sábado. Comemoram-se por aí muitas festas e romarias, e comemora-se também o padroeiro São Pedro, que é por estes dias também o São Pedro, é o santo popular que se festeja. 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Todos os sábados, entre as 7 e as 10, aqui na sua rádio afifense. Ora, eu que sou um adepto, confesso, dos grandes festivais da canção, festivais, Eurofestivais da Canção, esta de facto é uma das canções, para mim, das mais brilhantes canções que já representou o nosso país no Eurofestival da Canção, a par da canção do Eduardo Nascimento. Esta canção que vamos ouvir agora, A Senhora do Mar, de Vânia Fernandes, é uma canção muito, muito bonita.

Grande, grande canção de Vânia Fernandes. Este tema chama-se Senhora do Mar. Estamos quase em cima das 9:30 aqui na sua rádio afifense. Muito bom dia, o meu nome é Vítor Diego. Estou por cá na antena da rádio ao sábado entre as 7 e as 10. 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Agora, o que nos move é uma grande, grande canção de Diego Torres. Para ouvir.

0: clássico de Diego Torres que nós trouxemos aqui nesta terceira hora do programa Expresso das 7. Bom dia, muito bom dia, bom fim de semana, ainda bem que está desse lado e é também um dos ouvintes habituais destas emissões aqui na antena da sua rádio Afifense. 87.6, a rádio que se escuta também no país e para esse mundo fora, em radioafifense.pt e também, para conhecer também um pouco melhor e estar por dentro e a par da atualidade, também pode fazer um gosto aí na página do Facebook da rádio, procurem Afifense FM.
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0: 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Ora, daqui a pouco vou também trazer à antena a segunda edição da revista de imprensa. Em destaque, os títulos que fazem as capas dos jornais nesta manhã de sábado, 27 de junho. Não se atrase, passam 33 minutos das 9. Bom dia, muito bom dia, bom fim de semana. Aqui já sabe que na antena da sua rádio, ao sábado entre as 7 e as 10, passam os grandes clássicos, tal como este de dos Queen, Radio Gaga, a voz eterna desse grande cantor, chama-se Freddie Mercury.

Este é mesmo aqueles grandes, grandes clássicos da rádio. A voz de Freddie Mercury, o som dos Queen e este Radio Gaga. Muito bom dia com a sua Rádio Afifense. 38 minutos depois das 9, vamos à segunda edição da revista de imprensa.

Ora então, mais uma vez, muito bom dia. Vamos começar esta revista de imprensa com a capa do Jornal Público. Na sua edição deste sábado, a tragédia na Venezuela, terremoto. Uma Venezuela desamparada procura sobreviventes quase só com as próprias mãos. Ainda aparecer sobre o exame de português gera revolta entre os conselheiros do Educa. É também outros assuntos de capa. Também autonomias são um sucesso, mas exigem uma luta constante. E ainda na Igreja Católica, os conservadores desafiam o Papa e ordenam bispos sem autorização. Ainda na habitação, as rendas sobem acima da média em 6 grandes concelhos. É assunto de capa do Público. Há cada vez mais passageiros multados por fumar em aviões. É a grande manchete, ou uma das grandes manchetes, da capa do Jornal de Notícias. Ainda também com direito à fotografia, a tragédia na Venezuela, resgatar vivos e mortos com as próprias mãos. Entre as 929 vítimas mortais dos sismos na Venezuela, estão 28 da comunidade lusa. Ainda em coluna também escreve este jornal, denúncia professores reformados chamados para corrigir exames. Agora vamos também para a capa do Correio da Manhã, com destaque: gasolineiras ignoram a baixa do petróleo. O gasóleo e a gasolina não acompanham a redução de 40% do preço do crude. Ainda com destaque também o desporto no Correio da Manhã. Marco Silva alertado para vacas magras no mercado do Benfica. E ainda Varandas tenta acalmar Maxi Araújo. Hoje joga-se o Colômbia-Portugal à 12:30. Martínez confiante para duelo em Miami. É exatamente o mote para nós pegarmos nas capas dos jornais desportivos. Aqui está a bola, que diz, com letras bem gordas: faz-se luz. Diretor-Geral do Benfica revela uma política em dia de assembleias gerais importantes para o Benfica. Ainda com destaque também referência para Gonçalo Ramos, que reforça o Milan de Amorim, e Trincão já não deve voltar. Leões e jogador acreditam que a transferência vai decidir-se logo após o Mundial. O Record diz: Marco dá moral ao Benfica, treinador entra com bola e mensagem de confiança. Ainda no Sporting, mais compras só com vendas, é a nova fase em Alvalade. No Porto, Farioli já trabalha, regressa de férias com agenda preenchida. Treinos da pré-época são preparados ao pormenor. Mais café, menos stress, é assim que há um título de referência para o Colômbia-Portugal desta madrugada, à 12:30, para ver também na RTP1. No Benfica, central a caminho, Rui Costa enfrenta duas assembleias gerais. É também outro dos assuntos de capa do desportivo, o jogo. Agora vamos também para a imprensa local. Aqui está o diário Correio do Minho, da cidade de Braga. Ager melhora as condições. Braga, acordo de empresa com o Cetal e o Sintap foi renovado. Também novidades em Viana do Castelo nos jogos do ano 2027, assunto relativamente ao Eixo Atlântico. Lá por cima, em Arcos de Valdevez, Soajo acolhe a Feira de Artes e Ofícios. Em Braga, Braga Parque promove recolha de sangue e GNR resgatou jovem de 23 anos em Cabanelas. É também outro dos assuntos de capa do Correio do Minho.

0: Também de 15 a 18 de julho é o Festival de Circo Contemporâneo, que estende-se a Viana do Castelo. Banco Alimentar apoia mensalmente mais de 18 mil pessoas e também em coluna ex-trabalhadores dos Taleiros Navais de Viana do Castelo recorrem para o Tribunal da Relação e Luís Nobre foi eleito líder distrital do Partido Socialista. São estes os títulos em destaque nos vários jornais que nós aqui partilhamos consigo nesta manhã de sábado, manhã com sabor a fim de semana.
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0: 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Estamos a caminhar para a reta final desta emissão de hoje do Expresso das Sete, com Vítor Diegues, aqui na sua Rádio Fifense, ao sábado entre as 7 e as 10. 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

Bom dia, muito bom dia. Rádio Afifense, amanhã de sábado, amanhã de fim de semana, a terceira hora do programa Expresso das 7, com Vítor Diegues, por cá na antena da rádio, ao sábado entre as 7 e as 10. Ainda Felipe Costa, que dá assistência.

Ao programa. Amanhã a informativa está a cargo de José Carlos Silva e também a Rosa Vieira também faz parte desta equipa e assinala também o seu apontamento na segunda hora do programa. 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

facto um grande, grande clássico de Ney Matogrosso, este bandoleiro, quase no final desta emissão de hoje do Expresso das 7, aqui na sua Rádio Fifense, ao sábado entre as 7 e as 10. 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Bom, depois das 10 vai estar por cá o Luís Teixeira, que vai estar consigo até muito perto do meio-dia, ali até a hora do almoço. É uma excelente companhia para se manter aí bem sintonizado com os 87.6 da sua Rádio Fifense. A emissão foi de Vítor Diegues, Felipe Costa, que deu assistência ao programa, José Carlos Silva, que vai atualizando as notícias e está na manhã informativa, e claro, está também uma saudação do resto da equipa, composta também pela Rosa Vieira. Nós vamos ficar por aqui, espero que passe um excelente fim de semana e marcamos novo encontro bem cedinho no próximo sábado às 7. Até lá, tenha uma excelente semana. Para o final, Paul Young, até sábado às 7.

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0: São 10 horas.
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1: Ora então, bom dia, seja muito bem-vindo a mais um A FIFA ao Sábado, logo a seguir ao Expresso das 7 do Vítor Diegues. Meu caro amigo, um grande abraço, continuação de boa viagem, está aí na escuta connosco. É sempre um gosto saber que está desse lado, ligado com a rádio de eleição e do seu coração, a Fifense FM 87.6, via internet em radioafifense.pt. Onde mais poderia ser, não é? Ora, para todos então, votos renovados e um muito bom dia. Uma saudação especialíssima a todos aqueles que estão no exercício da sua atividade profissional. Bom trabalho. Um bom dia também para quem vai a circular na estrada. Mantenha uma boa condução com a máxima prudência, segurança e precaução. Votos de uma boa viagem.

Já agora uma saudação especialíssima também aqui para o amigo Rui Rocha, ali para a Ariosa. Bom dia, Rui, grande abraço. Tudo bom, nós vamos aí escutar a mensagem. Já agora extensiva a toda a família. Dona Adelaide, beijinhos aí para casa também. Cumprimentos ao marido António Carvalho, um grande abraço. Tudo bom. São amigos que vão estando aí na escuta connosco. A Fernanda está em França, em Trapos, concretamente. Está muito calor para aquele lado, não é? Não é o único, não é o único. Beijinhos, Fernanda. Cumprimentos ao marido Floriano, tudo bom. Para o marido Floriano, continuação de boas férias, não é? Para a Fernanda não, que ainda está a trabalhar, portanto, férias só mais lá para a frente, pois claro. Tem que ser, tem que ser. Os duros é assim, não é? O amigo José Carmo, em Andorra, um grande abraço aí para o Zé. Também está aí a chegar de férias qualquer dia. A gente cruza-se aqui pela cidade, algures. Caro amigo Zé e família, bom dia, tudo bom. De vez em quando vou-me lembrando, não é? Eu vou citando aqui alguns nomes, certamente algumas mensagens vou recebendo também pelo Facebook Luís Teixeira, é isso? Portanto, meus amigos, nem sempre dá tempo para tudo, não é? Claro. Ora bom, vamos ter aqui vários motivos, certamente, para preencher a nossa emissão de hoje. Aproveito para lembrar que contamos com um sábado cheio de sol. É isso, há muitas e boas propostas para o seu final de semana. Porque falo em sol, aproveito para espreitar e dizer-lhe que contamos com céu pouco nublado, ou mesmo limpo, apresentando-se em geral mais nublado ainda, e possibilidade de ocorrência de algum chuvisco pode acontecer em alguns locais, assim. O vento em geral fraco do quadrante oeste, há possibilidade de formação de alguma neblina, poderá ser-se visível. E pequena descida da temperatura mínima. Já no que diz respeito ao estado do mar, a costa ocidental, ondulação em noroeste, com metro ou metro e meio, a temperatura de mar, de água de mar, entre os 18 e os 19 graus. E na costa sul, ondulação sudoeste inferior ao metro, temperatura de água de mar entre os 21 e os 22 graus. É este o cenário para o dia de hoje. A temperatura mínima é de 15, a máxima poderá chegar aos 23. Já amanhã, domingo, 14 mínima, 24 máxima. Vamos ter uma semana cheia de sol e calor. Segunda-feira, a mínima é de 14, 28 máxima. Terça-feira, temperatura mínima de 15, máxima de 29. Na quarta-feira, a mínima é de 15, a máxima de 33 graus. Na quinta-feira, 19 mínima, máxima 34. E sexta-feira próxima, 20 graus mínima, temperatura máxima 35 graus. Este é então o cenário previsível para esta semana.

Agora são 10 horas 8 minutos, continuação de um bom dia. Gente que está connosco também, para quem está por esse mundo disperso e em sintonia com este programa, como sempre acontece aos sábados, e não só, eu sei, mas essencialmente aqui aos sábados, não é? Com o Expresso das 7 e depois também com essa continuidade de viagem aqui com o Afifo ao sábado e comigo, que sou o Luís Teixeira, até ao meio-dia. Ora, vamos então ver, ouvir e calar, mas sobretudo ouvir. É o Jorge Ferreira que nos brinda com esta canção. Espero que goste, vá lá. Dona Adelaide, beijinhos também. Bom dia, bom dia. Dona Prazeres, bom dia também aí para casa. Cumprimentos ao marido. E família, é vasta. Bom dia.

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A FIFA ao sábado, agora na Rádio Afifense. Ora bem, ficamos então com o Kim Barreiros, não é? E o Zinho. O Zinho. Rima com bonzinho, bom diazinho, alôzinho. É isso, é o Zinho. Ora, aqui vamos deixar também um bom dia já agora para Madame Nunes, Elsa Nunes, beijinhos aí para casa, cumprimentos aos filhos. Beijinhos também da nossa parte à Sra. Neves, tudo bom? Bom final de semana. Ao amigo Manuel João, na Vila de Arco, um grande abraço aí para o Manuel João. Tudo bom? Aqui fica certamente essa saudação, sem esquecer. Ana de Ribas, Ponte Lima, beijinhos Ana, tudo ótimo, um bom dia também aí para esse lado e deixamos certamente essa saudação e essa mensagem aliada a este sábado. Tem sempre quem queira derrubar os sonhos teus, por isso os teus planos contam apenas para Deus. Bom dia e um ótimo fim de semana. Assina Ana Pires, beijinhos Ana, tudo bom, bom final de semana. E muito grato pela mensagem e pelas várias ao longo da semana.

Ao amigo Manuel Lima também, com um grande abraço, um bom dia. Já agora, a continuação de bom sábado, bom final de semana. Ao amigo Zé Branco, grande abraço, Zé Branco. Branquinho para os amigos, um grande abraço aí para o amigo José Branco. Bom final de semana também, tudo ótimo e sempre com muita energia. Manuel Gaspar também com um grande abraço, já agora a continuação de um bom dia. Ana Lima, beijinhos também, bom dia, bom final de semana. Ao Daniel Neiva, um grande abraço ao Daniel, bom sábado. Agora são 10h19, vamos ter a oportunidade de aqui ouvir já a seguir o Jorge Loureiro. Vai falar-se de uma atividade profissional que realmente com calor diria que é abrasador. Eu sei que há muitas, não é? Mas esta também. Ora, vamos lá e ouvir o calceteiro, veja se gosta.

0: Ora bom, e ficamos então aqui, diria, com esta canção que também fez vibrar, aliás, aqui esta emissão do a FIFA ao Sábado. Ruth Marlene, para recordar-se a festa, porque festas há muitas também por aí a acontecer, é certo, e este fim de semana certamente muito para acontecer, nomeadamente a lembrar também o feirão, mais um feirão na Praça da República em Viana do Castelo, pode passar por lá, tem e até aproveitar para saborear as várias iguarias, daquelas que são mesmo apetecíveis, não é? E que se gosta de saborear e presenciar depois o folclore, portanto, porque acontece sempre por esta ocasião dos feirões na Praça da República em Viana do Castelo. Portanto, já sabe, será uma boa forma de preencher já este período matinal. Não deixa de nos ouvir, não é? Exatamente. Pode estar a ouvir aqui o A FIFA ao Sábado, passar ali pelo feirão e divertir-se ao mesmo tempo. Depois temos aí os 74 anos da Força Aérea Portuguesa, que são comemorados na cidade de Viana do Castelo com várias atrações. A partir de hoje a acontecer, há também o batismo de voo e já foram conhecidos os contemplados que terão a possibilidade de viajar com a Força Aérea nesse batismo de voo. Mas há muito para acontecer também por aí. Já vamos ter a oportunidade de aqui divulgar esse programa preparado para estes dias e vai até julho. Veja só. Agora são 10h32.
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Dose dupla de Quim Barreiros, não é? Este Mafalda, Mafaldinha. Já agora aqui fica essa saudação a todas as Mafaldinhas do país. Do país e do mundo, não é? Pois está claro. Olha, com direito a música e tudo, do Quim Barreiros, não é? Não é para toda a gente. Ora, estamos com 10h40. Falei há instantes que está aí a grande festa, grandes dias do aniversário da Força Aérea Portuguesa. Portanto, são 74 anos as comemorações, a cerimónia hoje às 16 horas com o hastear-se das bandeiras na Praça do Eixo Atlântico. Depois, às 16h20, a inauguração da exposição da Força Aérea e da exposição Grandes Viagens Aeronáuticas dos Portugueses no Centro Cultural de Viana do Castelo. Pode visitar. Às 17h30 há também a exposição da Aeronáutica Militar em Aguarela, nos antigos passos do Conselho em Viana do Castelo. E ainda a inauguração da exposição Lemos Viana, Aviação Militar Portuguesa sobre Tela, nos antigos passos do Conselho. Amanhã, domingo, dia 28, entre as 10 e o meio-dia, o desporto, corrida e caminhada solidária. Aliás, tem então essa concentração junto ao Centro Cultural de Viana do Castelo. Há também o Desporto Play Day no Jardim da Marina entre as 10 e o meio-dia de amanhã. Portanto, a não perder, aqui fica essa possibilidade de preencher então o seu domingo com o desporto. Depois lembramos isso, é verdade, e é para todo mundo também, que dia 29, segunda-feira, entre as 10 e o meio-dia e entre as 15 e as 17, o desporto prossegue com o circuito de obstáculos na Praia do Cabedelo. Às 10h50 há o concerto agendado pela Banda de Música da Força Aérea da Escola Profissional de Música do Alto Minho. Já quanto ao dia 30, entre as 9 da manhã e as 16h30 são as 8ª Jornadas Aeroespaciais no Auditório Francisco Sampaio da Escola Superior de Tecnologia e Gestão do IPVC. Entre as 10 e o meio-dia, 15 e 17, desporto com o circuito de obstáculos a acontecer então, dia 30. E às 22h30, o concerto popular, a banda de música da Força Aérea com a participação especial da cantora e compositora Mimi Cat, acontece no Jardim da Marina, em Viana do Castelo. Atenção, porque dia 30 há também um espetáculo visual com drones, 5 minutos antes da meia-noite, 23h55, na Praia Fluvial de Nossa Senhora das Areias. Depois damos nota que o dia 1, entre as 10 e o meio-dia, tem desporto. Às 10h45, a inauguração do monumento alusivo ao aniversário, aos 74 anos, na Praça Marques Júnior. Às 11 da manhã, um concerto pela Banda de Música da Força Aérea no Hospital de Santa Luzia, na ULSAM, Unidade Local de Saúde do Alto Minho, e também no Lar de Santa Teresa. 15h30 do dia 1, concerto pela Banda de Música da Força Aérea no Centro de Dia da Associação de Reformados de Viana do Castelo. E 17h30, Banda de Música da Força Aérea na Igreja de Santa Casa da Misericórdia.

A Senhora de Fátima e no Jardim de Infância da Abelheira. E às 21h30, concerto popular com a Banda de Música da Força Aérea no Largo das Neves. No dia 3, o Circuito de Obstáculos, entre as 10 e o meio-dia, entre as 15 e as 17, às 11 da manhã, concerto com a Banda de Música da Força Aérea no Jardim de Infância número 1, em Monserrate, Viana do Castelo. No dia 4, a cerimónia militar, às 10h30, junto à estátua de João Álvares Fagundes, portanto, ali próximo do navio Gilianes. Dia 4, 10h30. No dia 4, às 21h30, concerto musical pela Banda de Música da Força Aérea no Teatro Municipal Sá de Miranda. Quanto ao dia 5, há uma missa com a celebração eucarística e sufrágio na Igreja da Sagrada Família, pelas 10 da manhã. Às 16 horas, a demonstração de capacidades aeronaves da Força Aérea na zona ribeirinha de Viana do Castelo e, pelas 18 horas, a cerimónia com o arriar das bandeiras na Praça do Eixo Atlântico. Pelas 18 horas também do dia 5, a exposição Força Aérea com o encerramento no Centro Cultural de Viana do Castelo. E está assim completo o programa festivo dos 74 anos da Força Aérea Portuguesa, que se assinalam com estas comemorações todas em Viana do Castelo. Agora são 10h46, estamos de regresso à música, a continuação de um bom dia, uma ótima manhã também de sábado nesta emissão do Afifo ao Sábado. É sempre bom contar consigo.

Estamos quase, quase a completar esta primeira parte do Afife ao sábado. Depois vamos fazer uma curtinha pausa, um curtinho intervalo para os compromissos e voltamos logo a seguir com mais música para acompanhar deste lado e aguardar também por si, é claro. Agora um pouquinho da Helena Correia, à festa toda a noite. Bom dia, até já.

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6: São 11 horas.
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16: São 11 horas.
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Ora bom, estamos então de regresso nesta segunda hora da emissão de hoje do AFIF ao sábado, são 11h04. A continuação de um bom dia, bom sábado para si, muito obrigado pela preferência nesta segunda hora de emissão.

é hoje, dia 27 de junho, pelas 3 da tarde, 15 horas, é o mesmo que dizer 15 horas, na Biblioteca Municipal de Viana do Castelo, que acontece a apresentação do novo livro do Dr. João Rodrigues, intitulado Fome Emocional, Porque Não Consigo Parar de Comer. Pois é, é este o livro que será então apresentado. Será também uma forma de, enfim, poder-se consultar e perceber o conteúdo do mesmo. E então aqui fica a pergunta, porque não consigo parar de comer? Esta é uma pergunta que muitas mulheres fazem todos os dias, mulheres, homens também, num livro esclarecedor e que aponta novos caminhos para combater a compulsão alimentar. E o Dr. João Rodrigues traz a fome emocional para cima da mesa. Portanto, a não perder esta sessão, logo às 15 horas, na Biblioteca Municipal de Viana do Castelo.

Já agora lembramos também que a Câmara Municipal de Viana do Castelo participa mais uma vez entre o dia de hoje, 27 de junho, até 5 de julho, na Feira Internacional de Artesanato, a FIA, que decorre na FIL, no Parque das Nações, em Lisboa, a maior feira internacional de artesanato da Península Ibérica e a segunda maior da Europa, e já vai na sua 38ª edição e conta este ano com 500 expositores e 36 países representados. A Viana do Castelo apresenta-se no pavilhão 1 da FIL, onde irá estar representado o artesanato tradicional e contemporâneo de todo o país, incluindo as ilhas. Esta participação vianense apresenta-se num stand promocional com cerca de 18 metros quadrados que aposta na divulgação turística do concelho, destacando a oferta de alojamento, restauração, serviços de animação turística, património natural e cultural e principais eventos. Estará em destaque o artesanato tradicional, com uma mostra dos bordados de Viana certificados, contando com a presença de uma das artesãs certificadas, Conceição Pimenta, a trabalhar ao vivo e a promover, no dia 29 de junho, um workshop de iniciação à arte de bordar, onde serão ensinados os pontos básicos deste bordado tradicional. Também hoje e amanhã, dia 28... no stand do município serão dinamizados momentos de degustação de doces tradicionais. 4 e 5 de julho, degustação de doces tradicionais e vinho verde de produtores locais. Nos dois fins de semana, a FIA Lisboa lança, nesta edição, uma atividade dirigida ao público infantil, o Passaporte Pequenos Mestres, uma experiência de descoberta do pavilhão nacional através da visita a stands aderentes.

Estão aí a acontecer também as festas de São Pedro Barroselas, portanto, é ter em conta e o destaque para este dia 27 de junho. O concerto com os Calema. E uma primeira parte que será preenchida com Domingos Moça. Ora, aí está um grande concerto esta noite em Barroselas, nas festas de São Pedro, a não perder, portanto, é uma boa sugestão também. E depois já sabe, meia-noite e meia, pontapé de saída para mais um jogo do Mundial 2026, Portugal frente à Colômbia. Lembro eu.

Ora, aqui deixo um grande abraço já agora para o grande amigo José Manuel Cerqueira. Um grande abraço, um bom dia também. E há muita gente amiga aí, é claro, não é? Faz questão de enviar essa saudação. Portanto, aqui fica um bom dia. Um bom dia para o amigo Hugo Viana, não é? Que está envolvido nessa campanha da Garrafa de Água Solidária. Já teve a oportunidade de estar aqui e conceder essa entrevista com a Mafalda no seu programa da manhã esta semana.

E depois também, não esquecendo, é claro, aqui vai essa saudação para o amigo António Manuel Matos. Bom dia. José Alberto Sousa também, bom dia, bom sábado. Ao amigo Abílio na Suíça, à Rosinha e ao Carlitos, um bom dia. Um grande abraço ao Manuel António, está em reunião, tudo bom. Bom final de semana. Muito obrigado, então, pela vossa preferência. Vamos aí ficar com Ruth, não é? Ricardo, Ricardo, Tric Tric, Ricardo Mateus, vá.

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Ora, já é conhecido então o cartaz de Caminha Medieval 2026. O tema deste ano é precisamente das terras do norte às rotas do mar, o evento que irá animar o Centro Histórico de Caminha entre os dias 22 e 26 de julho. Foi também no momento do cartaz revelada a nova logomarca da iniciativa sobre a apresentação. A apresentação que se destacou pela sua originalidade, contando com a participação das juntas de freguesia que recriaram ao vivo o cartaz e a temática do evento. Uma encenação que proporcionou uma autêntica antevisão do ambiente histórico que irá marcar a iniciativa. A logomarca de Caminha Medieval realça que irá passar a ser a marca oficial da edição 2026, uma identidade visual que nasce do diálogo entre tradição e futuro, simples, forte e reconhecível, guarda na sua forma a memória do legado e na sua linha a promessa de inovação. Será certamente o selo, a assinatura, a bandeira sobre o qual irão comunicar a programação, o merchandising, a sinalética e toda a experiência do evento. O cartaz é de Liliana Silva, que certamente honrou também e projeta toda essa ambição, onde cabem a história e a energia criativa com que imaginaram este momento. Um convite aberto às famílias, aos visitantes, aos artesãos, aos recreadores, aos músicos, aos comerciantes e a todos os jovens e certamente a todos os séniores. Um convite para entrar e participar e celebrar no momento, nesse momento também importante, é claro, com esse destaque para o Caminha Medieval. Ordenado ao tema O Comércio na Idade Média, a edição pretende recriar a magia, o cotidiano e a atmosfera vibrante das práticas comerciais medievais. Recorde-se que Caminha assistiu à criação da sua feira em 1921, alguns anos após a outorga do Foral, concedido por Dom Dinis a 24 de julho de 1284. Portanto, das terras do norte às rotas do mar, o evento irá animar o Centro Histórico de Caminha entre os dias 22 e 26 de julho. Próximo mês.

BDT Rampinhas promove hoje a segunda rampa Calha das Mulas. É também um evento que tem lugar com o destaque para o BTT, o desafio que está de volta para essa mesma subida. Portanto, é uma distância de cerca de 1.100 metros, tem um desnível de 170 metros, pura adrenalina. E não é só uma rampa, é certamente uma questão de superação. Hoje acontece, a partir das 2 da tarde, 14 horas, essa segunda rampa, Calha das Mulas, promovida pelo BTT Rampinhas, com o apoio da Câmara Municipal de Viana do Castelo.

Aproveito para dar conta também da Feirinha Artesanal de Afif. Este é um evento que certamente é promovido pelo Movimento Associativo de Afif. Dias 13 e 4 de julho, junto ao Parque Infantil, haverá também muita animação musical com o DJ Zé Pedro, para animar toda essa festa. Bebidas, petiscos, artesanato, tudo isso em destaque nesta feirinha artesanal de Afif. 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

0: âmbito desportivo, damos conta também a acontecer ainda para o dia de hoje e para amanhã, dia 28, a Final 8 do Campeonato Nacional de Sub-17 de Hóquei em Patins, no Pavilhão Municipal José Natário, organização da Associação Juventude Viana e da Federação Portuguesa de Patinagem. Teve lugar também hoje, passos de memória, 12 trilhos das Azanhas, caminhada, ponto de partida precisamente no Largo de São Sebastião, em Barroselas. Hoje, às 16 horas, a segunda rampa, Calha das Mulas, como referi, portanto, a não perder. A sessão começa a partir das 14, com a animação. Amanhã, dia 28, às 9h30, o 38º Grande Prémio de Atletismo de Vila de Punho, partida e chegada na Avenida da Igreja em Vila de Punho, organização do Grupo Juvenil de Vila de Punho, portanto, a não perder também, será uma grande, ou aliás, um grande momento para assinalar o atletismo e o desporto em Vila de Punho, amanhã a partir das 9h30. Também amanhã, às 10h30, a corrida e caminhada solidária da Força Aérea Portuguesa, Centro Cultural de Viana do Castelo, organização da Força Aérea Portuguesa. Às 10 da manhã e entre as 10 e o meio-dia, melhor dizendo, o encontro mensal de clássicos motorizados na Marina de Viana do Castelo, organização do Clube Minho Clássico. Entre as 9 e as 13, o Playday Família, Rua a Brincar no Jardim da Marina. E estes são então alguns dos eventos que aqui deixamos como nota a sua divulgação. Agora são 11h42.
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Estamos então a registar os momentos finais desta emissão de hoje do Afifo ao Sábado aqui na Rádio de Eleição e do seu coração Afifense FM. Estamos a sensivelmente... É isso, 9 minutos, não é? 9 minutos para o meio-dia. O José Carlos Silva que apresenta a informação. Ao meio-dia já sabe toda a programação que segue também para preencher um fim de semana em grande aqui na Rádio de Eleição, a Afifense FM. Um chi coração ao mundo para quem nos acompanhou nesta viagem via internet. Muito obrigado pela preferência. Continuação então de um bom dia, bom sábado, bom final de semana. Gostamos de o ter desse lado. É bom poder contar consigo logo a seguir à viagem do Vítor Diegos, não é? Ao seu Expresso das 7.

Por isso espero que continue com boa companhia com Rádio Afifense. Continuação então de um bom sábado, bom final de semana. E fico lá aí com a música que nos vai acompanhar até à informação já dentro de alguns minutos. Até já. Fique bem.

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6: Boa tarde, agora é meio-dia. Saímos então para as notícias à hora certa. Vamos agora até Esposende, porque em Esposende o município alerta para os trabalhos de dragagem que vão decorrer na Marina de Recreio, uma operação fundamental para assegurar as melhores condições de navegabilidade, segurança e funcionamento desta infraestrutura. Portanto, para permitir a realização dos trabalhos com toda a segurança e eficácia, é necessária a desocupação temporária da Marina. Assim, todos os proprietários e detentores das embarcações atualmente estacionadas naquele espaço devem proceder à sua retirada até ao final deste mês. Após a data, a Marina deverá permanecer livre de embarcações durante um período de 30 dias, prazo que poderá ser prolongado caso a evolução dos trabalhos assim o venha a exigir. A empresa Águas do Alto Minho abriu um concurso público para obras de renovação da conduta de água por valor de 2,8 milhões de euros. A empreitada abrange 7 dos 10 concelhos do distrito de Viana do Castelo, ou seja, Arcos de Valdevez, Caminha, Paredes de Coura, Ponte Lima, Valença, Vila Viana do Castelo e Vila Nova de Cerveira. Em Viana do Castelo, a Câmara abriu um concurso público para a elaboração dos projetos de reabilitação e ampliação da Escola EB Foz do Neiva, na freguesia de Castelo do Neiva, e na EB Secundária de Arga e Lima, na Vila de Linheses. A elaboração dos projetos de execução tem um preço base de 426 mil euros mais IVA e o projeto de reabilitação e ampliação da Escola Básica da Foz do Neiva, em Castelo do Neiva, está orçado em 147.500 euros. O projeto de empreitada da Escola Básica Secundária de Arga e Lima tem um preço base de 279 mil euros e o prazo para a execução dos dois contratos varia entre os 150 e os 180 dias. Estão a decorrer, de acordo com o cronograma estabelecido, os trabalhos de limpeza e desobstrução do leito das margens do rio Coura, entre Caminha e também Vila de Mouros. O troço compreendido, portanto, entre a ponte Vila de Mouros e o cais do Pego, mais concretamente, no domínio público marítimo. A conclusão da empreitada está prevista para 14 de novembro. A intervenção tem como principal objetivo o restabelecimento das condições de escoamento e o curso de água, a redução dos riscos de cheias e o reforço da segurança das pessoas e bens. Paralelamente, pretende também contribuir para a valorização ambiental e para a utilização sustentável deste importante espaço ribeirinho. E agora rumamos mais a norte, vamos até Valença, porque a Eurocidade Valença e Tui tem uma nova bandeira de educação, democracia, um símbolo que, a partir do próximo ano letivo, vai estar hasteado em todos os estabelecimentos de ensino de Valença e também de Tui. A nova bandeira representa o reconhecimento de que as escolas em ambos os lados da fronteira são pilares sobre os quais se constrói e aprofunda o projeto da Eurocidade. Em Viana do Castelo, a Câmara Municipal está a investir 355 mil euros, na contratação de nadadores salvadores, para assim garantir a vigilância e o apoio nas praias do concelho durante a presente época balneária. Deste montante, o município recebe cerca de 45 mil euros e esta receita é proveniente dos concessionários das praias. Hoje em Castelo Neiva há Jangada ao Mar. Castelo Neiva, hoje às 5 da tarde tem lugar a tradicional lançamento da Jangada ao Mar no Portinho de Pesca da Freguesia, que marca assim a recepção a alguns grupos de folclore convidados para a edição deste festival, que depois acontece às 9:30 da noite e tem como cenário a Igreja Paroquial de Santiago. Realiza-se, portanto, este festival no lado da igreja. É o Festival Jangada 2026, uma noite dedicada às tradições da cultura popular. Esta é uma iniciativa que conta com a organização do Grupo Etnográfico de Castelo de Neiva. E já agora também não esqueça de aparecer logo, aliás, já pode aparecer no Polisportivo de Cabanas, porque já começou este Santos Popular, este Real Popular, melhor dizendo, que logo à noite vai ter o seu ponto alto com as marchas, com os cantares ao desafio, com o baile e também com uma zone fun para ver o Benfica. Aliás, o Benfica não, Portugal. O Benfica vai ser mais à frente, para já Portugal, que joga logo a partir da meia-noite, portanto pode ver em ecrã gigante no Polisportivo de Cabanas. Passam 4 minutos, mais alguns segundos do meio-dia, altura para finalizarmos aqui este bloco de notícias. As notícias regressam às 6 da tarde, para si continuação de boa tarde, um bom fim de semana.

0: É meio-dia e 4 minutos.
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0: É meio-dia e 42 minutos.
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0: São 13 horas. 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
5: Estamos agora de saída para a Agenda Cultural para esta edição de sábado, mas antes vamos às feiras, porque Vila Nova Cerveira e Seixas realizam-se as suas habituais feiras semanais. Vila Nova Cerveira, certamente que a feira é de bem maiores dimensões, mas de facto há também aquela feirinha que acontece ali em Seixas, à face da Nacional 13. Passando agora para a Agenda Cultural, vamos então aqui dar conta de algumas das exposições em que hoje aconselhamos uma visita. Por exemplo, vamos até à cidade de Viana do Castelo, no Largo de São Domingos, onde está instalado o Museu das Artes Decorativas, Cerâmica, Vidraria, Azulejo e Outras Conexões Artísticas no Espaço-Tempo. É o tema para uma exposição que tem diversas características que serão agradáveis de ser seguidas no local e que nós aconselhamos, portanto, a visitar. E agora dando um pulinho até Serrelês, na rua Monsenhor Joaquim Vilar, 122, pode visitar o Museu da Mota, a Associação das Velhas Vielas de Viana do Castelo, uma exposição que se encontra organizada por épocas temáticas, proporcionando ao visitante uma verdadeira viagem no tempo. É uma visita que também vale a pena dar uma vista de olhos. E por último vamos até Caminha. E no Museu Municipal de Caminha poderá visitar a exposição Maná, Água, W Mãe, uma exposição de Ana Maria Pintora. É precisamente esta exposição que está patente no Museu Municipal de Caminha. Passando agora para outras atividades, aqui em Afife é o Rancho de Danças e Cantares de Afife que organiza as festas populares que acontecem no Polidesportivo de Cabanas. Assim, as tasquinhas vão abrir portas bem cedo, depois à noite haverá o baile popular e haverá também as marchas organizadas pelo Rancho de Danças e Cantares de Afife, onde também os mais pequenos vão marchar com as marchas populares que habitualmente já acontecem no Polisportivo de Cabanas. Assim estão todos convidados a passar por lá. E hoje em Serrelês, às 21h30 da noite, há o Festival de Folclore, é o 39º Festival integrado nas festas da Freguesia, organizados com a colaboração da Comissão de Festas de São Pedro e de São Paulo. Presentes vão estar o Rancho Folclórico de Santa Casa da Misericórdia de Sor, Coimbra, o Grupo Folclórico da Casa Povo de Cerzedelo, Guimarães, Rancho Folclórico da Casa Povo de Barqueiros de Mesão Frio, Grupo Danças e Cantares Serrelês em representação do Conselho de Viana do Castelo. É precisamente também este o grupo organizador deste festival. Também no auditório da Fundação Átrio da Música em Viana do Castelo, hoje há recitais de instrumento. E hoje também em Viana do Castelo é o 74º aniversário da Força Aérea Portuguesa, que está assim a celebrar com as comemorações a decorrerem até ao próximo dia 5 em Viana do Castelo. Assim, hoje haverá diversas ações que vão acontecer organizadas pela Força Aérea Portuguesa. Hoje em Carreços festeja-se o São Pedro e em Venado, no Conselho de Caminha, há também hoje dia para os santos populares. E hoje na Praça da República de Viana do Castelo há mais um feirão da praça, hoje com o grupo das Cantadeiras do Val do Neiva. E assim são estas nossas sugestões culturais para esta Agenda Cultural deste sábado.

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0: É 1:40.
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11: São 14 horas.
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Olá, olá, seja muito bem-vindo a este ponto de encontro em pleno verão, mas que é um verão que está assim muito estranho. Ora chove, ora faz sol, ora está mais fresco, ora está mais quentinho, ora troveja, enfim. Mas pronto, é aquilo que temos. O importante é que consiga colocar um sorrisinho e fazer de tudo para ser feliz.

esteja tudo bem consigo, é o que desejamos. Esteja a fazer o que estiver. Queremos-lo bem disposto, sempre com um sorrisinho nos lábios. Vamos lá. Daí a pouco chega o Dr. Jorge Cosme para nos falar de hipnose.

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1: Cá temos então o Dr. Jorge Cosme para nos falar de hipnose e de algum tema atual. Doutor, seja muito bem-vindo.
2: Olá, Helena.
1: Está tudo bem?
2: Está, e com a Helena também?
1: Também, está tudo bem.
2: Ótimo, isso é que é importante.
1: Doutor, vamos falar de um tema que não é agradável, mas que talvez a hipnose depois possa cuidar dos que cá ficam. Estou a falar mais propriamente dos terremotos que ocorreram na Venezuela, que já causaram mortes portuguesas. E o que eu pergunto é, quem fica, o que é que a hipnose pode fazer, se tem alguma palavra a dizer?
2: Olha, antes de mais, é lamentar estas situações que acontecem, nomeadamente são condições naturais do nosso planeta e não podemos fazer de maneira nenhuma face a este tipo de acontecimentos, a não ser ganharmos resiliência e termos força e coragem para seguir em frente, desbravando todos estes problemas. Eu estou-me a lembrar também daquilo que ocorreu há uns meses atrás em Portugal, e que no fundo, embora não tivesse umas proporções tão, tão graves, não é? Em comparação com o que está a acontecer agora na Venezuela, não deixou de ser marcante também, sobretudo para as pessoas que sofreram na pele aquilo que aconteceu. Bom, a Helena fala na hipnose e fala muito bem. De qualquer das formas, isto é sempre algo que tem que ser muito mais alargado e mais estendido, digamos, às responsabilidades daquilo que neste caso é o governo, o Estado, não é?
1: Uhum.
2: Porque este tipo de apoio, ele acontece muitas vezes, já há alguma sensibilidade nesse campo, nomeadamente ao nível da ajuda, ao nível psicológico, e muitas vezes essa ajuda, a única coisa que peca é por ser ínfima, ou digamos, não chega para
1: toda a gente.
2: Exatamente, não vai ao encontro de toda a gente que foi afetada nessas circunstâncias. Aqui, eu penso que na Venezuela, é óbvio que nós não conhecemos muito como é que a sociedade está, de que forma é que o governo pode realmente interagir e suportar este tipo de apoio e auxílio às populações, mas nestas situações, e espero que não sejam, pronto, muito constantes, embora as previsões ao nível mundial é que a Terra está, digamos, em ebulição novamente e com movimentos tectónicos que provocam esta instabilidade e este tipo de eventos. O que eu acho é que não é só a hipnose que pode auxiliar, é tudo aquilo que a parte, digamos, da capacidade que as pessoas têm de se ajudar umas às outras, da capacidade também do apoio que o Estado pode dar precisamente através dos canais de ajuda à saúde mental. E, no fundo, o que a hipnose pode fazer nestes casos é precisamente dotar as pessoas de ferramentas, vamos falar assim, que lhes permitam ganhar a resiliência, que lhes permitam não deitar a toalha ao chão e que lhes permitam realmente suportar toda aquela calamidade que lhes cai em cima, mas que vejam, como a gente costuma dizer, o copo meio cheio em vez de meio vazio, de dar esperança, e isso é possível fazer, como é óbvio, como eu já tenho vindo a explicar ao longo dos vários anos com que nós já estamos aqui semanalmente a falar com o nosso público. E penso que não há assim mais nada a dizer sobre este tema, a não ser que a Helena queira perguntar mais alguma coisa.
1: É sempre muito complicado perguntar algo que tenha a ver com o sofrimento atroz, não é? E para outros familiares que deixaram lá os seus entes queridos, acho que é sempre um tema muito complexo, muito sensível. Pergunta, enfim.
2: Eu posso lhe responder algumas coisas que a Helena deixou aí nas entrelinhas. É óbvio que é assim, temos que tratar muitas vezes de pessoas que são afetadas pela perda de pessoas, pela perda de bens, tudo isso, digamos que criadores dentro de nós, que a hipnose pode aliviar esse tipo de sofrimento e até dar uma perspectiva para a pessoa ter mais coragem para encontrar isso. Outras pessoas ficarão sempre afetadas por aquele momento. E aquele momento não é aquilo realmente existiu, mas depois aquilo que as pessoas convivem dentro delas em termos de sentimentos, de sensações, isso realmente é que vai prejudicar, digamos, as pessoas na sua qualidade de vida e no seu percurso também de crescimento. Por isso, como eu digo, temos abordado, Lena, aqui semanalmente. A matriz é quase sempre a mesma, percebe, Lena? É nós criarmos condições para que a pessoa encare a sua vida com mais otimismo e também mais protegida para esse tipo de impactos.
1: Exatamente. Vai-se tentando. Doutora, então hoje vamos ficar por aqui para a semana. Certamente traremos outro tema, ou pelo menos esperemos que não seja tão triste.
2: É isso, Lena. Mas temos que também ter um bocado a coragem para falar deste tipo de situações, porque são este tipo de situações que, se nós estivermos conscientes deles, e é muito mais fácil para nós, se algumas vezes essas fatalidades nos aparecerem pela frente, a gente ter mais sangue frio e até mais capacidade para contornar isso. E aproveito para me despedir da Lena, desejo-lhe uma boa semana e a todos aqueles que nos estão neste momento a ouvir, um grande abraço.
1: Obrigada e igualmente para o doutor.
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1: E agora vamos olhar para o céu através de Miguel Chesas. Vamos olhar com atenção e descobrir a estrela mais brilhante.

Obrigada por continuar na nossa companhia. Agora ficamos com Tiques de Rico, 4:30 e Miguel Araújo. Logo a seguir, o Dr. Paulo Lourenço vem responder à sua pergunta.

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1: Seja bem-vindo a mais uma edição do Legalmente Falando, de leis e fiscalidade, todas as semanas, neste horário e nesta estação emissora. Vamos à pergunta de um ouvinte. Tenho um terreno urbano e loteado que vai ser doado ao meu filho futuramente, caso pretenda vender este terreno, este lote, e investir em novo lote para habitação própria ou investir na compra de habitação própria, ficará isento de mais-valias, desde que cumpridos os prazos estipulados por lei?
2: É uma questão importante, é uma questão muito, muito atual. Acontece com
1: muita regularidade. Porque há quem compre, guarde durante vários anos.
2: Exatamente.
1: Pronto, e só para enquadrar, eu não sei se é este o caso, mas enquadrando aqui, há quem compre, enfim, em devido tempo e depois fica à espera de valorizar ou de construir.
2: Para além da questão dos prazos, portanto, o prazo do reinvestimento pode ser o prazo de 36 meses depois da venda ou 24 meses antes da respectiva venda, mas esse é o que menos aqui conta, penso que esse é o que menos preocupa ao nosso ouvinte. É importante termos presente as regras básicas que estão subjacentes à exclusão da tributação das mais-valias. Portanto, para não haver tributação em mais-valias, aquilo que é efetivamente vendido tem que ser já a habitação própria permanente. Portanto, se estamos a falar de um terreno que vai ser doado e que depois vai ser vendido, ainda que o reinvestimento venha a ser efetuado em habitação própria permanente, não estará excluído da tributação, uma vez que o que foi vendido não era habitação própria permanente. Portanto, a situação com o exemplo percebe-se bem. Eu tenho uma casa hoje em dia, por exemplo, que é a minha casa de férias. O que é que as pessoas faziam habitualmente? Para usufruírem da exclusão das mais-valias, mudavam o domicílio fiscal para essa casa e depois então vendiam para poderem dizer que venderam a habitação própria permanente. Hoje já nem isso é automaticamente possível. E porquê? Porque a lei foi alterada e para que isso aconteça é necessário que a habitação própria permanente tenha permanecido na titularidade durante o período de um ano. Ou seja, se eu mudar agora a minha habitação própria permanente para a minha casa de férias e para a vender sem ser tributada, tenho que esperar o prazo de um ano. Ou seja, eu tenho que provar que a casa que estou a vender foi a minha habitação própria permanente nos últimos 12 meses. Portanto, em resumo, no caso de se vender um terreno naturalmente que não é uma habitação própria permanente, portanto, ainda que o reinvestimento venha a ser efetuado em habitação própria permanente, não haverá exclusão da tributação, lamentavelmente, para o nosso ouvinte neste caso concreto.
1: Fica a explicação, Paulo. Até de hoje, oitismo. Daqui a uma semana voltamos com mais uma edição do Legalmente Falando. Até lá, fique bem.
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3: 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São, assim, especialistas nas suas áreas. É só ligar ou enviar mensagem para o 917-22-6580.
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0: então, está cansado de dançar? Pronto, pronto, nós agora vamos acalmar um pouquinho com os momentos de reflexão.
1: A promessa. Bem cedo, a vida exigiu coragem do pequeno André. Os olhos foram perdendo sua luz, e aos 10 anos, o mundo se apagou em cores e formas. Em sua alma de menino, ficaram os sonhos, mais vivos do que nunca. Ele costumava ouvir a mãe pedir ao seu pai ou ao seu irmão que a levassem ao supermercado para as compras. Quase sempre, era preciso aguardar quando eles pudessem, porque viviam sobrecarregados com suas próprias tarefas. Em sua ingenuidade, o menino cego dizia para a mãe com muita convicção: "Um dia, mãe, serei eu a dirigir e levar você para onde precise ou queira." Era uma promessa inocente, carregada de amor, a qual o coração de mãe interrogava: "Como poderá fazer isso se não enxerga?" O tempo passou. André cresceu, estudou, enfrentou obstáculos e, com esforço, tornou-se profissional de tecnologia em outro país. O menino que não via cores aprendeu a ver oportunidades. E entre linhas de código e desafios diários, nunca esqueceu a promessa feita à mãe. Então, ela o foi visitar no país em que ele vive e trabalha. Para sua surpresa, lá estava ele no aeroporto com seu próprio carro. Com a ajuda de seu celular, recursos modernos e um veículo autônomo, André cumpriu sua promessa de criança. Dirigiu com segurança e levou sua mãe aonde ela desejava ir. Eles foram ao supermercado, às ruas da cidade, aos lugares simples que moravam em seu coração. Ao final, entre lágrimas e risos, perceberam que não era apenas um passeio. Era a realização de um sonho infantil. Era o cumprimento da promessa de uma criança à sua mãe. As limitações físicas são oportunidades de aprendizado. Deus não dá provas superiores às forças de quem as deve suportar. Dentro de nós, abrigamos as ferramentas necessárias para vencer cada obstáculo no nosso caminho, pois cada desafio traz em si a semente da superação. André poderia ter se rendido à tristeza, à dependência, mas escolheu a confiança. Encontrou em sua limitação um caminho de crescimento. E ao dirigir seu veículo, mostrou que guiar vai além dos olhos. É conduzir com amor, é acolher com ternura, é ser luz mesmo em meio à escuridão. Deus nos convida diariamente a transformar nossas dores em sementes de esperança. Porque o verdadeiro milagre não está em enxergar com os olhos, mas com a alma. Assim, compreendemos que nada é impossível àquele que deseja vencer. As limitações podem fechar portas, mas a perseverança e a vontade abrem janelas infinitas para o amanhã.

carro. É ser capaz de tomar o volante da própria vida, confiando que Deus nos guia pelas estradas da existência. E a promessa de amor que fazemos, cedo ou tarde, sempre encontra sua hora de ser cumprida, se desejarmos.

0: E com Ana Moura ficámos pertinho, pertinho do final desta primeira hora. Vamos embora, mas voltamos daqui a uns minutinhos. Não saia daí. Nós gostamos da sua companhia, é mesmo por si que estamos aqui. Por isso, contamos consigo. Até já.
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1: Então, como é habitual, seja muito bem-vinda. Em primeiro lugar, à nossa segunda e última hora, vamos falar com o Dr. Fernando Figueiredo sobre saúde.
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1: Já temos então connosco o Dr. Fernando Figueiredo para nos falar sobre saúde. Doutor, seja muito bem-vindo.
3: Ora, as minhas saudações para quem me escuta.
1: Então, para além da saúde, vamos falar primeiro do documentário da semana, que está ou não ligado à saúde?
3: Está. Este assunto é mesmo um assunto de saúde das criancinhas que nós hoje vamos abordar, e que é o acesso às plataformas de risco, sobretudo às plataformas de risco. Já temos falado aqui e abordado este assunto várias vezes. Eu volto a trazer-o à baila, porque as crianças em férias, durante o tempo escolar, eles já vão onde não devem agora, então, com acesso aos telemóveis o dia todo, vai ser o fartote, como costuma dizer. Em alguns países do mundo, o caso da Austrália, Canadá e outros, já se insurgiram contra as plataformas e com multas pesadíssimas quando determinados conteúdos são emitidos, e sobretudo que cheguem às crianças, e agora a Inglaterra vai seguir os mesmos passos. Em Portugal saiu uma lei do faz-de-conta, em que os papás podem dar autorização ou não que as crianças estejam perante situações destas, sobretudo os menores de 16 anos, e em alguns casos eu tenho conhecimento de crianças de 12 anos e menos, inclusivamente conseguem falsificar a identidade através dos amigos, dos colegas e até dos bilhetes de identidade dos pais que têm acesso, e por conseguinte continuam neste com acesso a determinados conteúdos que, se nós hoje nesta emissora tivéssemos o desplante de dar incentivo ao ódio, incentivo à pornografia infantil, ataque, por exemplo, ao Estado, conteúdos odiosos, no outro dia a emissora estava fechada. Ora bem, não dá para perceber que há necessidade de termos uma legislação 100% férrea para as plataformas e também para os operadores. É que se tanto se forem, não só as plataformas, como as operadoras, forem chamadas à pedra, a sério, ai, não tenho dúvidas nenhumas que este assunto começa a se resolver. Hein? Só vamos ter uma geração, aliás já temos, mas vamos continuar e aumentar, e até criar novas gerações, de indivíduos com tendências ao ódio, ao roubo, ao assalto, inclusivamente, ao terrorismo, ao vício do jogo. Eu estou a falar de crianças de inferiores a 12 anos que eu tenho conhecimento desses conteúdos todos, tenho conhecimento do facto. Isto é um assunto que o nosso Estado tem que pensar muito seriamente em pôr mão e travão neste tipo de conteúdos, senão vamos ter uma geração de delinquentes, e, em alguns casos, com o sucesso do telemóvel, dos doentes mentais.
1: O problema é que os próprios pais não têm, muitas vezes, tempo para os filhos. E as crianças passam muito tempo sozinhas, não é?
3: Mas, espetam-lhe com o telemóvel na mão, que é para eles estarem entretidos.
1: Exatamente.
3: Em lugar de comprarem um Lego, compram-lhe um telemóvel. Como não é possível ver uma literacia de saúde a sério em relação aos pais? Se houvesse uma literacia de saúde, talvez não houvesse tanto. Aliás, e seja de que maneira for, estas plataformas a evitarem este tipo de conhecimentos, que eu vou falar de um assunto sério. Eu fiz uma formação monetária, só 20 indivíduos por ano é que tinham acesso a ela, em que, para isso, fiz testes psicotécnicos durante 3 meses. Eles tinham que ter a certeza que eu não ia usar mal estas técnicas que me iam ser fornecidas. E hoje estão à descarada, na neta.
1: Pois é, mudam-se os tempos, não é?
3: Pois, mas é que se eu... Então eu tive que fazer testes psicotécnicos 3 meses a ver se tinha estrutura mental para receber aquelas informações. E hoje um fedelho, se calhar até com deficiências mentais, vai ter acesso a estes mesmos conteúdos que eu tive. Há uma coisa que está mal, hein? Uhum. Há uma coisa que tem que ser pensada muito seriamente. Eu não sou contra a net, a divulgação, a inteligência artificial, né, tudo isso. A inteligência artificial para mim não é mais nem menos uma ferramenta que nos facilita acesso ao conhecimento. Mas tem que ser trabalhada. Chegou-se ao desplante, neste momento, os professores não saberem como é que há de resolver o problema dos alunos quando têm trabalho de computadores, por exemplo, como é que eles não vão copiar?
1: Pois, isso está completamente fora de controle.
3: E outros mecanismos. Quando é muito fácil, estabelecia-se. E há equipamentos para isso. emitindo determinadas frequências que eles não têm acesso a essa cangalhada nas aulas.
1: Pois é.
3: Mas isso, acho que compete à governação, agora de andarem a dizer mal uns dos outros, começarem a pensar muito seriamente nestes temas. Porque estes são os temas, de facto, que o país precisa. É que nenhum cidadão, por si, consegue resolver o problema. Tem que ser coletivo.
1: Fica mais uma vez o apelo. E agora, doutor, vamos propriamente à saúde. Vamos falar de hérnias discais, que atormentam muita gente. E há sempre a tendência da pessoa ir para a operação com a esperança que fique melhor. Mas às vezes não é assim. O que é que o doutor tem a dizer sobre este tema?
3: Ora bem, eu começo por ser mauzinho, no bom sentido. Um em cada 10 fica extraordinariamente bem na cirurgia às hérnias discais. Mas também um em cada 10 tem a grande probabilidade de ficar numa cadeira de rodas, ou muito mal. Os outros ficam no meio. Quando, através da medicina natural, é possível resolver este problema. É muito trabalhoso, não há dúvida nenhuma. Uma das coisas que as pessoas que queiram tratar este assunto já sabem que diariamente vão ter que fazer cataplasmas de argila e mais alguns tratamentos, que são feitos em casa. Podem fazer fisioterapia de eletroestimulação em casa, pois os aparelhos são baratíssimos. Andam na casa dos 50 euros. E podem fazer esse tratamento também em casa. E já agora chama a atenção, porque o que é uma hérnia, porque é que aparece uma hérnia discal? Uma hérnia discal aparece porque é um problema circulatório no tecido cartilagíneo, não tem circulação própria. Ele vai comer por osmose dos tecidos envolventes. O que quer dizer que este problema surge, e a primeira coisa que nós temos de tratar, é a parte circulatória da zona da cartilagem. Para que ela possa começar a comer de outra maneira, ela continua cada vez a ficar mais flácida e depois dá-se o prolapso, dá um esforço e dá-se o prolapso e ela sai para fora da zona que devia estar contingida. Como é que este assunto se resolve? Eu vou dar aqui uma ideia geral, porque isto eu tenho que falar com as pessoas. Isto não é, é que nós não estamos aqui a dar consultas de maneira nenhuma. Estamos aqui a dar dicas e a mostrar às pessoas que há meios de se chegar à situação. Por outras vias, que não seja a cirurgia, eu não sou contra a cirurgia. Porque entre uma pessoa ficar paralítica e fazer uma cirurgia, claro que sim, que vai fazer a cirurgia, não é? Sim. Eu prefiro um doente vivo que um morto saudável. Sempre fui apologista disto.
1: Claro.
3: Agora, estar a fazer infiltrações, acho que para mim é das piores coisas, é enganar a pessoa, aliviar-lhe as dores. Hoje em dia também as infiltrações de ozono vão ajudar muito, mas não resolvem o problema. Podem servir como complemento, até ao tratamento natural. Como é que ele se faz? Cataplasmas de argila, aplicações de pastos de vinagre, toma de glucosamina, condroitina e outros minerais, e bastante eletroestimulação na zona para que o sangue vá a fluir aí. E aí a cartilagem volta a criar consistência. E depois, com um pouco de osteopatia, é pô-la no lugar, com manipulação. Ela acaba por voltar ao lugar. E eu posso dizer isto com total e absoluta confiança do que estou a dizer. Eu tenho um caso, um indivíduo que é receita era cadeira de rodas. Esse homem hoje anda a fazer surf com os alunos dele. Pode ser consultado, não tem problemas nenhum. Podem no consultar, que ele também está aberto. Ele é professor de surf numa escola que tem ali ao pé de Sintes, em Porto Covo. A sua maior receita era cadeira de rodas. Claro, andou-se a tratar 2 anos e tal. Ele veio de ambulância várias vezes ao meu espaço. Mas que hoje não é necessário sequer as pessoas virem ao meu espaço para se tratarem disso. Porque à distância podem-se tratar. Porque existem hoje equipamentos extremamente fáceis e baratos para fazer, por exemplo, a eletroestimulação. Que no meu tempo era um aparelho, já começa a sentir assim um bocado velhote. Eram aparelhos caríssimos e enormes. Mas são coisas que cabem na palma da mão. Com este tipo de ação, uma hérnia discal, vamos lá ver, já com uma certa gravidade, é possível pô-la na totalidade.
1: Por exemplo, quando há um rasgo, eu não sei se é a mesma coisa. A hérnia discal tem a ver com osso com osso?
3: A hérnia discal é aquela quantidade de cartilagem.
1: Tem a ver com a cartilagem, exatamente.
3: Pois, é aquela mesma substância que existe nos ossos da galinha que as pessoas trincam branca, okay, que é quente, okay, agradável.
1: Okay.
3: Ora bem, é um tecido idêntico que nós temos entre as vértebras.
1: Uhum.
3: Ela vai ficando flácida porque não come, vai perdendo consistência e depois com o esforço sai cá para fora do espaço que devia estar contido entre duas vértebras.
1: Exato, exato.
3: E chama-se isso uma hérnia discal.
1: Então e quando essa parte rasga?
3: Não, essa parte não rasga.
1: Não rasga
3: nunca?
1: O que nunca?
3: Pode rasgar, que aí é muito grave. E infelizmente é raro o caso em que eu ouço que das pessoas que me aparecem, é raríssimo. Para não dizer que se calhar nesses anos todos ouvi uns 4 ou 5 informações destas. Um doente que tenha uma hérnia discal e conseguindo a altura entre as vértebras está diminuído e há ali uma pequena compressão da espinal medula e num movimento de torção, de esforço em torção, pode rasgar. E se rasgar, não há nada a fazer a não ser uma cadeira de rodas. Não há solução alguma.
1: Ok.
3: E eu estava a dizer, e isto convém ser bem falado, ficar aqui bem preciso, todas as pessoas que têm uma hérnia discal, não peguem em pelos em rotação. Eu costumo dizer de brincadeira, muito a sério, que não peguem numa caneta e não a levem do lado esquerdo para o lado direito, torcendo o corpo. Deixam os pés. Porque ao torcerem o corpo, a tal falta de espaço pode provocar uma ruptura na espinal medula. E a pessoa fica paraplégica para toda a sua vida.
1: Então é mesmo muito grave.
3: Aí pode ser muito grave. E aí, a partir daí já não há solução.
1: Ok.
3: Ora bem, o que é que fazem normalmente até na cirurgia que para mim é grave? Devia sempre, acho, no meu ponto de vista, devia ser mais completo. Todo o rebordo que saiu, que estava confinado entre as duas vértebras, como isso é doloroso, cortam essa parte. Mas depois a pessoa fica com a distância interdiscal reduzida, continua com ela reduzida. E ao menos uma cinta, para que daqui para a frente não venha a ter problemas.
1: Complexo
3: não é feito.
1: Pois, complexo esse sistema todo.
3: Porque a pessoa continua com o mesmo risco, aliás, continua com mais, porque tem menos dor, vai fazer mais esforços de ficar numa cadeira de rodas.
1: É preciso então ter muito cuidado, não é?
3: E isto, através da medicina natural, em 99% dos casos, para não dizer quase 100%, é possível repor e melhorar e alimentar a cartilagem, para que ela ganhe a sua consistência. Dá muito trabalho. Não é uma coisa que se faça em dois dias, não é chegar ali e injetar comida lá com força para que ela possa voltar a criar a sua estrutura.
1: Uhum. Ficamos então elucidados. E agora, doutor, vamos para fruta, legume, a batata.
3: Ela está no final da época, da apanha. Consistimos aí a batata nova. Um belíssimo alimento que nós temos à nossa disposição, graças também à chegada dos navegadores espanhóis e portugueses, que a foram buscar à Cordilheira dos Andes. E este alimento não só é ótimo para nos nutrir, como inclusivamente pode nos ajudar a tratar algumas patologias. Por exemplo, uma rodela de batata. Se houver uma queimadura ou uma contusão, um corte, posto, vai ajudar muitíssimo a melhorar e o sofrimento que se possa ter, sobretudo de uma queimadura. Por exemplo, reduzir a batata sumo, que dá trabalho, é dos melhores produtos que há para tratar uma úlcera de estômago e do adeno. Possui uma capacidade incrível de ajudar a repor a situação e de aliviar dores, inclusivamente. É um belíssimo produto. O chá da batata, ou seja, o cozer da batata. Porque muitas pessoas cozem a batata e depois deitam o chá fora. É a mesma coisa que estarem a fazer um chá.
1: Mas está a falar da batata normal?
3: Estou a falar da batata normal.
1: Ok.
3: Por conseguinte, quando cozem as batatas, aproveitem a água. Porque ela, inclusivamente, é boa para uma leucorreia, para uma infecção urinária, para lavagens. Ela é eficiente, a água da cozura das batatas, na gota. Tanta gente que anda para aí a sofrer problemas de ciática e de gota e de alguns espasmos e não utilizam a batata que têm em casa. Tem um medicamento aí, à mão. Tomem-no. Vai melhorar garantidamente. Mas eu não vou dizer que a batata vai ser a cura total e absoluta para uma situação destas que acabei de falar. Mas vai ter um efeito bastante complementar e bastante eficiente. Já o mesmo não digo em relação às úlceras. É extremamente eficiente tomar o suco da batata para o tratamento das úlceras. A batata tem uma coisa, não deve ser comida com arroz, porque a digestão começa a ser muito demorada e depois lá vêm os gases. consinto quando comerem batatas, muito menos as fritas, porque aí lá temos o óleo aquecido, lá vem uma carrada de colesterol, podem comer batatas com peixe ou carne, podem misturar com ovos, por exemplo, não tem problema. Mas daí para a frente, cuidado com as misturas, porque senão entra aqui um grande conflito digestivo.
1: E já agora...
3: A batata,
1: sim.
3: Como nós falámos, nunca deve ser comida grelada, porque o grelo da batata tem uma substância altamente tóxica, mas devidamente feito. E como nós aqui já explicámos, é excelente para acabar com os alcoólicos.
1: Com os alcoólicos?
3: É verdade. Mas não falei da casca da batata? Já? Para acabar com o álcool?
1: Que eu me lembro, não.
3: Bem, não.
1: Eu não me lembro, mas...
3: É para hoje ou para o próximo... Para a próxima rubrica.
1: Então pode ficar para a próxima rubrica, porque já temos aqui muito tempo.
3: Então, da minha parte, até para a semana e vamos acabar com o problema dos alcoólicos.
1: Ok, fica combinado. Até para a semana.
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0: Depois de André e Adriano, vamos para a estreia de uma rúbrica que começa a ser semanal, como todas as outras, a Ponte Ambiental.
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2: Olá, no Ponte Ambiental de hoje viajamos até à Serra de Grândoa, no litoral alentejano, para falar de uma descoberta surpreendente. 6 novas espécies de aranhas desconhecidas da ciência foram encontradas em Portugal por uma equipa liderada pelo investigador Pedro Cardoso. Uma descoberta que mostra como ainda há muito por conhecer sobre a biodiversidade do nosso país, até nos lugares mais próximos. Uma equipa de investigadores do Centro de Ecologia, Evolução e Alterações Ambientais, o CE3C, descobriu 6 novas espécies de aranhas na herdade da Ribeira Abaixo, que é um terreno da Faculdade de Ciências da Universidade de Lisboa, em Grândola, no litoral alentejano. O trabalho começou no terreno em 2024 e agora continua em laboratório, com análise ao microscópio, para comparações científicas muito detalhadas. Estas aranhas são muito pequenas. Algumas têm apenas 2 ou 3 milímetros, mas apresentam características únicas, como diferenças nos olhos, nas pernas ou nas estruturas que produzem teias. Duas destas novas espécies pertencem ao género Dysdera, conhecido pelas chamadas aranhas tenaz, que se alimentam de bichos da conta. Outras pertencem ao género Arpactia, que são mais discretas e escuras. Há ainda uma espécie do género Pelecopsis e outra do género Scytopodes, um género fascinante de aranhas capaz de cuspir uma espécie de uma teia de aranha com veneno para capturar as presas, uma capacidade que inspirou até algumas histórias de ficção, como o Homem-Aranha. Os investigadores acreditam que a Serra de Grândola pode ter funcionado ao longo do tempo como uma espécie de ilha ecológica, permitindo que algumas espécies evoluíssem de forma isolada e diferente do resto do território. Esta descoberta mostra também a importância da investigação científica e da conservação da natureza. Mesmo em países como Portugal, ainda existem espécies desconhecidas por descobrir. E muitas podem desaparecer antes de serem estudadas, devido à destruição de habitats ou às alterações climáticas. A biodiversidade não é feita apenas de grandes animais ou paisagens exóticas. Também os pequenos organismos, como aranhas e insetos, desempenham papéis essenciais nos ecossistemas, ajudando a controlar as pragas e a manter o equilíbrio da natureza. Termino com um conselho ambiental. Valorize a biodiversidade local. Mesmo os pequenos animais, como as aranhas, têm um papel importante nos ecossistemas. Evite o uso de pesticidas e respeite os habitats naturais. Quanto mais conhecemos a natureza, melhor a conseguimos proteger. E lembre-se de ajudar a preservar o ambiente.
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0: Assim fechamos esta nossa primeira parte da segunda hora do Ponto de Encontro de hoje.

sou eu, é evidente, e estou aqui todas as semanas consigo a comandar este ponto de encontro.

0: sempre acontece, estou eu a comandar este ponto de encontro, mas claro que também tenho uma série de colaboradores. A linha Deco com a Isa Tudela é uma delas.
1: Saudações a todos os consumidores que acompanham mais uma rubrica em parceria com a Dexcentro aqui na sua rádio. A literacia financeira é uma ferramenta essencial para a autonomia dos jovens, especialmente aqueles que enfrentam maiores desafios na transição para a vida adulta. Tomar decisões conscientes sobre o dinheiro, poupar para alcançar objetivos, evitar burlas online ou gerir despesas do dia-a-dia são competências cada vez mais importantes para os jovens que se preparam para a vida adulta. Afinal, preparar o futuro não passa apenas pela educação ou pela escolha de uma profissão, mas também pela capacidade de gerir recursos e fazer escolhas financeiras informadas. Neste contexto, a literacia financeira assume um papel fundamental. Mais do que compreender conceitos relacionados com o dinheiro, significa desenvolver competências que permitam planear, decidir e agir de forma responsável perante os desafios financeiros do cotidiano. No entanto, nem todos os jovens partem do mesmo ponto. Para aqueles que vivem em contexto de acolhimento residencial, a transição para a autonomia pode representar desafios acrescidos. Quando chega o momento de sair da instituição e iniciar um percurso independente, é necessário enfrentar responsabilidades financeiras, que vão desde a gestão de um orçamento mensal ao pagamento de despesas correntes, muitas vezes sem o apoio familiar de que outros jovens beneficiam. Saber distinguir necessidades de desejos, planear despesas, criar hábitos de poupança ou reconhecer riscos financeiros são competências que contribuem para uma maior segurança e também capacidade de decisão. Num contexto em que os jovens estão cada vez também mais expostos a compras online, a publicidade digital, a influenciadores financeiros e potenciais burlas, torna-se ainda mais importante promover o acesso à informação clara e ferramentas práticas que os ajudem a fazer escolhas conscientes. Foi precisamente com este objetivo que a DEC lançou o projeto Investe no Teu Futuro Financeiro, Contas Connosco, financiado pelo Prémio Infância BPI Fundação La Caixa. Numa primeira fase, esta iniciativa vai abranger jovens dos 12 aos 25 anos em contexto de acolhimento nas regiões de Coimbra, de Santarém, de Évora e Faro. Através de atividades práticas e participativas, os jovens irão trabalhar temas como a gestão do orçamento pessoal, a poupança para objetivos futuros, a preparação para imprevistos, a identificação de burlas e riscos financeiros online e também a tomada de decisões financeiras mais conscientes. Mais do que ensinar conceitos financeiros, pretende-se também reforçar competências para a autonomia e para a construção de projetos de vida sustentáveis. Na DEC acreditamos que consumidores mais informados são também cidadãos mais preparados para tomar decisões conscientes, gerir os seus recursos de forma responsável e exercer os seus direitos. Ao investir em literacia financeira dos jovens, estamos a contribuir para uma sociedade mais justa, inclusiva e resiliente, onde cada pessoa tem mais ferramentas para enfrentar os desafios do presente e construir o seu futuro com confiança. A DEC Centro, sempre com os consumidores.

0: tempo vai passando rapidamente, por isso, antes que ele esgote, vamos ouvir a Isabel Costa.
1: O calor aperta na cidade. Sente-se no asfalto, nas fachadas brancas e até no silêncio das ruas que, nesta altura do ano, vivem ao ritmo mais lento do turismo e das tardes demasiado quentes para pressa. Mas a poucos metros desse calor quase parado, há outro movimento a acontecer. Entre páginas e estantes, a Feira do Livro abre-se como um espaço diferente, não apenas de cultura, mas de abrigo. É curioso pensar que enquanto o verão empurra as pessoas para a sombra ou para a praia, há quem escolha entrar noutra espécie de sombra e das histórias. Ali, entre livros novos e livros procurados, o tempo parece perder a rigidez. Já não pesa o sol lá fora, mas a curiosidade cá dentro. Numa região marcada pelo turismo e pelo mar, esta feira acaba por funcionar como um contraponto discreto. Não compete com a praia, nem com o calor. Oferece outra coisa, um lugar onde se viaja, sem sair do sítio. E talvez seja isso que mais se sente quando se passa por lá nesta altura do ano, que há sempre formas diferentes de fugir ao calor. Umas levam a água salgada, outras levam a páginas abertas.
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0: e que tivesse ficado também viciado, porque é bom. Assim, o encontro fica já marcado para de hoje a 8 dias. A trabalhar, a descansar, a viajar, pode sempre, sempre escutar-nos. Nesta frequência, neste horário ou na nossa emissão online, como é evidente. Tudo bom para si, não se esqueça de colocar o sorrisinho nos lábios para que a vida lhe sorria. Às vezes é difícil, sabemos, sim senhor, que às vezes é difícil, mas está tudo na nossa mente, é a mente que nos controla, por isso vá lá, fazer uma forcinha e sorrir. Até de hoje a 8 dias, tudo de bom para si. E obrigada pela companhia, pelo mimo que nos dá semanalmente.
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9: São 4 horas e 4 minutos.
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Os álbuns mais vendidos da última semana. Durante os próximos minutos vamos subir até chegarmos ao número 1. São 30 álbuns, 30 posições. É uma tabela fornecida pela Associação Fonográfica Portuguesa que começa agora. E começamos pelo último lugar dos 30 mais. Na última posição temos Billie Eilish com Hit Me Hard and Soft. O álbum estava no 19º lugar. Esta semana cai para a última posição. É um álbum que já conquistou a tripla platina. Em 29º lugar, Slow J com Afrofado, também com tripla platina. A descer estava no 24º lugar. Esta semana está em 29º lugar. No 28º lugar está a Rosalía com Lux. O álbum também desceu, estava em 17º, está agora em 28º lugar. Lux, que é o 4º álbum de estúdio da cantora espanhola e que foi lançado o ano passado, a 7 de novembro. Afasta-se um bocadinho da batida urbana e pop de Motomami. O disco explora uma sonoridade vanguardista e operística. Mistura assim um misticismo feminino e conta com 13 idiomas diferentes. Vamos então escutar um dos temas, La Perla, que faz parte então deste álbum Lux de Rosalía, está em 28º lugar.

17º lugar, nesta posição, temos Noah Kahan, o álbum de Great Divide. Estava em 29º lugar, está agora em 27º lugar. No 26º lugar, Missy Miles com Fim do Nada. Estava no último lugar a semana passada, esta semana sobe 4 posições para o 26º lugar. Fim do Nada também já conquistou platina. Em 25º lugar, temos From Zero, dos Linkin Park. Reentrou para a tabela dos 30 mais, a semana passada não estava nos 30, reentra para o 25º lugar. Heavy Is The Crown é um dos temas que temos para ouvir e que faz parte deste From Zero, dos Linkin Park.

Heavy is the crown dos Linkin Park, está na tabela dos 30 mais da semana. Está na tabela a ocupar então este lugar, esta posição. E vamos continuar a subir agora para o 25º lugar. Vamos agora subir então para o 24º lugar, onde temos Dillaz, o próprio. O álbum de Dillaz, o próprio, estava no 26º lugar, já conquistou a tripla platina e esta semana subiu duas posições para o 24º lugar. Em 23º lugar, e também a conquistar platina, Sabrina Carpenter, o álbum Man's Best Friend, que sobe duas posições, estava no 25º

que temos para ouvir chama-se Brutal. Faz parte então deste álbum. De Olivia Rodrigo está no top 30, no 20º lugar da tabela.

Digo o tema Brutal, que faz parte de Sor, o álbum que está em 20º lugar. E vamos continuar a subir no 19º lugar, os Linkin Park com Meteora. Subiu uma posição, estava no 20º lugar, está agora em 19º. Em 18º lugar, os Linkin Park também, mas com Hybrid Theory. O álbum estava no 22º lugar, também subiu para o 18º lugar. Em 17º lugar, Julinho KPSD com Sabina Sabura. Ora, Sabina Sabura de Julinho KPSD estava em 15º lugar. Esta semana desceu a 2 posições para o 10.

nacionais da semana, temos Prof Jam com LSD. O álbum desceu, estava em 8º lugar, está agora em 11º lugar. Este é o 6º álbum a solo do rapper português Prof Jam. É

gerações e também géneros, desde a Namora, Evandro, Plutónio. A instrumentação foi entregue a um grupo de produtores de renome, incluindo Ariel,

na tabela dos 30 mais. Os vizinhos ocupam aqui esta posição com o álbum Só Se Estraga Uma Casa, que está então em décimo lugar na tabela dos 30 mais da semana. Na nona posição temos Michael Jackson com o álbum Thriller, o aniversário número 40, estava no nono lugar, está agora também na mesma posição, ocupar então um nono lugar. Em oitavo lugar temos Drake.

na mesma posição a semana passada, continua então no mesmo lugar, em sexto lugar. Como um rei é um dos temas deste Carta de Alforria e que temos para ouvir. Estamos agora muito perto dos 5 mais da semana, que já vamos saber quais são daqui a pouco.

0: 3, 2, 1.
1: Ora, vamos então saber quem ocupa o quinto lugar na tabela dos 30 maios da semana. No quinto lugar do top temos... Está calor e a culpa é tua, Vanzi.

semana passada, desceu uma posição. Em quarto lugar na tabela dos 30 mais da semana, temos Richie Campbell. O álbum Elephant in the Room estava no segundo lugar. Esta semana desce duas posições para o quarto lugar. Subimos para o terceiro lugar. Em terceiro lugar, BTS com Ari Rang. O álbum estava também na mesma posição, não alterou e mantém aqui um terceiro lugar. Em segundo lugar, Bad Bunny deve tirar mais fotos.

um novo lugar no pódio. Em primeiro lugar na tabela dos 30 mais, Olivia Rodrigo e a novidade, You Seem Pretty, Set for a Girl So In Love. Este

Daqui a pouco vamos então falar mais sobre esta novidade de Olivia Rodrigo, que está então aqui com esta novidade e que detém assim o primeiro lugar.

É o terceiro álbum de estúdio de Olivia Rodrigo. Foi lançado a 12 de junho, portanto é recente. Este projeto sucede aos aclamados LPs Sor e Gutos. Trata-se de uma obra conceptualmente dividida em duas partes, que aborda o amor, a insanidade e o desgaste emocional de uma relação. Portanto, a estrutura de duas partes, o álbum funciona como uma cápsula do tempo. A primeira metade, e segundo ela própria diz, explora os conflitos e a paixão dentro de um relacionamento. A segunda metade registra o fim da relação e o doloroso processo de superação. Com influências marcantes do pop rock, música new wave e baladas indie emotivas, o álbum apresenta arranjos e letras muito mais maduros e também sofisticados. O disco é composto por 13 canções escritas em letras minúsculas. Também aqui uma curiosidade sobre o álbum.

por 30 posições, aliás, onde damos a conhecer então as novidades quando as há, as subidas, as descidas e as reentradas. É sempre um álbum diferente de semana para semana, portanto, para a semana há mais.

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11: São 17 horas. 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
1: Olá, boa tarde. Agora 17 horas mais 5 minutos. WFM hoje, versão mini. Diria mais que mini até, micro, já que a partir das 5h30 iremos transmitir mais uma sessão ordinária da Assembleia de Freguesia de Afif. Iremos passar em direto então para a sede da Junta de Freguesia, onde se realiza normalmente as assembleias, e isso já daqui a pouco, daqui por cerca de 25 minutos, então iremos transmitir essa Assembleia de Ordinária da Freguesia de Afif. Até lá acompanhamos com algumas recordações da década de 80. Neste dia, já com algum calor, e a partir de agora temos o verão pela frente, com exceção da amanhã de manhã, há uma pequena possibilidade ainda de alguma chuva fraca ou chuvisco durante a manhã, com o céu pouco nublado ou limpo praticamente durante o dia, durante a tarde, mas da parte da manhã ainda com o céu muito nublado e também com essa pequena possibilidade, ainda que seja pequena, da ocorrência de chuvisco, o vento fraco a moderado até 40 km por hora, e iremos ter então também pequena subida da temperatura máxima, o dia da manhã para os 24 graus, durante a noite 14 de mínima em Viana do Castelo, e depois temos uma semana pela frente sempre com calor e sempre a subir, o calor na segunda-feira céu pouco nublado, 28 graus, céu limpo na terça, 30, na quarta, dia 1 de julho, 33, quinta, 2 de julho, 34, na sexta, 35, próximo fim de semana também 35 no sábado e 34 no domingo. É o tempo que nos espera, mais uma, digamos assim, uma onda de calor, apesar de provavelmente estas temperaturas serem normais já para esta altura do ano, não é? Já estamos em julho, mas o tempo vai aquecer então, especialmente a partir de quarta-feira. Vamos avançar com algumas recordações até às 5h30. Fiquem com, logo aqui de início, Bon Jovi, Living on a Prayer. Bom fim de semana.

0: E são agora 17 horas mais 31 minutos. Fica por aqui este WFM de hoje, devido à emissão especial que iremos ter a partir de agora. Vamos avançar para a Assembleia de Freguesia da FIFE, mais uma sessão ordinária. Reportagem do José Carlos Silva. Boa tarde.
1: Direto desde a sede da Junta de Freguesia de FIFE, vamos acompanhar a sessão da Assembleia de Freguesia, que é composta por três pontos. Portanto, vamos já para o início desta Assembleia de Freguesia.
2: Boa tarde a todos, obrigada pela presença. Vamos dar início à Assembleia Ordinária de 27 de junho com a seguinte ordem de trabalhos. Ponto 1, pedido antes da ordem do dia. Ponto 2, leitura, discussão e votação das atas das sessões anteriores. Ponto 3, apreciação das atividades da Junta de Freguesia. Está aberta a sessão e passo a palavra ao Sr. Presidente.
3: Muito boa tarde a todos e a todas. Permita-me cumprimentar excelentíssimo Sr. Presidente da Assembleia, excelentíssimos membros da Mesa da Assembleia de Freguesia, excelentíssimos colegas da Junta da Junta de Freguesia, excelentíssimos senhores membros da Assembleia de Freguesia, excelentíssimos, neste caso, trabalhadores da Freguesia da FIFE aqui presentes, público aqui presentes, comunicação social. Eu gostava de dar início e de começar precisamente, no fundo, umas palavras, digamos que de homenagem e agradecimento à senhora Adelina Bandeira, Adelina Aurora Ramos de Azevedo Bandeira de Araújo. Hoje reunimos-nos aqui nesta Assembleia de Freguesia não apenas para marcar uma data, mas também para celebrar uma história. Uma história feita de dedicação, de profissionalismo e, acima de tudo, de humanidade. É a história da nossa colega e amiga Adelina Bandeira, que desde 1995 tem sido parte essencial da Junta de Freguesia da FIFE. Durante 31 anos de serviço, Adelina Bandeira desempenhou com excelência a função de assistente operacional, exercendo a profissão de auxiliar administrativo. O seu trabalho foi muito mais do que cumprir tarefas, foi cuidar de pessoas, resolver problemas, encontrar soluções e muitas vezes ser o rosto acolhedor que recebia cada cidadão que entrava na junta. Adelina foi e é sinónimo de organização, rigor, simpatia, sempre pronta a ajudar, sempre com uma palavra amiga, sempre com a serenidade de quem sabe que servir a comunidade é uma missão nobre. Ao longo destes anos vimos a Adelina, permita-me que trate por Adelina, se faz favor, se não se importa, Adelina, atender com paciência e atenção cada freguês, mesmo nos dias mais agitados, garantir que documentos, processos e prazos estivessem sempre em ordem, ser um pilar de apoio para colegas e eleitos, transmitindo confiança e estabilidade. Contribuir para que a Junta funcionasse de forma eficiente, mas também humana. O que mais nos marca não é apenas o trabalho que fez, mas a forma como o fez. Adelina deixa-nos um exemplo de profissionalismo, aliado à empatia, de compromisso com a comunidade e de respeito por todos. O seu legado não se mede apenas com anos de serviço, mas nas relações que construiu, no carinho que espalhou e na confiança que inspirou. Em nome da Junta de Freguesia da FIFE, dos seus colegas e de toda a comunidade, muito obrigado, Sra. Adelina. Obrigado pela dedicação, pela paciência, pela competência e pelo sorriso que tantas vezes fez a diferença no dia de alguém. Sra. Adelina, esta homenagem, no fundo, é apenas um pequeno reflexo da imensa gratidão que sentimos. O seu percurso ficará para sempre ligado à história desta freguesia. Desejamos-lhe que esta nova etapa da vida seja repleta de saúde, coragem e força. Porque, como dizemos muitas vezes, quem serve com o coração nunca se afasta verdadeiramente. E para terminar, temos aqui uma pequena lembrança que recebe nesta homenagem, não apenas palavras, mas um abraço coletivo de uma freguesia inteira que lhe diz muito obrigada por tudo. Eu peço à senhora Peço à Senhora Presidente, faça favor,

0: presidente para ficar na fotografia.
1: O rei da fotografia.
0: No fundo, é o nosso agradecimento. O ACA diz agradecimento da freguesia da FIFA, que engloba a junta e a assembleia, no fundo, para não ser muito extenso. Acho que é reconhecimento da parte de todos pelos serviços prestados. Muito obrigado.

0: depois acho que podemos.
1: Metes na nata, depois o bote logo.
0: Ah, pronto, neste sentido também solicito, acho que é, como já foi referido aqui anteriormente, não foi na última Assembleia, acho que era tudo oportuno, porque a senhora Lina, a partir do dia 30 de junho, passa ao estado da aposenta, da reformada, certo? Como tal, deixa de exercer funções, acho que essa Assembleia se enquadrava perfeitamente no momento certo para fazer. Solicito então, Sra. Presidente, podemos deixar um voto de louvor à Sra. Adelina.
1: Mas não o tem escrito. Não.
0: Não.
1: Esquece. Fica para lá. Pronto, damos continuação ao ponto de ordem de trabalhos. Quem deseja intervir, Sr. José Carlos Macedo.
2: Sr. Presidente, começo desde já com um voto de protesto. No exercício dos direitos previstos no artigo 10 da linha P do Regimento, ao abrigo de todo membro, tem direito de invocar o Regimento e apresentar reclamações, protestos e contra-protestos. Ponto 1. Incumprimento do artigo 29, número 4 do Regimento. Falta de entrega de certidões de atas. Factos. No dia 28 de abril de 2026, o signatário solicitou ao Presidente da Mesa cópia das atas da sessão de tomada posse de 2025 e da sessão ordinária de dezembro de 2025. Em resposta, na Assembleia de Abril, a Presidente condicionou o pedido à apresentação de um e-mail separado por cada ato, exigência sem qualquer base legal no regimento ou na lei. Em 12 de maio de 2026 foram enviados dois e-mails distintos, cada um solicitado uma ata diferente, cumprindo assim a exigência imposta. Foram entregues, passados mais de 40 dias, no dia 25 de junho, o solicitado. Fundamento jurídico. O artigo 29 do número 4 do Regimento da Assembleia desta Freguesia estabelece expressamente as certidões das atas ou fotocópias destas devem ser passadas independentemente do despacho pelo secretário dentro dos 8 dias seguintes à entrada do respectivo requerimento. Verifica-se assim o cumprimento manifesto e objetivo deste preceito, uma vez que o prazo de 8 dias expirou no dia 22 de maio de 2026. As atas em causa foram aprovadas em minuta no próprio dia de cada sessão, pelo que não existia qualquer impedimento à sua entrega imediata. A exigência do e-mail separado por cada ata imposta pelo Presidente da Mesa não tem qualquer fundamento no regimento ou na lei. O signatário reclama formalmente o incumprimento do artigo 29 do número 4 do regimento, requer que o processo de protesto fique devidamente e expressamente consignado na ata da presente sessão. Protesto número 2. Violação do artigo 16º, a linha T, do Regimento. Factos. Na sessão ordinária de abril, o signatário apresentou no período antes da ordem do dia um voto de louvor a uma pessoa individual, neste caso à funcionária Dona Lina Araújo. Ao abrigo do direito previsto do artigo 10º, a linha I, do próprio Regimento, o voto de louvor não foi submetido à votação durante a sessão. Instada pelo signatário, ainda antes do período do último período da sessão, sobre se o voto seria submetido à votação, a Presidente da Mesa respondeu textualmente, e cito, e penso que não vai ser votado e terá uma resposta a seu tempo, que ainda até hoje espero. Fundamento jurídico. O artigo 16º e número 1 da linha T do Regimento atribui expressamente à Assembleia da Freguesia a competência para deliberar sobre votos de louvor, congratulação, saudação, protesto ou pesar, que incidam sobre a matéria de competência da Assembleia da Freguesia. O artigo 10º, linha I, garante a cada membro o direito de propor moções, requerimentos e propostas sobre a matéria de competência da Assembleia. A deliberação sobre votos de louvor é da competência da Assembleia enquanto colégio deliberativo e não da Presidente da Mesa, individualmente. Recusar submeter a votação de uma proposta regularmente apresentada sem fundamento legal constitui uma violação do artigo 14º da linha D do Regimento, que impõe ao Presidente o dever de assegurar o cumprimento das leis da regularidade das deliberações. O signatário reapresenta formalmente o voto de louvor proposto em abril, exigindo que seja submetido à votação na presente sessão, ao abrigo dos artigos 10º, a linha I, e 16º, a linha T, do próprio regimento. Em caso de nova recusa, o signatário apresentará a participação ao Ministério Público competente invocando o incumprimento sistemático do regimento e da legislação autárquica aplicável, designadamente a Lei 75/2013, de 12 de setembro. Requeiro o presente protesto e a eventual recusa da Presidente fiquem expressamente consignados na ata da presente sessão, para efeitos da posterior participação ao Ministério Público. 3. Violações do artigo 27º e 14º linha C do Regimento, inação da Presidente perante interrupções do Secretário da Junta. Factos. Na sessão ordinária de abril de 26, durante as intervenções do signatário, o secretário da Junta de Freguesia interrompeu repetidamente e reiteradamente as suas intervenções, em voz alta, pretendendo responder ao que estava a ser dito sem que lhe tivesse sido concedida a palavra. O signatário alertou a Presidente da Mesa múltiplas vezes para que intervisse e fizesse cumprir o regimento. A Presidente ignorou os alertas repetidos, tendo apenas, a muito custo e em tom baixo, pedindo quase por favor ao secretário da Junta que se acalmasse sem proferir qualquer advertência formal, nem lhe retirasse a palavra ao infrator. Fundamento jurídico. O artigo 27, número 1 do Regimento, estabelece que os oradores não podem ser interrompidos sem o seu consentimento. A situação descrita constitui violação direta deste preceito. O artigo 22º, número 2, impõe ao Presidente uma obrigação expressa. Advertirá quem utilizar expressamente expressões injuriosas ou ofensivas, devendo retirar a palavra quem persistir em tais atitudes. Não se trata de uma faculdade, é um dever. O artigo 14º, a linha C, atribui ao Presidente o dever de abrir, dirigir trabalhos mantendo a disciplina das reuniões. O artigo 31º do Regimento limita a intervenção dos membros do Executivo a prestar os necessários esclarecimentos, sempre sujeito às regras do uso da palavra. Interromper reiteradamente em voz alta extravasa completamente este âmbito. O signatário protesta formalmente contra a inação da Presidente da Mesa perante as interrupções reiteradas do Secretário da Junta, que constituiu o incumprimento direto e manifesto dos artigos 14º, linha C, 27º, número 1, 27º, número 2 do Regimento, requer o presente protesto fique expressamente consignado na ata da presente sessão. 4. Omissão do protesto na ata da sessão de dezembro de 2025. Violação do artigo 29º do Regimento e potencial falsificação de documento oficial. Factos. Na sessão ordinária de dezembro de 2025, o signatário apresentou oralmente um voto de protesto relativamente ao conteúdo do discurso tomado a posse do Presidente da Junta de Freguesia proferido na sessão de outubro de 2025. O voto de protesto foi apresentado na presença de outros membros da Assembleia, que podem testemunhar, e se não testemunharem, eu tenho a gravação da Assembleia. A ata da sessão de dezembro, aprovada em minuta no final dessa sessão, foi solicitada pelo signatário a 12 de maio de 2026, sendo entregue nesta última semana, ao abrigo do 29º número 4 do Regimento, sendo a sua entrega recusada antes e durante mais de 40 dias, em clara violação com o prazo legal de 8 dias. Apenas agora, com o envio tardio da ata, foi possível verificar o voto de protesto que não consta da ata de dezembro de 2025. O atraso deliberado na entrega da ata impediu objetivamente o signatário de verificar e reclamar a omissão em tempo útil, constituindo esse atraso um mecanismo de obstrução ao exercício dos direitos da oposição. Fundamento jurídico. O artigo 29º do Regimento impõe que as atas reflitam fielmente tudo o que ocorreu nas sessões. A omissão de um voto de protesto formalmente apresentado pelo meio da Assembleia constitui violação direta deste preceito. O artigo 19º, linha P do Regimento, garante ao signatário o direito de apresentar protestos contra protestos, direito que é esvaziado se os mesmos não forem registados na ata. A omissão de um ato formalmente praticado numa sessão pública, num documento oficial, pode configurar o crime de falsificação do documento previsto e punido pelo artigo 256 do Código Penal. Matéria que o signatário se reserva o direito de submeter à apreciação ao Ministério Público. Reclamação. Reclama formalmente da ata da sessão de dezembro de 2025, exigindo a sua retificação, para que o voto de protesto apresentado fique devidamente registado e requer que apresente reclamação, bem como os fundamentos que o suportam, fiquem expressamente consignados na ata da presente sessão, para efeitos de eventual participação ao Ministério Público. Nota final. O signatário registra que as quatro situações acima descritas não são ocorrências isoladas. Constituem um padrão sistemático e notório de condicionar e obstruir o exercício legítimo dos direitos da oposição, em violação do regimento da Assembleia da Freguesia da FIF, da legislação autárquica aplicável. O signatário reserva-se o direito, com base na ata da presente sessão, devidamente certificada, apresentar participação ao Ministério Público competente pelo padrão aqui descrito, de dar conhecimento dos membros aos meios de comunicação social.

0: tua voz,
1: eu não acabei, muito obrigado, mas eu não acabei. Agradeço-me de deixar continuar a fazer.
0: Eu também quero lembrar que o membro da Assembleia tem 10 minutos neste ponto de trabalho para falar.
1: Posso me inscrever várias vezes. Muito obrigado, Sr. Presidente.
0: Não é se inscrever várias vezes.
1: Fundamento, proposta de deliberação. O presente proponente, na qualidade de membro da Assembleia de Freguesia de AFIF e titulado de direito à oposição nos termos do artigo 3º, número 1 e número 3 da presente lei de 26 de maio, doravante Estatuto de Direito à Oposição, EDO, vem ao abrigo do artigo 9º, número 1, alíneas I e J, e do anexo à lei número 75/2013, de 12 de setembro, de regime jurídico das autarquias locais, submeter à deliberação da Assembleia da Freguesia a presente proposta de recomendação. A proposta fundamenta-se nas seguintes disposições legais de aplicação obrigatória sem exceção da dimensão ou natureza da autarquia. Artigo 114, número 2 da Constituição da República. É reconhecida às minorias o direito à oposição democrática nos termos da Constituição e da lei. Artigo número 4, número 1, número 2 do Estatuto de Direito à Oposição, EDOM. Direito à informação. Os titulares do direito à oposição têm o direito de serem informados regularmente e diretamente pelos correspondentes órgãos executivos, sondando os principais assuntos de interesse público relacionados com a sua atividade. As informações devem ser prestadas diretamente e em prazo razoável. Artigo 5º, número 3, número 4 do Estatuto de Direito à Oposição, direito de consulta prévia. Os partidos políticos representados nos órgãos deliberativos das autarquias locais que não façam parte das correspondentes órgãos executivos têm o direito de ser ouvidos sobre as propostas dos respectivos orçamentos e planos de atividade, devendo essa consulta ser prestada direta e em prazo razoável antes da aprovação das propostas pelo órgão executivo. Artigo 10º, número 1, número 2 do Estatuto de Direito à Oposição. Relatório de avaliação. Os órgãos executivos das autarquias locais elaboram até ao fim de março do ano subsequente aquele que se refiram relatórios de avaliação do grau de observância do respectivo pelos direitos e garantias constantes da presente lei, os quais são enviados aos titulares de direito à oposição pela pronúncia e publicados nos termos do número 5 do mesmo artigo. Artigo 16º, número 1, a linha TT do anexo à lei 75/2013, compete à Junta Freguesia dar cumprimento ao Estatuto de Direito à Oposição. Artigo 35º, número 1, a linha S do anexo I à lei 75/2013. Compete ao Presidente da Junta de Freguesia promover a publicação por edital do relatório de avaliação previsto no Estatuto de Direito à Oposição. Factos que fundamentam a presente proposta. Constata-se que a Junta Freguesia tem incumprido de forma sistemática e reiterada as obrigações acima enunciadas, designadamente. A ausência de informação regular e direta, a Junta não tem prestado, por iniciativa própria, de forma regular, a informação sobre os principais assuntos de interesse público relacionados com a sua atividade, fora do contexto das sessões da Assembleia de Freguesia, em violação clara do artigo 4º do Estatuto de Direito à Oposição. B. A ausência de consulta prévia real sobre o orçamento e plano de atividades. A Junta não tem facultado à oposição as propostas de orçamento e plano de atividades antes da sua aprovação pelo Executivo, limitando-se à disponibilização do documento a escassos dias da sessão da Assembleia de dezembro, quando o documento já se encontra fechado, e não é suscetível de ser influenciado pela oposição. Esta prática não constitui consulta prévia nos termos do artigo número 5, número 3 do Estatuto de Direito à Oposição. Senhora Presidente, quer, se faz favor, cumprir o regimento.
0: A cumprir o regimento já pediu.
1: Senhora Presidente, advirto uma vez.
0: Já o devia ter dito, que eu já o disse.
1: Já o disse.
0: 10 minutos para uma intervenção.
1: Informe-me do tempo.
0: Peço.
1: Informe-me do tempo disponível.
0: Isso.
1: Não informou de um tempo.
0: Enquanto,
1: desculpe, mas não informou, não. A ausência do... Como está a dizer? O parecer da Comissão de Desenvolvimento Regional do Norte... 1280-2020, é claro, emitido sobre a situação idêntica, segundo o qual o momento de consulta é após a elaboração dos projetos das propostas e antes da aprovação das propostas no órgão executivo, devendo ser fornecidos todos os documentos pertinentes com o prazo razoável pela análise. A ausência do relatório de avaliação, a Junta não elaborou, para nenhum dos anos do presente mandato, o relatório de avaliação do grau de observância do Estatuto de Direito à Oposição, previsto no artigo 10, número 1 deste diploma, nem promoveu a sua publicação por edital nos termos da linha S do artigo 35º, número 1 do anexo à lei, 75/2013. A inexistência desse relatório foi verificada e constatada em sede da Assembleia da Freguesia. Sublinhe-se que os argumentos invocados pela Junta de Freguesia para justificar o incumprimento, designadamente que o relatório não seria obrigatório, ou que a obrigação é apenas se aplicar

0: Secretaria, juntas de maior dimensão, conforme foi dito na Assembleia anterior, não tem concreto suporte legal. A Lei de 2498, de 26 de maio, e a Lei de 75, de 2013, de 12 de dezembro, não estabelecem qualquer limiar na dimensão, número de eleitores ou volume orçamental que isente qualquer junta de freguesia do cumprimento do Estatuto de Direito à Oposição. A obrigação é universal e imperativa. Proposta de deliberação. Faço o exposto, o proponente somente à Assembleia de Freguesia a seguinte proposta de deliberação. A Assembleia Freguesia delibera recomendar à Junta Freguesia da FIF cumprimento integral e imediato do Estatuto de Direito à Oposição, aprovado pela Lei 2498, em conformidade com a obrigação prevista na linha TT do número 1 do artigo 16º do anexo I, Lei 75 de 2013, de 12 de setembro. A Assembleia Freguesia delibera recomendar à Junta e, com urgência, elabora e remete aos titulares do Direito à Oposição os relatórios de avaliação do grau de observância do Estatuto de Direito à Oposição relativos a todos os anos do presente mandato em que tal relatório não tenha sido produzido, procedendo à sua publicação por edital nos termos de legalmente previstos. A Assembleia de Freguesia delibera recomendar à Junta que, para o processo orçamental relativo do ano económico seguinte e para todos os subsequentes, faculta à oposição as propostas de orçamento e plano de atividades antes da sua aprovação pelo Executivo com prazo razoável pela ANACI e pronúncia, em estrito cumprimento no número 5, número 3 e número 4 do Estatuto de Direito à Oposição e do parecer 1280-2020 da Comissão de Desenvolvimento Regional do Norte. A Assembleia da Freguesia delibera recomendar à Junta que assegure, da forma regular e iniciativa própria, a prestação de informação aos titulares de direito à oposição sobre os principais assuntos de interesse público relacionados com a atividade do Executivo, em cumprimento do número 4, número 1, número 2 do Estatuto de Direito à Oposição. A Presidente de Deliberação é comunicada à Junta Freguesia e para o conhecimento à Comissão de Coordenação de Desenvolvimento Regional do Norte, entidade que tutela nos termos da legislação em vigor. Aqui está a proposta de deliberação.
1: E agradecer aos outros documentos também para os conseguir planear.
0: Os outros documentos eu irei-lhes passar por e-mail. Já agora. Está aqui. Só um momento.
1: É que se quiserem que fiquem em ata, tem que ficar.
0: A senhora é que tem que registar em ata, não sou eu. Se o senhor signatário faz o seu trabalho. E fala quando tem a ordem da palavra.
2: Aqui está o parecer.
0: Eu posso me inscrever outra vez, eu tenho mais que falar. Por isso.
1: Por acaso não pode.
0: Eu tenho que falar.
1: Ultrapassou os 10 minutos?
0: Eu não ultrapassei. A senhora, o presidente, não me informou de quantos minutos eu dispunha, primeiro. Não me disse. Se me cortar, eu quero que fique registado. Eu tenho mais intervenções de passadizos da praia, os caminhos da FIF. Tenho aqui várias intervenções a fazer e a senhora Presidente não me alertou do tempo que tinha disponível. Disse-me vagamente qual o tempo que tinha disponível. Senhora Presidente, eu registro e continuo a frisar que eu não devo ser interrompido, estou a ser interrompido no uso da palavra.
3: Em relação às atas, o senhor tem razão numa coisa. A única ata que é a ata oficial é a ata da Assembleia Extraordinária, feita em novembro. As outras, se leu bem o título, diz minuta da ata. E numa minuta só tem que estar a ordem de trabalhos e as respectivas deliberações. Minuta. O senhor não leu ata.
4: Ah, não li, não, senhor. E também não li que não constava o voto de louvor
0: não tenho razão que o voto de louvor devia ser levado à deliberação. Era não? Não tenho não, senhor, dona senhora Presidente. Não tenho razão nisso. Era não? Era obrigatório levar a votação. E a senhora Presidente não levou a votação esse voto de louvor. Incumpriu o próprio regimento da Assembleia. Uma pessoa que anda aqui há 2 anos está a corrigir. Uma pessoa que anda aqui há 20. Já reparou?
1: Há mais do que há mais.
4: Há mais de 20.
3: E digo-lhe mais uma coisa, dou-lhe os parabéns por ter lido a legislação toda em vigor. Se tem tempo, eu já a li toda e conheço-a toda. Agora não vou ver as vírgulas, nem vou ver os pontos. E não tenho um gabinete jurídico de um partido por trás de nós para fazer este trabalho.
4: Se tivesse um gabinete jurídico,
1: o senhor foi eleito por uma coligação. De certeza que tem.
0: Esse é um pensamento, não me adianta de nada.
3: Não vamos entrar em
4: discussão. Eu posso continuar com a minha intervenção?
3: Não, agora vai o Sr. Presidente da Junta, se quiser responder. Há mais alguém que se deseja inscrever neste ponto de ordem de trabalhos? Não. Peço-lhe que a sua intervenção tenha muito pouco tempo e seja rápido, porque os seus 10 minutos já expiraram há muito tempo.
0: Na Assembleia de 28 de Abril, eleitor-se formalmente, apesar de não constar da ata, não se esqueça, Sr. Presidente, de incluir também esta, ao Executivo, o estado de degradação avançada dos passeios da Praia do Caracol. Não foi surpresa para ninguém, a situação era visível e pré-existente. Esta é a advertência. Passaram semanas, a época balnear começou e o que é que aconteceu? Foi feita uma intervenção para tapar o sol com a peneira, colocou-se os portos por baixo de uma estrutura apodrecida, as tábuas de cima continuam cedidas, os portos continuam partidos, o acesso à praia continua destruído, o lixo acumula-se. Isto não é manutenção, isto é cosmética. É tapar o sol com a peneira, uma vez mais. Reconhecemos que a responsabilidade direta pelos passadiços é da Câmara Municipal de Viana do Castelo. Mas há um ditado que diz: quem partilha a cama do poder, partilha também a vergonha do abandono. Este executivo não pode aparecer ao lado do Presidente da Câmara nos outros horas da campanha, invocar a proximidade como credencial e depois aparecer quando os passeios estão a cair na época balneária e está em curso. Não há louros sem responsabilidade. Não há proximidade que valha só quando convém. Respostas concretas. O executivo tomou conhecimento dos estados passadiços antes ou apenas na sequência da advertência? Presumo que deveria ser sido antes, não há problema nenhum, mas não foi feito nada. Sobre a intervenção realizada, penso que foi o serviço, sim senhor. A comunicação à Câmara Municipal, foi feita alguma comunicação formal à Câmara Municipal de Viana Castelo sobre solicitada de intervenção urgente? Se sim, quando e qual foi a resposta? Se não, porquê? Sobre a época balneária em curso, as condições de atuais passadiços, nomeadamente o acesso destruído às escadas da duna, e o posto estrutural partido representa um risco para os utentes. Alguém fez uma avaliação de risco? Existe algum seguro de responsabilidade civil que cubra os acidentes desta infraestrutura? Quando se prevê que o executivo, que os passadiços estejam novamente em condições seguras e dignas? Uma data concreta e não uma intenção. Intervenção dos caminhos da FIF, sendo breve. Porque esta questão já tem um historial, para não precisar de grandes introduções, em dezembro do ano passado inquiri formalmente esta Assembleia, os caminhos que deviam ser, que iam ser alvos de intervenção. Pavimentação, repavimentação do ano 2026. Já agora também olho para este ponto, que não está na ata e deve ser incluído. A resposta foi clara, os caminhos de Grisaldo, Marinho e Fontainhas. Na Assembleia de 28 de Abril deste ano, voltei a esta sala e perguntei uma coisa simples. Quando iriam iniciar as obras? A resposta, até hoje espero. Por isso eu volto a questionar, estamos em junho, volto a questionar, aqui pela terceira vez, fazer a mesma pergunta. Os moradores de Grisaldo, Marinho e Fontainhas merecem uma resposta. Não é uma intenção, não é um estamos a trabalhar nisso, não é um silêncio, é uma data, é um prazo, é um compromisso concreto. É a terceira vez que coloco esta questão, em dezembro, em abril e agora. Espero que não seja necessária uma quarta. Já agora, aqui falta uma folha do Estatuto de Direito à Oposição. Deixa-me estar aqui. E por enquanto estou por terminar a minha intervenção, Sr. Presidente. Muito obrigado pelo tempo disponível.
3: Sr. Presidente.
2: Ora, muito boa tarde mais uma vez. Permite-me que comece, e agora neste momento, o primeiro momento foi realmente, acho que tem significado, e é o significado não esta fantasia que estamos a assistir. Eu queria, em primeiro lugar, deixar aqui uma palavra mais uma vez de agradecimento, não só à Sra. Lina, mas como a todos os funcionários da Junta de Freguesia, por todo o seu trabalho desenvolvido, principalmente no período que estamos aqui, desde a última Assembleia até ao dia 2, quer a nível de administrativo, quer a nível de apoio logístico, quer a nível de saúde, quer a nível de aviações rurais, quer ao nível de todos os trabalhos dos assistentes operacionais que têm desenvolvido neste período. Situações que muitas vezes, e há situações que nós ouvimos aqui, é mesmo de quem não tem noção nenhuma do que é o trabalho autárquico, nem a gestão autárquica, nem o que se faz. Tudo bem que os livros ensinam umas coisas, têm as teorias, mas na realidade, e se a gente continuar aqui, se os afifenses mais uma vez acreditaram em nós e votaram em nós, é porque sabem e já têm experiência do que a gente faz, como faz e com as capacidades que trabalhamos e com quem trabalhamos. E a transparência, que no fundo, que é sempre aqui apregoada, e agora direitos de oposições e relatórios e mapas e tudo, tudo ao seu tempo irá ser feito, mas não é por isso, nem é isso que nos põe ou que nos vai pôr mais ou menos, porque o nosso trabalho tem sido sempre feito com rigor ao longo dos muitos anos. Eu estou aqui desde 2005, o Arlindo já está aqui desde 1980 e por aí adiante, ou 70. Portanto, sempre defendemos e continuaremos a defender a freguesia, as pessoas da FIFE, mediante todas as nossas capacidades, todas as capacidades que a freguesia tem, e quer em termos dos recursos, quer em termos dos recursos humanos, financeiros, e sempre numa perspectiva de melhorar, crescer e desenvolver. E sempre com um maior equilíbrio financeiro, no fundo, porque... isto é muito importante, há pessoas que se apregoam e se candidatam e às vezes haviam de fazer uma autoavaliação do seu passado e de que deixaram as suas situações pessoais. É isso que às vezes, e há pessoas que nos interrogam, como é que há pessoas que querem liderar uma freguesia com um orçamento na ordem de 600, 700 mil euros que não souberam, no fundo, gerir e comprometer com as suas dívidas pessoais e das suas empresas pessoais. Portanto, custa um bocado e afeta um bocado vir aqui e estar aqui a ouvir certas situações como se fossem os anjos que desceram do céu neste momento, que saíram da faculdade, da barriga da mãe, para nos vir agora, quer a senhora Presidente da Assembleia, que acho que é lamentável, quer ao Executivo, quer por vezes até roça ao limite dos funcionários da Junta. Queria também deixar umas palavras relativamente, e já que estamos neste ponto, relativamente aos eventos ou às atividades que se vão desenvolver na freguesia nos próximos tempos, mas aproveito também, já que estou aqui a responder às intervenções, relativamente à situação dos passadiços e das praias. Lá está, estuda uma parte da matéria ou da lição, mas não a estuda toda. Mas convém, porque há competências que são da freguesia e há competências que não são da freguesia. Há intervenções que são da freguesia, há intervenções que não são da freguesia. O caso dos passadiços, o caso das praias, o caso de várias situações que temos na orla marítima, por vezes dá jeito ou relembra-se ou sabe-se de situações, mas depois esquece quando se quer vir para aqui, porque nós não andamos em partidos. Nós entramos neste barco, no barco da freguesia da FIFE, por as pessoas. Há pessoas que tentam se dar a conhecer por os partidos, e então os partidos é a sua bandeira, chegam ao cúmulo de utilizar a cara dos outros para fazer publicidade a favor deles. É lamentável, isso roça um bocado. Roça um bocado, a provocação tem um limite. Portanto, também presumo aqui, e acho que é interessante, começar a pensar nas provocações e até onde as provocações podem levar as pessoas. Porque todos nós temos sangue nas veias. E como estava a dizer, relativamente aos passadiços, foi alertado, foi identificado não só este ano, mas já foi identificado no ano passado. Foi alertado e foi reunido com os responsáveis, digamos que dessa área. Neste caso, o responsável máximo, a vereadora Carlota, que por sua vez, também com o engenheiro Zé Emílio, em que são os serviços municipalizados que têm essa delegação de competências e têm essa atribuição de competências. O que nos foi e o que está a acontecer, as manutenções mais simples relativamente aos passadiços foram efetuadas pelo pessoal dos serviços municipalizados. As intervenções de maior volume, que este ano, devido às intempéries, desde de Castelo de Neiva até a FIFE, foram muitas, e então houve necessidade de abrir procedimentos concursais para a substituição, em muitos casos, dos passadiços quase na sua totalidade. Isto é uma situação que abrange e temos um volume, e só para aqui, da última reunião que tive com o Sr. Presidente da Câmara, na segunda-feira, estamos a falar na ordem de 1,2 milhão a substituição dos passadiços da Zona Norte entre a FIF e Carreço. São situações que o dinheiro não é como a água, apesar de também nesta altura a água começa a ficar escassa. O dinheiro também é preciso ter dinheiro, é preciso ter orçamento e é preciso também respeitar os procedimentos da contratação pública. O que foi feito é que numa primeira fase, pelos vistos, o concurso não foi ocupado. Está nesta situação, numa situação seguinte que será entregue, e então aí está a haver intervenções pontuais em que a tentar minimizar os estragos e a criar condições para que as pessoas possam aceder às praias. Os passadiços é uma situação muito bonita, é uma evolução do século XXI, mas também é uma velha história. Quem os criou esqueceu-se da manutenção. O criar os nossos passadiços tem quase 20 anos. A madeira tem uma garantia de cerca de 30 a 40 anos, mas isso é fora da zona marítima. Como tal, na zona marítima eles tiveram uma deterioração muito grande, não só por as condições climáticas, mas também por, digamos, que erros de utilização em termos de motas e tudo que por vezes há em cima deles, e por vezes também as intempéries têm estragado. Portanto, aguardamos que o seja feito. A Junta não tem, tirando a parte de alerta ou de solicitar ou de acompanhar os trabalhos, não tem qualquer outra competência nem condições para fazer esse trabalho. Relativamente à época balnearia, eu digo aqui mais uma vez, há entidades responsáveis que não é a Junta. A Junta simplesmente, quando acha pertinente e quando também tem conhecimento, alerta e solicita para que as situações sejam verificadas, avaliadas e neste caso que haja uma resposta eficaz para serem resolvidas. Já houve situações anteriores de pessoas que tiveram problemas e ferimentos em termos dos passadiços, pensaram que era da nossa responsabilidade, nós reencaminhámos para o município, a responsabilidade do município como tal foram eles a dar a resposta. Apesar das coisas estarem em AFIF, muitas vezes há quem seja responsáveis por elas, neste caso o município. Relativamente à situação dos caminhos e da repavimentação e da pavimentação, nós, como sempre, e os anos que estou aqui, agora como presidente e antes como tesoureiro, graças a Deus tive bons professores e pessoas que ensinaram e que a gente tem que ter cabeça para estar aqui. Porque assim, não é só fazer caminhos. O fazer caminhos e entregar obras é a parte mais fácil. A gente tem os levantamentos, tem os orçamentos, mas há uma situação. Temos que aguardar as deliberações do município. Porque um caminho custa 30 mil euros, o outro que custa 50, o outro que custa 15, se a Junta de Freguesia da FIF se avançar para contratar os caminhos, é que ao fim temos que pagar aos empreiteiros, não é para abrir falência e ficar a dever às pessoas. Como tal, primeiro asseguramos as deliberações do município, após termos a deliberação do município, avançamos porque já temos os orçamentos, porque nós, antes da deliberação, pedimos a orçamentação. Como tal, a posteriori, depois avançamos com a contratação dos serviços. Como estamos numa fase de aguardar as deliberações do município, essas situações estão em stand-by. Podemos dizer, é a nossa pretensão, vamos avançar na próxima semana com a repavimentação de um caminho que tivemos de substituir uma linha de água, que é o Caminho dos Penedos, e pensamos e aguardamos que a deliberação relativamente ao Caminho das Fontainhas seja, no fundo, emitida, para que a gente também possa avançar com esse caminho, assim como os outros seguintes. Isto é, no fundo, como se normalmente e como se deve trabalhar, para que não se ponha em causa quer a transparência, o equilíbrio financeiro da Junta de Freguesia, porque é muito interessante fazer e pôr tudo à frente, e depois há compromissos fixos todos os meses, tem que se assegurar, e se a gente se esquece os compromissos fixos com as verbas fixas que temos, as transferências do Estado, que toda a gente sabe, que somos, porque é público e estão também no, que é no Orçamento de Estado, pomos em causa não só o funcionamento da Junta de Freguesia ou da Freguesia da FIV, como os vencimentos dos colaboradores, e nós já eles, desde as 8 da manhã às 5 da tarde, já dão muito de si, quanto mais chegarem ao fim do mês e não terem para receber. Portanto, o nosso trabalho, digamos que o nosso alinhamento e a nossa situação é essa. Relativamente a essa urgência, e às vezes, se calhar é por isso que quer tantos relatórios e tantos textos, para ter mais noção das coisas, mas é isso, a todo momento irá acontecer.
4: Defesa da obra, Sr. Presidente.
0: Quem não se sente, não é filho de boa gente.
4: Há uma coisa que aprendi na
0: vida sobre o caráter das pessoas. Revela-se muito mais nos momentos difíceis do que nos fáceis. Qualquer um é corajoso quando não custa nada. Mas o que distingue as pessoas é o que fazem quando custa assumir. Falam de transparência, mas, no entanto, ataca as pessoas, ataque pessoal. Nunca é que em nenhum momento foi feito um ataque pessoal. O Sr. Presidente não se coíbe de fazer ataques pessoais quando tem plenamente consciência daquilo que fez e que deixa de fazer, e está na consciência dele, isso é com ele, mas não calçou meus sapatos. Quando calçar meus sapatos, falo da minha vida. Enquanto não calçar, não falo da minha vida, Sr. Presidente, que eu não recebo lições suas. E saio, e ainda tenho sorte que eu saio à minha mãe, que sou direto com as coisas. Estuda uma matéria e não estuda outra. Ora, Sr. Presidente, eu estudei a matéria e disse que a competência era da Câmara Municipal, não era sua. De facto, o senhor não ouve aquilo é que eu digo. Foi alertado, mas não foi nada feito. Ninguém lhe pôs em causa a base de equilíbrio financeiro. O senhor, quando lhe fiz a pergunta de quando é que iriam ocorrer os caminhos, eu não lhe apontei uma pistola para dizer que iria ocorrer em 2025, 2026, 2027. Foi você de livre iniciativa que respondeu que era em 2026. Metade do ano de 2026 não ocorre. É legítimo, é o trabalho da oposição fazer estas perguntas. Acha que esta pergunta põe equilíbrio financeiro em causa? Acha? A fiscalização põe equilíbrio financeiro em causa, por acaso? O Sr. Presidente é que não tem noção. Mesmo. E depois vem com os ataques de moralidade. Eu não faço ataque de moralidade, Sr. Presidente. Nem faço julgamentos, nem faço pensa que... Eu não me interessa o que é que o senhor pensa, deixa pensar, ou o que é que acha que eu penso. Porque não me interessa nada isso ao povo da FIFA. O que o povo da FIFA se interessa é quando é que vai ocorrer uma coisa. É previsível que ocorra muito bem. Não é previsível que ocorra muito bem na mesma, mas é preciso uma data concreta. E o Sr. Presidente não deu uma data concreta.
4: Terminei,
0: sim, senhora.
3: Então, deixa-me só responder uma outra questão. Sobre isto, estes papéis todos, estes pedidos e estas... propostas e não propostas e
4: tem
3: votos...
4: base legal fundamentada, coisa que ninguém aqui, por muito que tenham alegado, ninguém aqui contrapôs com base legal. Está tudo fundamentado, alegam que relatórios e por aí fora. Relatórios são com base legal, é de obrigação, não é inventado.
3: Por favor, quer me
4: deixar terminar? Não faço, por favor,
3: para nós termos essas bases legais todas e o nosso grupo que foi eleito, população da FIV, para termos respeito por aquelas pessoas que nos deram o seu voto e que já nos dão há muitos anos, nós vamos levar isto ao nosso advogado, ver a linha por a linha, porque como deve perceber, não sabemos a ler de cor, nem é essa a nossa função, e na próxima Assembleia...
4: Tem que levar a votação sempre.
3: Aquilo, não, ele não leva a votação.
4: Tem que levar
3: na
4: a
3: próxima,
4: votação.
3: Deixa-me terminar ou não? O senhor quer-me fazer zangar, como eu nunca me zanguei nesta Assembleia? Então não me interrompa se faz favor. Aquilo que ele vou dizer é o seguinte: isto vai para o nosso advogado, para ele ler e ver aquilo que nós podemos votar em consciência e aquilo que nós podemos votar, que não podemos votar. De qualquer maneira, isto vai, por isso vai à votação na próxima Assembleia em setembro. Tenha paciência.
4: Não, tem que ser votado.
3: Não, também, Sr. José Carlos Macedo, se for votado.
5: Ah, Sr. Presidente, Põe a votação.
3: É isso que eu vou dizer. José Carlos Macedo, já olhou bem para a Assembleia? É que se for votado é contra.
4: Mas eu não faço o regimento, Sr. Presidente.
3: Pronto, então...
4: Você tem que cumprir simplesmente o regimento. Eu fui apresentar uma deliberação. Essa deliberação tem que ir à votação. É o que o regimento diz. Eu não estou a dizer que você tem que votar contra ou a favor, nada disso. O que eu estou a dizer é que tem que cumprir simplesmente o regimento. Pronto. Ponto final, parágrafo.
3: Nós vamos... Eu não vou agora estar a ler estes documentos todos.
5: Isso é um requerimento, é uma proposta.
3: Isto é propostas, é requerimentos, é votos de protesto.
2: Põe a votação à admissão. Põe a votação à admissão. Põe a votação à admissão.
5: Vai ser discutido.
3: Pronto. Vamos tentar acabar com este monte de papéis, porque senão a gente não se vai entender mesmo. Eu proponho neste momento que sejam colocados à admissão estes documentos, para depois poderem ser discutidos e votados. Por isso estão colocados à votação, quem vota a favor, quem se abstém, quem vota contra. Não está aprovada a admissão destes documentos pela Assembleia, com 2 votos a favor e 6 votos contra. Por isso... Fica registado em ata, não se preocupe. Penso que está encerrado o ponto 1, acho que mais ninguém deseja intervir. Passamos ao ponto 2, que eu já dei resposta ao Sr. José Carlos Macedo sobre a questão das atas. A ata que está aprovada, é de novembro. As minutas das atas estão aprovadas em minutas no final das últimas assembleias. E na próxima Assembleia virão, contudo, a ata de dezembro e a ata de abril e a ata desta Assembleia, com todos os seus documentos em anexo, para serem aprovadas as atas, e não a minuta.
4: Se o Sr. Presidente me permitir só dizer uma coisa, o Presidente falhou no prazo da entrega das atas. Isso é claro e evidente. Ponto final, parágrafo.
3: Mas eu sempre pedi desculpa na última Assembleia.
4: Falhou no prazo. Veja, eu fiz tudo aquilo que a Sra. Presidente pediu. Sra. Presidente, eu mandei um requerimento. A Sra. Presidente, no dia mesmo, respondeu-me na Assembleia e disse-me assim: tem que enviar um e-mail separado para cada ata, que a ata da tomada da posse tem um guião próprio. Não tem a ver com um guião próprio, mas eu dou-lhe barato. Não poderia fazer essa exigência. Eu também dei-lhe de barato, muito honestamente, e cumpri a sua exigência e mandei um e-mail separado para cada ata. A senhora Presidente, ao abrigo do artigo 29, tinha 8 dias para disponibilizar as atas, e a senhora Presidente só disponibilizou, por interposta pessoa,
3: é minuta,
4: o que for, só disponibilizou passado mais de 40 dias. Ponto. Uma coisa não substitui a outra.
3: Quando o Sr. Carlos Macedo mandou o e-mail, foi passado 10 dias da Assembleia que ele tinha dado a resposta de que a ata não estava elaborada. O que é que o senhor queria? O que é que ele tinha dito? Que em abril a ata não estava elaborada e que iam ser trazidas e não foram, porque nós temos mais... Todos temos muito mais que fazer, porque não foi possível elaborá-las. Foi-lhe enviada a ata em minuta. O senhor queria que ele respondesse, que eu já lhe tinha respondido em abril?
4: Sr. Presidente, o Ministério Público está a apreciar a matéria em questão.
3: Olha, não debate com o Ministério Público. Já muita gente nesta casa foi para o Ministério Público, para o Tribunal Administrativo, comigo pessoalmente.
4: Eu não tenho nada contra si pessoalmente.
3: Sabe o que é que eu recebi em troca? Um bote de louvor da DGF que era impressionante. Não venha com esse tipo de ameaças.
4: Não é ameaças, porque já passaram
3: por mim todas elas. E eu sei airosamente que eu sei o que faço. E todos nós que estamos aqui, e repara bem que somos 9 pessoas, sabemos o que fazemos. E temos
4: um bote de louvor que não foi levado à apreciação?
3: Não. E temos o respeito do povo da FIF.
4: Tal como o voto de louvor que não foi levado à apreciação devia ter sido levado?
3: O voto de louvor foi lido que
4: ele foi lido e devia ter sido levado à apreciação. E a senhora Presidente não levou. Sabe quem cumpriu. Ponto.
3: Porque nós.
1: nem vou
4: é fundamento, não é sentimento, é fundamentação legal que eu lhe atribuí.
1: E daí que nós vamos levar todos os documentos à fundamentação legal e depois insistimos, conversaremos sobre o assunto. Está certo?
2: Neste ponto que eu acho é pertinente, neste ponto, como é o período antes da ordem do dia, a situação.
1: Não,
2: já vai no segundo? Então fica para o terceiro. Ok.
3: Era por isso que eu estava a achar estranho. Por isso está encerrado o ponto 2 da ordem de trabalho, está aberto o ponto 3. Peço à Cristina que faça a apresentação das atividades da Junta de Freguesia.
6: Ora, excelente Sr. Presidente da Assembleia, digníssima Assembleia, venho para este bem enumerar as atividades que a Junta de Freguesia executou do período 19 de dezembro a 28 de abril do corrente ano. Limpeza de vários caminhos e largos. Aquisição do terreno do Monte Santo António. Aquisição de terrenos na Empostalha. Aquisição do terreno Rio do Espinhal. Limpeza dos parques de estacionamento das praias. Conclusão da primeira fase de alargamento do cemitério. Início dos trabalhos de construção de passeios no cemitério paroquial, segunda fase. Início de repavimentação do caminho dos Penedos. Limpeza das faixas de proteção contra incêndios. Aquisição de uma impressora fotocopiadora. Apoio ao arranjo para a realização do 13º Festival Folclórico. Reunião do Movimento Associativo para a realização da feirinha. Presença do Presidente da Junta em vários eventos. Reunião com a empresa Painhas para análise da colocação de vários pontos de carregamento de viaturas elétricas na freguesia. Realização das provas teóricas e práticas para a admissão do assistente operacional, auxiliar administrativo. Colocação de barreiras de proteção na escola EB1 Breia de Cima. Colaboração da ajuda da freguesia com os serviços da Câmara, com a Câmara Municipal na colocação das paragens de autocarro. E é tudo por agora.
3: Trabalhos? Sr. Presidente?
2: Sim. Relativamente a este ponto, eu queria aqui também, e de uma forma, acho que, pronto, queria também deixar aqui umas palavras relativamente à Associação Desportiva Afifense. No fundo foi recentemente, digamos, que houve a transição de direção. Queria deixar aqui umas palavras em nome da freguesia da FIF, da Junta de Freguesia, de agradecimento a todo o, digamos, que a todos os membros da direção cessante pelo seu trabalho realizado no mandato anterior, e queria felicitar a nova direção também para que os próximos, digamos, o seu trabalho que se desenvolva com o maior sucesso para a Associação Desportiva, se a Fifense, assim será também para a freguesia da FIF, para todos os seus atletas, no fundo, que no fundo também praticam atividade desportiva na freguesia, desejar a todos os elementos da direção que, pronto, felicidade, força e que são sempre situações delicadas para que a freguesia da FIF continue em termos de sucesso, quer em termos de handball, a Associação Desportiva, em termos de handball, quer em termos de outras modalidades, como é o caso das modalidades de atletismo e outras mais modalidades existentes na Associação. Queria também, neste ponto, deixar aqui uma palavra relativamente aos eventos que irão decorrer nos próximos, digamos, nos próximos tempos, mais propriamente entre junho, julho e agosto. Este fim de semana, e também deixar uma palavra ao rancho de felicitações por a realização, porque no fundo também penso que, tirando a primeira atividade, foi digamos que da Junta de Freguesia, juntamente com a equipa do Movimento Associativo, relativamente à Rota das Capelas. Agora tivemos também a realização do Festival de Folclore, o 13º Festival, realizado pelo grupo de danças do Rancho Folclórico da FIF. Acho que foi um momento também, já começa a ser um momento também de referência, é um momento também sempre de convívio, de cultura. No fundo, é isso que acho que quer nós, quer as nossas associações, conseguem oferecer e dar à freguesia e criar um ambiente saudável na freguesia. Este fim de semana também, por responsabilidade e iniciativa do Rancho Folclórico, temos também lá em cima em Cabanas, mais propriamente no Polidesportivo, no espaço do Polidesportivo, também a realização do São João, São, São, São, São Pedro, sim, peço desculpa. O Sancho já foi São Pedro. Portanto, todos os afifenses, todos os ouvintes e todos aqueles que pretendam podem se dirigir lá e conviver e usufruir do momento. Também informar que no próximo fim de semana temos a realização da nossa feirinha artesanal, que se realiza ali junto ao Parque Infantil, naquela zona ali, como tem vindo sendo o hábito, no próximo fim de semana, entre sexta e sábado, que tem a participação quer de particulares, quer das associações que irão estar presentes, quer no fundo em tudo aquilo que eles acharem e que se proporcionarem oferecer a todos os visitantes e as pessoas que queiram lá participar. Depois iremos ter entre o dia 19 e 21, se não me falha a memória, de julho, as festas em honra de Santo António e Santa Cristina, organizadas pela Comissão de Festas, também é de referir aqui esta situação. E depois, posteriormente, teremos também, no fundo, o nosso movimento associativo, que será no primeiro fim de semana de agosto, que se realizará também no parque, junto ao Parque Infantil, ali na zona do costume, ali na zona centro, que irá se realizar. Pronto, tirando estes eventos, também temos os demais eventos em que a Associação Casina Fifense, com a sua agenda, consegue oferecer a todos os afifenses e a todos aqueles que nos visitam durante este período. Relativamente a este ponto, e eu também, como tinha falado com o Sr. Presidente, queria solicitar a autorização e que fosse aqui nesta Assembleia a criação de uma comissão de toponímia, porque temos a situação de uma ou duas situações em que está como para criação de novos caminhos públicos na freguesia, como tal, solicitava a criação de tal comissão para que se possa, no fundo, criar e atribuir nome a estes caminhos, porque são situações que estavam como caminhos servidões, os proprietários dos artigos irão ceder ao domínio público, como tal, a gente pretende a criação do caminho, como tal, e como todos sabem, é necessário a atribuição de um nome e a criação da Comissão de Toponímia para que depois seja validado em Assembleia de Freguesia, para que depois seja validado em termos de Câmara Municipal. De momento era... E relativamente aqui a estas situações, também, pronto, temos também aqui a situação de... Finalmente aconteceu, era uma preocupação e como muitos sabiam, estavam as paragens de autocarros estavam na nossa posse, não eram nossas, mas estavam na nossa guarda já há cerca de há mais de um ano, desde março do ano passado, mas devido a procedimentos, digamos, de contratação, não tinham sido colocadas e foram colocadas. A Junta da Freguesia e com os seus funcionários também fiz e aproveitou a oportunidade, além das três das existentes, criou-se também na zona do Largo da Casa do Povo, ali uma nova situação que também já estava a ser requerida por os afifenses, e acho que desta forma não são todas iguais, mas penso que as outras que ficaram neste momento foram as que foram atribuídas, foi uma candidatura a um fundo europeu que foi atribuído a várias freguesias, nas quais nós tivemos três, tínhamos necessidade de quatro, de cinco, agora criámos mais 1.6, solicitámos e esperemos que nos atribuam as outras três para ficarem todas uniformes, apesar destas paragens de autocarros serem bonitas, mas vamos ver a eficácia delas no inverno a todo momento, vamos ver, mas que elas estão colocadas, que elas existem, como tal, é uma das situações que foi realizada. Relativamente também à realização e uma situação e das provas para admissão da contratação para dois postos de trabalho de assistentes operacionais, auxiliar administrativo e cantoneiro, esta situação, pronto, demorou mais do que o que a gente estava previsto, porque o júri ou parte do júri não pertence à Junta de Freguesia. Uma pessoa, um elemento do júri, estava de baixa, também tive que ser substituído por uma pessoa do município. O presidente e o vice-presidente do júri são pessoas do município, em questão de agenda e em questão depois houve situações por causa de estarem sempre os membros todos dos júris presentes para a realização de provas, levou a que fossem os prazos dilatados. Mas estamos numa situação da primeira prova e da segunda foram finalizadas. Neste momento estamos naquele período dos 10 dias para quem quiser consultar todo o processo de avaliação que o pode fazer e posteriormente serão, no fundo, a terceira fase ou a terceira prova serão os testes psicotécnicos que se irão realizar logo que esse prazo termina, ou seja, esse prazo já está a decorrer, são dias úteis, digamos que eventualmente na segunda semana do mês de julho irá-se realizar. Nesse momento, aquela pessoa que ficar mais bem classificada será admitida logo, imediatamente, passando os prazos todos de publicação, de consultas e tudo, irá ser, no fundo, a sua entrada logo concretizada. Eu posso dizer que houve 20 passos de administrativo, houve 24 candidatos. Eu penso que à primeira prova desistiram, acho que na ordem de 6 ou 7 candidatos. Depois houve, já é pública a lista dos resultados. Penso que há um reprovado, um candidato reprovado, portanto todos os outros estão admitidos. Agora, como a terceira fase tem custos para a freguesia, a gente vai fazer por lotes de 4 as provas psicotécnicas, porque no fundo nós também, este concurso era uma bolsa para a situação. Caso a pessoa que seja admitida a qualquer momento ou não possa ou aconteça alguma coisa, poderemos chamar logo imediatamente a outra pessoa a seguir. Isto era relativamente mais este dar conhecimento desta situação. Tudo o resto, acho que todos têm conhecimento, todos aqueles que andam por a freguesia.
0: O Largo da Casa de Povo é Largo 25 de Abril, já agora. Paragens de autocarro, um ano, mão de obra especializada. Uma pessoa quando vê aquelas paragens de autocarro pensa, mas que rica mão de obra especializada. De facto, fixar em baixo, esperamos um ano, tudo bem. Só espero que venha de facto mais, que não estão em condições. As paragens de autocarro, que não demorem tanto como demoraram antes, seja com mão de obra especializada ou sem mão de obra especializada. Aguardemos.
3: Terminou?
2: As paragens de autocarro. Já.
3: Não.
2: Acho que não era uma questão, era uma observação.
3: Mais alguém deseja intervir neste ponto de ordem de trabalhos? Bom, como não se verificam mais inscrições, está encerrado este ponto de ordem de trabalhos. Está encerrada a ordem de trabalhos desta Assembleia de Freguesia e aberto o período ao público.
7: Ora, muito bem, então vamos... tenho aqui uma série de questões para colocar. Eu começaria precisamente com a intervenção do José Macedo, porque, enfim, são, de certa maneira, enfim, problemas muito, muito específicos e que, por vezes, enfim, estamos numa freguesia e eu acho que estas coisas, por vezes, até podem pôr uns contra os outros. Eu estou-me a lembrar de uma freguesia, aliás, de uma localidade bem perto de nós, onde, de facto, nas assembleias ia-se aos pormenores jurídicos e ninguém se entendeu e andam as pessoas agora umas contra as outras e criou o ódio. Portanto, não sei se sabe, pode ter razão, não digo que não, mas acho que são pormenores que para uma freguesia talvez não se justifiquem tanto. Uma situação que eu quero aqui já referenciar é precisamente há mais de um ano ou dois, penso eu, que ali na entrada norte vão deitando para ali o lixo. Esta semana, não sei se já alguém passou ali a perceber, se foram 3 dias consecutivos a tirarem sacos de lixo para o lado de baixo. Portanto, eu acho que é tempo demasiado, portanto, tem que se encontrar ali uma solução, porque quem está a fazer aquilo falo sistematicamente e, portanto, eu acho que não há razão alguma para que esta situação se encontre, até porque ainda esta semana acho que foi a Reza Lima que que referenciou que iria reforçar a fiscalização, que iria aplicar coimas, mas eu penso que ali aquilo poderá ser de noite, e ali certamente não será apanhado, poderá ser apanhado alguém que ali nos contentores, mas tanto ali vai ser difícil. Também queria perguntar à Junta de Freguesia se de facto houve alguma informação em relação àquele campo de gerações que está ali no caminho da Arda. Eu questiono isto porquê? Porque ali não há regras nenhumas. Portanto, se alguém passou ali no domingo, se alguém passou no sábado, se caso há um acidente na praia, é necessário passar uma ambulância. A ambulância não passa porque estacionaram de um lado e do outro, os carros vêm até São Roque. Na quarta-feira, um dia de semana, às 5h30, 6 da tarde, o caminhão que vai fazer lá a baixa recolha do vidro não conseguiu passar, fartou-se de apitar e não sei se teve que ir para outro sítio. Para outro sítio, com certeza não tinha que ir, mas depois não sei o que é que aconteceu. Em relação também aos passadiços, portanto, foi feito ali um remendo dos passadiços nesta altura na praia. Por exemplo, temos dois acessos à praia da Insa que estão vedados. Temos na praia do... lá à frente, a norte, na Carrasqueira, que o passadiço está vedado. O que acontece? As pessoas vão à praia. Eu sou do tempo que não havia passadiços, ia-se para a praia e havia aqueles sítios específicos para as pessoas passarem. Mas agora, se for reparar ali junto aos Chalmões, já são 4 ou 5 carreiros. O sítio onde tinha a escada, com o pisoteio, a duna já deve ter uns 4 ou 5 metros. E com certeza vai ser mais, porque aquilo, o declive é bastante acentuado. Portanto, é pena que se tenha iniciado a época balnear com a praia naquela situação. E queria perguntar também à Junta de Freguesia se sabe o porquê dali no caminho da revolta, portanto, no último posto de iluminação do caminho da revolta, ter dois pontos de luz. Portanto, tem um para o caminho e outro para uma residência particular. Se de facto, qual é a situação que há, portanto, aqueles pontos de luz, um para o caminho e outro para o terreno particular. De facto, fiquei surpreendido ontem com a bandeira que foi içada na praia da Arda. Portanto, eu, na altura, quando cheguei a saber, contactei logo o Presidente da Junta e contactei as entidades oficiais. Portanto, logo a seguir ao Presidente da Junta, contactei as entidades oficiais e a informação que tive é que tinha subido ligeiramente os parâmetros normais, os níveis que são exigidos. E, portanto, numa situação desta Agência Portuguesa do Ambiente, desaconselha logo de imediato os banhos. Sei que foram feitas logo a seguir mais duas contra-análises. Hoje, às 10 horas, ainda não, a Agência Portuguesa do Ambiente ainda não tinha recebido qualquer informação. Mas também contactei pessoas que estão entendidas nesta situação, porque criou-me assim uma certa confusão, o porquê de uma praia ali ter as águas com níveis que não são aceitáveis. E, portanto, a informação que eu tive é que aconteceu. Durante os últimos 8 dias, o mar esteve muito baixo, portanto, não houve movimentação das águas do mar e há uma alga que, perante esta situação, se desfaz e coloca, portanto, pode colocar, portanto, tudo indica que terá sido isso, em risco a qualidade das águas. Eu penso que agora o mar já portanto, está com maior ondulação e certamente que nos próximos dias será levantada este aconselhamento de não utilizar a água do mar. Outra situação que nós vamos caminhando já para os incêndios florestais e por vezes nós detectamos qualquer incêndio e há sempre... Há os que não fazem, mas há também aqueles que comunicam logo às entidades, ou aos 112, neste caso, para os incêndios. E o que acontece é o seguinte. Esta semana aconteceu uma fogueira, eu não considero que fosse um incêndio, uma fogueira em São Roque, ali junto à linha, junto ao parque de estacionamento, e que, de facto, até quase que ardeu aqueles dois carros que estão ali, só não arderam por sorte. E alguém chamou os bombeiros, e o que é que acontece? Vieram 3 caminhões de bombeiros quando aquilo se apagava com um balde de água. Portanto, eu penso que aqui terá sido a má informação que foi fornecida portanto, aos bombeiros. Portanto, com certeza poderia haver necessidade desses carros se forem enviados para outro local, não eram porque estavam ali a apagar uma fogueira. Outra situação também, isto a Junta também, mas esta é só um alerta que eu quero fazer, porque a Junta de Freguesia não tem nada a ver com isto, é o caso do Portinho de Vila Praia que estão a descarregar as areias em Afife. E eu na quinta-feira deparei com uma situação que vi a draga por fora das pedras de Minhoto. Se a maré estivesse em baixo, com certeza a draga até ficaria em cima das pedras a despejar a areia. Então, como achei estranho, contactei as entidades, enfim, reportei a situação que estava a acontecer e portanto, disseram-me que iam ver. O facto é que hoje já reparei que a draga está a descarregar as areias já bem longe da nossa costa. Outra situação também que quero referenciar é que quando a Junta de Freguesia fazia a manutenção da praia e a limpeza dos caminhos, portanto, não era nada o que acontece agora. A Câmara poupou dinheiro, mas o serviço é muito pior. Por exemplo, nós vemos que não foi limpo aquele caminho ali que vai dar à praia da Carrasqueira, quando normalmente, quando era a Junta a fazer, faziam, enfim, e outros. Portanto, é pena que a Câmara tivesse optado por fazer ela o serviço e quando não é o mesmo serviço que faria a Junta, porque nota-se a diferença. Portanto, isto é a diferença aqui, é da água para o vinho, e ninguém tenha dúvidas, senão é só dar uma voltinha lá por baixo. E por último, o Presidente já aqui falou da Associação Desportiva Afiense. Eu também tinha aqui para falar e vou então referir que também congratulo-me com haver uma direção. E também quero aqui elogiar o trabalho dos antecessores, de todos eles que passaram por ali, porque é preciso ter muita coragem para estar à frente hoje de uma associação. Nós vemos aqui o Casino esteve não sei quanto tempo à espera de encontrar uma direção. É cada vez mais difícil encontrar uma direção. E, nesta altura, o trabalho até aqui desenvolvido, portanto, é positivo. Certamente que eu penso que será mais positivo a partir daqui, porque temos uma equipa com 32 elementos, 30 e tal elementos, pelo menos mais de 30 elementos, e todos dispostos a trabalhar. E vejo que, de facto, o Presidente é um homem do atletismo e o Vice-Presidente é um homem do handball. E temos aqui o Afifense, tem o handball, tem o atletismo como modalidades mais fortes. Eu penso que será... portanto, os afifenses devem de apoiar esta direção, devem de apoiar a Associação de Desportiva Afense, porque eu penso que está tudo bem lançado para que, enfim, sei lá, e não digo a curto prazo, mas nesta altura temos a equipa na a terceira divisão, sei lá se daqui para a frente não poderemos ter a equipa na primeira divisão e ter esta equipa de atletismo que este ano já conseguiu bons resultados, ainda ter resultados melhores nos próximos anos. Portanto, eu vejo com bons olhos esta nova direção, com toda esta gente, e que vem cheia de ideias, e inclusivamente é tudo gente nova.
3: Obrigado, José Carlos. Mais alguém deseja intervir? Faz favor. Diga-me só o seu nome.
8: Ricardo Luís. Olá, boa tarde a todos. Desde já queria cumprimentar a senhora Presidente da Mesa, portanto, os membros da Mesa, o Executivo da Junta de Freguesia, os membros da Assembleia e, portanto, o pessoal que está aqui presente. Eu tenho três assuntos que gostaria de ver ser tratados. Dois já foram tratados parcialmente, pelo menos do meu ponto de vista. Um tinha a ver com, ou tem a ver com, os passadiços. Relativamente aos passadiços, acho que já foi quase tudo dito. Só queria acrescentar que as praias são também a nossa montra. Que a maior parte das pessoas que vêm para a FIF, claro que o casino é o nosso ex-libris, o convento de cabanas, etc., o mundo de Santo António e as festividades, mas a nossa maior montra é a praia. Eu sei que não é responsabilidade da Junta, mas acho que devia haver um pressing sobre a Câmara Municipal para resolverem aquela situação. Há escadas que estão a apodrecer, já vi crianças a cair, e é uma situação de insegurança. Relativamente à bandeira vermelha, que era outra situação, da Praia da Arda Bico, eu estive a ver no site da APA, até estive a ver hoje, e não sei se é coincidência ou não, eles estão a fazer a dragagem do Porto de Vila Praia de Âncora, e estão a depositar, que eu também vi e não vi hoje de manhã, ao largo da Praia da FIF, ou das praias da FIF. Até que ponto isso também não contaminará a Praia da Arda? Isto porquê? Porque a praia de Vila Praia de Angra também está interdita e pelos mesmos motivos.
5: Perdeu a bandeira azul?
8: Sim. Também está vermelha, desde a mesma data, desde dia 25, e também pelos mesmos motivos. Que até tenho aqui, vou aqui às minhas cábulas, contaminação microbiológica, valores elevados de... pode ser de E. coli, por exemplo. Ok? Ok? Pode ser de tirarem aquele lodo, aquelas areias e estarem a depositar. O terceiro ponto prende-se com a iluminação pública. Eu não consegui estar presente na última Assembleia porque estava fora do país e em trabalho, mas por acaso quando cheguei, reparei que cheguei tarde,

0: haver tentativas de agressão, de assalto, ou pelo menos está mais suscetível a isso. Em relação ao apagão noturno, eu criei uma petição online, já há cerca de um mês e meio, dois meses, que se chama Pelo Fim do Apagão Noturno em Viana do Castelo. É uma petição online, já tem quase 500 assinaturas. O objetivo é chegar às 1000 para poder ter uma audiência na Câmara Municipal com o seu Presidente ou então com a Assembleia Municipal, para, de certa forma, dialogar e tentarmos encontrar outras soluções sem ser o apagão integral das 3 às 5. Eu reparei esta semana, não sei se foi pontualmente, que as luzes antigamente ligavam às 8h30, ou às 8h, e na terça-feira, pelo menos na terça-feira à noite, ligaram às 9h30. Já estão a poupar 1h30 de energia, digamos assim, elétrica. E há aqui alguma contradição. Há aqui alguma contradição porquê? Porque lembro-me que em novembro li, e li essa notícia, e até tenho comigo, que o Presidente da Câmara na altura até das luzes de Natal, também é mais um gasto extra, digamos assim, de energia, poderiam poupar por aí. Também não acredito que vão cortar nas festas da Senhora da Agonia. E também acho inadmissível e uma injustiça não estarem todos abrangidos, ou pelo menos só 85%, só não, 85% do território do Conselho é que está abrangido. Ou seja, são as aldeias, e existe iluminação pública na cidade, ou na União de Freguesias, e em alguns pontos que eu digo privilegiados. Pronto, não podemos ter vienenses de primeira, não podemos ter vienenses de segunda. Pagamos todos impostos, aliás, o IMI é um imposto para assegurar esse bem fundamental, que é a iluminação pública. E também está nas redes sociais Viana às Escuras. Eu sei que a petição provavelmente poderia ter mais assinaturas se fosse em papel. Se eu andasse pelas freguesias, na rua, de porta em porta, mas eu também não tenho tempo para isso, também tenho a minha profissão, embora agora esteja um bocadinho mais folgado. E acho que é uma preocupação que se deve ter em conta. Sei que é uma situação sensível, quer para as autarquias locais, quer até para a comunicação social local, quer para associações se manifestarem em relação a isso. Pronto, eu estou a dar a cara, não tenho problema nenhum. Eu nem trabalho no Conselho, por isso não tenho receio nenhum de represá-los. Mas acho que era algo que, e o que eu pergunto, ou gostaria de perguntar, é se há alguma abertura, se já houve mais alguma abertura por parte do Presidente da Câmara em relação a este assunto, se está disposto a dialogar para tentar encontrar uma solução alternativa, sem ser o apagão. E eu acho que existem outras soluções. Não sei se estas luzes LED são reguláveis ou não, provavelmente não são, mas podem trocar por umas de menor potência. Também poderiam, não sei, poupar noutros tipos de energias, como já disse, como nas luzes de Natal, coisa de ser aquele folclore todo, também já temos as luzes de Vix. Eu sei que é uma concorrência, mas não se compara uma coisa à outra. Sinceramente, já fui às duas. E acho que era uma questão que gostaria de ver também esclarecida, sem entrar em opiniões pessoais.
1: O Presidente da Junta quer responder?
2: Sim. Ora bem, começando pelas questões do Sr. Carlos Macedo. A primeira intervenção, no fundo, começa-se a ter um bocado esse sentimento do que se está a passar. Sobre a intervenção do Zé Carlos relativamente ao Zé Carlos, ao senhor Zé Carlos Macedo, foi o que eu disse. O Zé Carlos falou relativamente ao senhor Zé Carlos Macedo da situação ou das intervenções na Assembleia. Pronto, é o que está, no fundo, a espalhar a um sentimento, é o seu sentimento, se calhar de outras pessoas. Nunca aconteceu, mas vamos andando para a frente. Relativamente à situação do lixo e da entrada norte da freguesia, é uma situação que até já o ano passado até houve uma intervenção de um afifense que eu li a juntar, a recolher vários sacos, aquilo até na altura de mandar uma fotografia, são muitos. Eu falei já com o Sr. Presidente da Câmara por causa da situação das câmaras de videovigilância na via pública. Está um pedido, está a aguardar uma resposta da Polícia de Segurança Pública relativamente a este assunto que o município solicitou, ou seja, quando essa resposta for dada ao município nos termos em que eles elaboraram a situação, posteriormente

0: e foi o que eu solicitei, estender esse pedido ou essa intenção também para as freguesias. Não só é uma pretensão de nossa e da FIF e da Junta da FIF para tentar, dentro da lei, colmatar esta situação. Uma coisa era nós termos os caixotes de lixo ou então filmar nos artigos particulares e aí ninguém poderia dizer que estavam a ser filmados na via pública. Outra situação é os pontos de lixo, e essa situação em concreto numa via pública. Já me disseram que é alguém que vai com o lixo fora da porta, pendurado no espelho, e chega ali e atira. Não me souberam informar mais precisamente quem seria a pessoa para fazer uma denúncia. É lógico que depois as autoridades terão que intervir, quer as autoridades, digamos, a Guarda Nacional Republicana, como também os serviços municipalizados já estão a fazer uma fiscalização mais apertada para tentar minimizar esta situação relativamente ao lixo. É triste, não é só a situação do lixo dos sacos fora dos pontos de lixo, quanto mais essa pessoa, não sei o que é que essa pessoa tem na cabeça, sinceramente, para ir com tantos pontos de lixo, para ir e botá-los fora na via pública. Uns ficam no terreno privado, que quem passar ali a pé e olhar, o terreno está ali cheio de sacos, outros ficam mesmo na beira da estrada. E eu penso que é a mesma pessoa que também, ou presumo que será a mesma pessoa que também na saída do viaduto, na saída dos viadutos principais na zona centro, em direção a norte, já o fiz isso várias vezes, depois deixou de fazer ali, agora só vai lá em cima. É uma situação que estamos preocupados, e gostávamos no sentido para tentar acabar com isto, saber quem é que o faz para fazer chegar às entidades competentes. Relativamente aos girassóis, fomos contactados, a Junta de Freguesia foi contactada por uma das pessoas que está envolvida, digamos que no campo de girassóis, no sentido de nos questionar relativamente à iluminação dos campos, do campo de girassol, um ponto de luz para iluminação noturna, para as pessoas fazerem visitas noturnas, para as pessoas poderem tirar fotografias da atração. Antigamente os girassóis serviam para os animais e para tudo, agora servem para os Facebooks, para as fotografias, para tudo. É uma situação que, em termos de via pública, preocupa-nos, principalmente porque é uma zona agrícola, uma zona rural. As pessoas deviam ter noção que, tirando os caminhos em direção às principais praias, todos os outros são caminhos, no fundo, de circulação de viaturas para a agricultura, e correm riscos de serem autuados por as autoridades. Se a gente começar a solicitar isto, no limite, vamos alertar e chamar as autoridades para virem ali autuar, eventualmente, não só os de fora, mas também os da FIV, não é por ser da FIV que possam também cometer a asneira, ir acontecer. É lamentável se realmente um dia tiver que passar uma ambulância e por 5 ou 10 minutos estiver ali encravada, possa acontecer algum acidente mais grave, alguém que possa precisar de uma emergência, de um cuidado emergente e não o ter. Portanto, é uma situação que isto depois também é um bocado de todos nós, e todos nós também temos a possibilidade de, se achar-nos mal, ligar-nos para as autoridades. Se achar-nos mal, todos nós temos, acho que, civicamente, alertar as autoridades. As pessoas é que não querem chegar a esse limite, porque já passei e fica para trás. Se o tivermos, no último caso, é sempre situação delicada, chamar a guarda para cá, depois vai tudo aí. Relativamente à situação dos passadiços, eu falei aqui há pouco, é uma situação realmente, é um remendo, não é? A situação que está em causa é a substituição dos passadiços, e o que está em causa é a verba de mais de 1 milhão de euros, e é uma verba que é lógico que, se não acontecer este ano, irá acontecer no próximo ano, eventualmente, porque por vezes a criação deles foi boa, só que se esqueceram, eventualmente podiam ter feito, pronto, dá-lo um prazo de vida, fazer uma amortização de um valor anualmente, para que, quando passasse o seu prazo de vida, pudessem, no fundo, ter em verba ou saberem que iria ser efetuada a necessidade da sua substituição. Não aconteceu, depois temos que ir atrás das verbas, tem que ir atrás dos procedimentos, e as coisas, os valores crescem, estão sempre a crescer. É uma situação que estão alertados e nos disseram que iam resolver e substituir os passadiços. Eu alerto, porque ainda hoje, por acaso, eu vi a chamada à posteriori, e esta situação dos carreiros nos Salmões, na zona dos Salmões, aquela zona é privada. Eu, por acaso, tinha aqui uma chamada da senhora Manuela, a esposa do seu Jacques do Rico, somos proprietários de terrenos. Eu não sei se é por isso, se as pessoas já andam lá, se andam lá já a invadir o terrenos deles. Pronto, isto é uma situação que, e esses tais carreiros que existem ali na Ínsula, tirando a zona dos passadiços, acabam por ser uma situação de... Ela ligou-me, eram 2h20, está aqui. De estarem a passar por cima de propriedades privadas. As pessoas têm que ter cuidado que da praia da Ínsula, daqueles passadiços, para norte, quase até ao extremo, é um terreno privado de uma entidade. Tem donos. Se eles acharem que as pessoas estão a invadir, podem chamar as autoridades, como já o fizeram na Arda. Pois está aqui a legalidade, os limites, não sei o que, não sei o que mais, que estará também, e há um novo processo, neste momento. Entrou há coisa de 15 dias, um mês, um processo também, em que a Junta também vai ser envolvida, a Câmara Municipal, a Junta, a APA, a Polícia Marítima, relativamente aos terrenos e às invasões supostas que eles dizem de atravessar esses, digamos que esse território que é deles. Portanto, eu alerto também às pessoas, principalmente nessa zona, que tenham cuidado para não fazerem carreiros por todo o lado, que podem ter consequências. Relativamente à situação do caminho da revolta, do ponto de luz, o caminho da revolta, o caminho principal da revolta, que vai até ao Cruzeiro da Matança, ao Cruzeiro lá em cima, mas ali abaixo, eu penso que é mais ali abaixo, nas últimas casas que tem ali, aquele no fundo, aquilo ali é uma travessa, eu penso que já está constituída, é uma travessa. Eventualmente, e a situação dos pontos de luz, são da responsabilidade do município que tem os pontos de luz. A sua colocação, normalmente, tem que ser autorizada à Câmara Municipal. Sempre esteve, e tem que ser solicitada à Câmara Municipal para ver a sua colocação. O que acontece, e o que aconteceu aqui há coisa de um ano, nós fomos precisamente abordados junto da Freguesia para a Câmara Municipal ao encontro desta situação da energia, precisamente para desligar vários pontos de luz que não fazia sentido. Eu sei que às vezes toma-se medidas e funcionam durante um período e depois logo a seguir vem um pedido, vem outro pedido, e quem estava responsável deixa de estar responsável e aquilo que era antes passa outra vez à frente, mas acaba por ser quase com contrassenso. O Ricardo estava aqui a falar e interveio no sentido da petição por causa da situação da poupança de energia, e depois assistimos a estas situações que, se calhar, se realmente o trabalho fosse feito numa lógica de racionalidade das situações, essa situação não acontecia. Mas, de certeza, com um candeeiro está virado para a estrada, para a curva, que é uma zona escura, e o outro está para a entrada, para a iluminação daquelas duas, três casas. Eventualmente será por esse ponto, então é no mesmo posto, um para um lado e um para o outro. Mas é uma situação, por vezes nós temos necessidade de pontos de luz, solicitamos num bem logo quando a gente quer, se eles entenderem, e se for excesso, de certeza que o vão retirar, porque eles têm todos os pontos de luz sinalizados. Relativamente à situação da bandeira vermelha e da situação das praias, esta situação é uma situação que nunca aconteceu. Pode-se dizer que nunca aconteceu. Nós foram-nos atribuídas que serão recebidas segunda-feira 3 bandeiras azuis, 2 bandeiras douradas, 1 bandeira qualidade zero da água, que é o caso desta, que esta atribuição foi nas análises antes destes processos todos que aconteceram ou que estão a acontecer recentemente. A informação, e eu também falei com o Zé Carlos, e ele depois contactei pessoas, quer a nível da Câmara, que tem responsabilidade e conhecimento nesta área, quer a nível da APA, o que me informaram, isto tem a ver, e vai um bocado ao encontro do que também já se ouve de outras situações, e das dragagens, não me disseram essa situação, disseram-me das hectares, que as hectares estão a libertar excesso, não estão a fazer o trabalho que dizem, excesso de porcaria, digamos assim, daquilo que todos nós mandámos para o saneamento, e não tem nada a ver com algas, não tem nada a ver com nada, tem a ver com dejetos. Pode ser animais. E que também, ou seja, tem a ver a esse nível, e eles dizem que é tarde, da Ariosa, isto porque também há situações, há freguesias que cada vez estão a criar mais ramais, há freguesias que estão a ter saneamento que não tinham, mais saneamento, e se calhar também as hectares não estão preparadas para receber, e tem que pensar, e se calhar não estão a fazer o trabalho que devem fazer. Portanto, é uma situação, também eu tive a informação que ontem, à final da tarde, ou durante o dia, tinham feito uma análise, outra contra-análise, e eu até perguntei, no fim de semana já está cá fora a resposta, disseram-me que em princípio que não ia estar, o fim de semana iam ter prevenção, principalmente, por causa de não terem certeza. Esperemos e vamos aguardar que essa situação seja ultrapassada, porque estamos com a época balnear e é sempre grave para não só para nós, porque no fundo somos nós, mas também é quem nos visita e quem usufrui das nossas praias. Relativamente aos incêndios, esta situação dos incêndios e a situação das fogueiras é um bocado, e a resposta que por vezes se dá é com receio que as coisas pequenas se alastrem muito. Tivemos o caso daquele incêndio aqui em cima, que se repetiu aqui no alto da Cividade, ali por cima da zona do Faixo. Foi precisamente uma situação que acabou por tomar proporções grandes, e era uma situação pequeninha, e a intervenção não foi fácil chegar ao ponto, porque os caminhos não estavam preparados para as viaturas de emergência dos bombeiros. Essa situação, se calhar quem alertou os bombeiros, ou então eles a viram, ou então os militares, que neste momento estão na nossa encosta, ao longe viram fumo, viram, pronto, e alertaram, e o que é certo é que o carro veio, os carros vieram. Para uma fogueira vieram três, na quinta-feira ou na sexta, ou na quinta, ali na zona do Barroso também houve uma situação de um sujeito, na quinta, que estava até assim meio de chuva, houve um sujeito, acho que se lembrou de fazer uma fogueira com garrafas de gás ao lado. E depois, nesse caso, veio um carro de bombeiros numa zona encostada à floresta, que estamos ali a falar na zona da Armada, na zona de Cabanas. Quem solicitou até isso foram as pessoas do convento de Cabanas. Portanto, a resposta é, no fundo, também com receio que as coisas se alarguem. Agora, as dimensões de uma resposta e de outra, isto é as entidades competentes que muitas vezes que o fazem. Relativamente à situação do Portinho, pronto, desconheci essa situação. Irei abordar as pessoas nesse sentido. Há pessoas que, eu uma vez, pronto, em conversa com uma pessoa da FIF, há pessoas que às vezes moram em FIF, mas preocupam-se mais com outros pontos e não interessa o que podem afetar a FIF, e era uma situação do género, e então o que interessava era o Portinho, era aquela zona ali, era os pescadores, era, até estava em questão as torres eólicas no mar, desviá-las para a FIF não interessa, o que interessa é não estar na frente da âncora, porque às vezes, a mim faz-me mal, para ti não te faz mal, e manda para ali. Infelizmente é depois quem analisa essa parte cede a essas situações, e pronto, mas iremos tomar as diligências no sentido que se evite esta situação, porque só nos está a prejudicar. Não quer dizer que a areia que estavam a colocar não seria benéfico por causa da situação da falta de areia nas praias. Isso agora depende é de onde é que a areia vem e o mal que possa fazer. A manutenção das praias é uma situação, pronto, que todos os anos solicito, porque cada vez temos mais conhecimento do que se passa, cada vez temos mais o feedback do que acontece, só que a pessoa responsável, neste caso, e nós não vamos assumir, porque financeiramente não temos capacidade, e o serviço ou se faz com condições e bem feito, ou então quem está a assumir o serviço tem que o fazer, e infelizmente por vezes não o faz. Mas não é só em AFIF, é porque assumiu as praias todas, desde Castelo Neiva, desde Amorosa, desde de Chafé, desde Carreço, todas elas, e nenhuma delas melhoraram. Portanto, é um mal comum, porque as pessoas que estão à frente, pronto, já lá vão, penso que este é o quinto ano. Foram retiradas no primeiro em 2022, penso que este é o quarto ou quinto, 21, foram retiradas em 21, este será o quinto ano, infelizmente, mas pronto, esperemos, estamos sempre desejosos que as coisas corram o melhor possível. Relativamente à ADA, eu disse, é sempre de louvar, quer os que estiveram, quer os que criaram, quer os que tiveram, quer os que, e os que estão, e no fundo desejar sempre, agradecer e desejar as melhores felicitações a todos, porque foi o que eu disse, não só à ADA, acho que todas as pessoas, todas as direções, todas as entidades da freguesia, e falaste no casino, e foi uma situação também delicada, mas também é a Casa do Povo, também é o Centro Social e Paroquial, que estava com imensas dificuldades de renovar a direção, Também temos o rancho, também temos o clube de caçadores, também temos, ou seja, todas as associações que a freguesia tem, por vezes assiste a ver gente nova para refrescar as direções, para assumir. É que às vezes quem não está nas direções das associações não tem ideia, muitas vezes, que um mandato ou dois mandatos que possam aquelas pessoas estão no momento ser, dar a vez a outros, é um descanso, e às vezes vão ajudar quem vem porque tem o seu conhecimento, o seu know-how, e será bom para todos, principalmente para a comunidade, porque depois há um passar de conhecimento e de, no fundo, e de responsabilidade também, e de glória, posso dizer assim, quem passa por as associações também acho que deve ser louvado por isso. Relativamente à situação do Ricardo, relativamente aos passadiços, pronto, já, acho que já foi aqui abordado, relativamente à bandeira vermelha também, relativamente à situação da iluminação pública, já é a terceira, acho que é a terceira assembleia que se vem a falar, ou acho que falou-se na dezembro, falou-se na de abril e fala-se agora, e já falámos pessoalmente também relativamente a esta situação. Como é lógico, ninguém queria isto. Não somos só a FIF, são as freguesias todas. Nós, presidentes de junta, já falámos com o Sr. Presidente da Câmara, no sentido de perceber, no sentido de ver. Há muitas preocupações, as pessoas, o maior problema é o sentimento de insegurança do que pode acontecer. Temos muita gente desconhecida e o sentimento de segurança aumenta muito, o caso de muitos imigrantes. Todas as freguesias, neste momento, tem muita população de imigrante, nós em AFIF temos noção disso, quer em termos de atestados, quer em termos de vários documentos que são solicitados. Há uma quantidade grande de gente que muitas vezes não conhecemos, de gente boa, mas também há sempre, como não se conhece, há sempre o sentimento de insegurança que por vezes nos torna mais preocupados. E eu disse ao Presidente, para que é que acender as luzes antes do dia 1 de dezembro, está-se ali com tanta luz, e pronto, é uma medida. Ele disse que tinha queria, foi quase uma experiência, queria ver o que é que poupava neste tempo, se havia realmente poupança, se acontecia alguma coisa, porque não está só a questão da poupança, a poupança até está a acontecer porque está desligada. Agora, e a outra parte? Estamos a ponderar duas situações, o que se está a poupar e se vai acontecer alguma coisa, ou se aconteceu alguma coisa, ou também é o nosso sentimento humano de insegurança. Portanto, é uma situação. O Presidente, esta situação de abertura a falar, ele fala abertamente com as pessoas, dialogar. Nós, a Junta de Freguesia, e se for uma situação, não falámos aqui, mas se não houver, eu acho que não há problema nenhum, se quiseres fazer em papel, se quiseres deixar os papéis da Junta para que as pessoas se dirijam lá para assinar, está perfeitamente, acho que da parte da Junta de Freguesia, deixar lá, para as pessoas ao ir lá podem, se quiser assinar, assinam, assim como também nos locais públicos, acho que nos locais públicos, onde é que normalmente a Junta de Freguesia coloca editais, em 2, 3, 4 locais públicos, todos aqueles que mostrarem abertura, o poderás fazer, juntas ao fim de algum tempo que achares conveniente, o máximo de assinaturas, e aí poderás. Estamos abertos a essa situação, é uma preocupação, nós estamos aqui também sempre preocupados com a população, estamos abertos a estas iniciativas, acho que é no fundo de melhorar e para o melhor de todos nós. Como é o que posso dizer, se quiseres ir fazer em papel e na Junta de Freguesia, haverá abertura para isso. Se quiseres reunir na Câmara com que eu que esteja presente, também tens abertura para isso. Ok?
1: Bom, mais ninguém deseja intervir. Está encerrado o período aberto ao público, está encerrada a sessão. Desejo a todos um bom fim de semana e em especial ao Lindinho, o nosso muito obrigado.
2: Termina assim então esta Assembleia Ordinária da Junta de Freguesia de AFIF, reportagem do José Carlos Silva.
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Ok, agora 19 horas mais 16 minutos. Avançamos com o It's For You neste sábado, dia 27 de junho, de resto o último do mês de junho. Já estamos em junho, né? Praticamente em julho. É incrível o tempo a passar e o verão também aí à porta, por assim dizer, a partir de amanhã à tarde. Amanhã, atenção à previsão do Instituto Português de Mar e da Atmosfera, que prevê ainda com possibilidade de ocorrência de chuvisco, em especial amanhã, da parte da manhã, no litoral, mas da parte da tarde já com o céu pouco nublado ou limpo. Vento fraco a moderado, até 40 km por hora, especial em relação ao vento, mas ainda assim algum vento, até aos 40 km por hora. Pequena subida da temperatura máxima, Viana do Castelo amanhã chega aos 24, Porto 23, Braga 29. Quanto à mínima durante esta madrugada, Viana do Castelo desce aos 14, Porto aos 16, Braga aos 15. Como disse, há essa possibilidade ligeira de chuviscos amanhã, da parte da manhã, com céu muito nublado ou encoberto, mas da parte da tarde o céu a abrir, com céu pouco nublado, e da parte da tarde, praticamente no início da tarde, já com céu limpo e 24 graus, já não é mau. Mas atenção à próxima semana, na segunda-feira começamos com o dia com pouco nublado ou limpo, com 28 graus, na terça céu limpo 29, e a partir de quarta as coisas já começam a aquecer mais. Na quarta-feira 33 graus, no dia 1 de julho. Na quinta 34, na sexta 35, e mantém-se também os 35 graus já para o próximo sábado. E da manhã 8 dias também 34 graus, irá-se a partir de quarta-feira manter uma fase de bastante calor e prolongado durante quase uma semana. Temos assim o estado do tempo então a partir de quarta-feira, com calor, como disse, e verão também, claro, o verão que está praticamente também, agora que já estamos nessa época de verão, também temperaturas habituais no verão, pelo menos aqui na região de Viana do Castelo. Avançamos neste Hits For You, começamos então este Hits For You até às 9 da noite. Já sabem que também a partir das 8h30 mais um set do DJ Bruno Pereira para vocês, entre as 8h30 e as 9, o set especial então aqui para o programa, ao qual também eu agradeço uma vez mais também ao DJ Bruno Pereira. Avançamos neste Hits For You com Disturbed, Serial, este The Sound of Silence. Bom fim de semana.

0: Fizemos magia com Lady Gaga e este Abracadabra. Vamos para comerciais cerca de um minuto. Já voltamos com mais música para vocês ouvirem desse lado.
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0: Estamos a menos de 2 minutos para as 8. Há que aquecer motores para logo, não é? O que vai acontecer logo com esta versão dos caretos para apoio da seleção portuguesa. De Portugal eu sou. Ouvimos também esta canção de apoio. Já iremos falar um pouco mais depois das 8 do jogo da seleção desta madrugada. Também na sequência I Got a Feeling, Black Eyed Peas, Gigi D'Agostino, recordámos L'Amour Toujours, Makeba de Yann Asher, Houdini, aliás, Dua Lipa, e também além de outros temas de Marshmello, Tyler Wara, Lady Gaga, Abracadabra, Troy and Sylvan, Rush. E música nova estão a passar também neste Hit Foi Eu para Mavi Monroe, Crazy Day, The Party, alguns dos temas que ouvimos também nos últimos minutos neste Hit Foi Eu. Vamos agora para os comerciais, estou a regresso aqui a pouco, depois das 8, para a segunda hora deste Hit Foi Eu, com cerca de 2 minutos de intervalo. Até já.
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3: São 8 horas.

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Agora, seja este regresso e os Black Eyed Peas continuam aqui a sua festa, não é? A sua sensação de que vai correr tudo bem hoje à noite e esperamos bem que sim, não é? Isto em relação à seleção, já iremos falar dela. Antes disso, recordo a previsão do estado de tempo uma vez mais para o dia de amanhã, com uma pequena ligeira da subida da temperatura máxima, mas também com uma possibilidade de ocorrência de chuvisco da parte da manhã, no início do dia. Iremos ter céu muito nublado e com essa possibilidade também da, como eu disse, da ocorrência de chuvisco, segundo o Instituto Português do Mar e da Atmosfera, com um vento fraco a moderado até 40 km por hora. O que é importante é que da parte da tarde, não é, o céu irá abrir, irá ficar limpo e, como eu disse, temperatura máxima também de 24 graus, já bastante agradável também no dia de amanhã. Também a próxima semana, atenção que a temperatura vai subir muito, especialmente a partir de quarta-feira, vamos ter muito calor. Na segunda-feira, com algumas nuvens, céu pouco nublado ou limpo, 28 graus. Na terça, céu limpo, 29. Quarta, a partir daqui as coisas aquecem. Na quarta-feira, 33. Na quinta, 34. Na sexta, 35. Também no próximo sábado, 35. E no domingo, de amanhã a 8 dias, dia 5 de julho, também 34 graus. Esta, pelo menos para já, a previsão do Instituto Português do Mar e da Atmosfera. Vamos lá ver se se confirmam também mais perto estas temperaturas, em especial a partir de quarta-feira.

Este foi o Segunda Hora. Já sabem que a partir das 8h30 é mais um set especial feito e produzido aqui para o Hits For You por parte do DJ Bruno Pereira, grande DJ, ao qual agradecemos também esta amabilidade. Ele que vai estar no estúdio entre as 11 e a meia-noite com o seu set non-stop House Music, não perder também, aqui em estúdio em 87.6 FM. Já podem ouvir também em todo lado, em todo o mundo, através do site da Rádio Fifense, em radiofifense.pt. Esta madrugada vai acontecer então também mais um jogo da seleção de Portugal à meia-noite e meia, ninguém pode dormir, para ver então mais um jogo e o último desta fase da seleção portuguesa. Antes disso, às 10 da noite também há mais jogos, Panamá e Inglaterra, algumas das seleções que Portugal poderá enfrentar, se seguir em primeiro ou em segundo, depende do resultado desta noite de Portugal, mas podem encontrar a Inglaterra no próximo jogo, ou também o Ghana, por exemplo. Panamá, Inglaterra, Croácia, Ghana são jogos para as 10 da noite deste Mundial. E para amanhã, ou seja, à meia-noite e meia, temos então o Colômbia-Portugal, também o Congo, a República do Congo, Uzbequistão, e às 3 da manhã, Jordânia-Argentina e Argélia-Áustria. Para o dia da manhã também, às 8 da noite, o África do Sul-Canadá. Esperemos então que corra tudo bem com a seleção, hoje frente à equipa da Colômbia, Portugal que já está apurado, apesar do resultado que fizer hoje, mesmo que perca, Portugal já está na próxima fase, nos 16avos de final, foi apurado como um dos melhores terceiros, já que tem atualmente 4 pontos, e mesmo que faça um pior cenário de hoje frente à Colômbia, já está apurado, depois irá depender das seleções que irão calhar nesses 16avos de final, uns mais fáceis, outros pior, mas o que é certo é que Portugal provavelmente também o que interessa é vencer e ficar em primeiro do grupo. Depois dos próximos jogos logo se virá o que pode acontecer, mas o que é certo é que temos então esse grande jogo, esperemos nós, da seleção portuguesa hoje frente à Colômbia, meia-noite e meia, não percam então. Avançamos neste Hits For You também com essa música de apoio, é a música oficial da Federação Portuguesa de Futebol para Portugal, é Tuga ou Nada, com Sam the Kid, também com o Vich e Papilhão. Este tema, eu confesso que ainda não encontrei aquele tema especial, aquele tema que realmente marca, digamos assim, este Mundial, mas este é mais um de apoio à seleção portuguesa e vai ficar aqui então a seguir neste Hits For You até às 9 da noite. Não perder então também às 8h30, a partir daí temos um set especial também de DJ Bruno Pereira. Bom fim de semana.

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2: Boa noite, partimos agora para as notícias aqui na antena da Rádio Vivense. Ainda está a tempo de dar um pulinho até ao Polo Desportivo de Cabanas, ali está a acontecer hoje aquela que é o Arraial Popular, organizado pelo Rancho Danças e Cantares de Afife. Ainda estamos a tempo de ver as marchas, também as cantigas ao desafio, as concertinas e o baile popular. É assim que acontece em Cabanas e já está a acontecer desde esta tarde, com as tasquinhas a funcionar. É o Arraial Popular que está a acontecer em Cabanas, no Polo Desportivo, numa organização do Rancho Danças e Cantares de Afife. Em Esposende, o município alerta os trabalhadores para as dragagens que vão ocorrer a partir desta terça-feira na Marina de Recreio, uma operação fundamental para assegurar as melhores condições de navegabilidade, segurança e funcionamento desta infraestrutura. Para permitir a realização dos trabalhos em toda a segurança e eficácia, será necessária a desocupação temporária da Marina. A empresa de águas do Alto Minho abriu um concurso público para obras de renovação da conduta de água pelo valor de 2,8 mil euros, uma empreitada que abrange 10 concelhos do distrito de Viana do Castelo: Arcos de Valvez, Caminha, Paredes Coura, Ponte Lima, Valença, Viana do Castelo e Vila Nova de Cerveira. A Câmara de Viana do Castelo abriu concursos públicos para a elaboração de projetos de reabilitação e ampliação da Escola EB da Foz do Neiva, em Castelo de Neiva, e também a secundária de Arga e Lima, na Vila de Lanheses. A elaboração dos dois projetos de execução tem um preço base de 426 mil euros. A Eurocidade Tui e Valença têm uma nova bandeira da educação e da democracia, um símbolo que, a partir do próximo ano letivo, vai estar hasteado em todos os estabelecimentos de ensino de Valença e também de Tui. Viana do Castelo, esta época balnear, são 355 mil euros que a Câmara investiu para nadadores salvadores. Assim, a Câmara Municipal investiu esta verba na contratação de nadadores salvadores para garantir a vigilância e o apoio das praias do concelho durante a presente época balnear, e deste montante o município recebe cerca de 45 mil euros provenientes dos concessionários de praia. Ainda está a tempo de dar um pulinho até Castelo de Neiva, porque o Festival de Folclore vai começar dentro de meia hora, está marcado para, portanto, para as 9:30 da noite, tendo como cenário a Igreja Paroquial de Santiago. Portanto, é a Jangada 2026, o Festival de Folclore organizado pelo Grupo Etnográfico de Castelo de Neiva. O festival acontece ali junto à Igreja Paroquial de Santiago. Em Viana do Castelo, a Câmara e os sindicatos assinaram um novo acordo coletivo do empregador público. Esta atualização de acordo alcançado permite uma melhoria das condições de trabalho dos funcionários e formaliza, entre outros pontos, o direito à dispensa do trabalhador quando este faça uma dádiva de sangue. Passam 3 minutos das 9, concluímos aqui este bloco de notícias às 9 da noite. Voltamos agora para atualizar as notícias amanhã às 9 da manhã, mas não fique sem estar informado, porque nos pode consultar em notícias em radiofifense.pt. Agora sim, boa noite, bom fim de semana e encontramos às 9 da manhã.
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0: São 10 horas e 47 minutos.
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0: É meia-noite.
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